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0: E aí, caminhoneiro, tudo certo? Tudo pronto para encarar mais uma jornada? Ó, você não vai sozinho não, viu? Olha o Fernando Riquetti por cá. Liga o motor, aperta o cinto que a viagem tá só começando. Renovar a CNH pode ficar mais fácil para muitos motoristas. Mas como essa novidade afeta os caminhoneiros, Riquete? Bom, quem vai explicar é o nosso especialista em segurança viária, Francisco Garonce. É contigo, parceiro!
1: Se a sua carteira de habilitação venceu por esses dias, ou está para vencer até setembro desse ano de 2026, você sabia que ela pode ter a extensão dela ampliada? Tudo começou com uma medida provisória que tratava da renovação automática da CNH. Ela foi alterada pelo Congresso Nacional e transformada na Lei 15.428. A ideia foi facilitar a vida do condutor que não recebeu infrações por um ano.
0: E sobre esse tema, o Garon se conversou com o estradeiro Henrique.
2: Teve uma mudança recente agora na renovação da CNH. Renovação automática. Você está sabendo disso daí?
3: 100% não, né, algumas informações, mas não estou atualizado 100%.
2: A regra diz o seguinte: quem está há 12 meses sem cometer nenhuma infração, não levou nenhuma multa, ele entra num processo de renovação automática da habilitação.
3: Sim.
2: Mas, por um período, isso daí foi feito automático mesmo, sem exame nenhum. Mas agora foi aprovada a lei, o exame médico ele continua sendo obrigatório.
1: O Conselho Nacional de Trânsito aprovou uma deliberação prorrogando a validade de carteiras nacionais de habilitação. Todas aquelas que têm a data de vencimento entre 5 de junho e 8 de setembro de 2026 estão com as suas validades prorrogadas até o dia 9 de setembro de 2026. Então, se o seu prazo de validade da CNH está nesse período e ela não está cassada ou você teve o direito de conduzir suspenso, então você teve a sua CNH com o prazo de validade prorrogado até 9 de setembro. Isso significa um alívio temporário. Essa prorrogação não é definitiva. Só que o texto final da lei aprovada no Congresso Nacional promoveu algumas alterações. E a renovação, para o bom condutor, ela pode continuar sendo chamada de automática, mas ela só vai acontecer se esse condutor fizer o exame médico.
0: É isso aí, Garonce, obrigado pelas dicas, viu? E você, parceiro, olha, não deixa o prazo da tua carteira de habilitação vencer de novo, não, hein? Foi só uma brecha pra esse tipo de situação.
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0: Frio na estrada já é complicado. Agora, pior ainda, é girar a chave e descobrir que a bateria resolveu tirar folga. Para você não ficar na mão nesse inverno, vamos mostrar alguns cuidados simples que ajudam a manter o caminhão sempre pronto para a próxima viagem. Eu conversei com o Felipe. é gerente de oficina e vai dar dicas preciosas para você, estradeiro. Vamos ouvir.
8: Geralmente o consumidor durante o ano esquece da bateria e nesse momento, na hora que ele vai ligar o caminhão dele, ele lembra, eu preciso de uma bateria nova.
9: Tipo, a gente sabe que bateria não é igual pãozinho ou produto perecível que ele tem ali um prazo de validade marcada, né? Quanto que uma bateria costuma durar se o pessoal utilizar aquelas regras de ouro para não ter nenhum tipo de problema e a gente não perder a carga dela?
8: A manutenção preventiva é muito importante, seguir a determinação do fabricante. Os veículos hoje demandam muito mais das baterias, então a gente tem que ter um olho muito atento para que a gente consiga ter o máximo de durabilidade no nosso produto.
9: Eu já vim com uma pergunta já com o Felipe, né, antes da gente fazer essa gravação naquele famoso esquenta, e eu fiz a pergunta para ele a respeito da amperagem das baterias, né, porque a gente vê cada vez mais os caminhões repletos de tecnologia embarcada, são componentes eletrônicos. Eu perguntei para ele se a questão da amperagem da bateria, ela continua a mesma. A gente for pegar aí, por exemplo, de 20, 25 anos atrás, ela teve uma mudança. Vocês estão acompanhando essa evolução dos pesados também, né?
8: É, existe um padrão de amperagem nas baterias pesadas. A partir de 100 amperes, a gente considera já como bateria pesada. Mas durante o tempo, os veículos começaram a demandar e passaram de 150 para 180, para 220, hoje a gente tem bateria 225 amperes, então existe um aumento na capacidade das baterias pela demanda cada vez maior do consumidor e dos veículos.
9: Sempre aqui na junção do cabo com o polo, de repente forma aquela camada verde, né, que alguns chamam de zinabre, e o Felipe estava até me corrigindo, Riquete, não é zinabre, aquilo se chama-se azinhavre. O que que é aquela camada verde ali, rapaz? É ETzinhos que estão pintando por ali ou não?
8: Aquela camada, ela vai sempre mostrar para o motorista que tem algo errado na bateria. Não acontece se o funcionamento estiver pleno. Pode ser algum vazamento, alguma corrosão. Então, em qualquer indício que apareça na bateria, é importante verificar na alta elétrica o que está acontecendo. Ele pode sentir variação na força das luzes do carro. Então, esse é mais um sinal de que tem algo errado com a bateria e que ela precisa ser trocada.
9: Na tocada diária, você sabe melhor do que ninguém que tempo é dinheiro. E cuidar da bateria significa garantir que o caminhão esteja sempre pronto para seguir viagem.
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0: Tem música na boleia! Zé Neto e Cristiano!

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1: Ô, parceiro, você já ouviu falar em síndrome do jaleco branco? É também conhecido como hipertensão do jaleco branco. É o medo irracional que algumas pessoas têm quando precisam consultar o médico. E trata-se de um transtorno psicológico classificado na categoria de fobia. E como tal, a reação da pessoa é desproporcional à situação em si. Mas quem vai explicar esse assunto muito melhor do que eu é o Dr. Márcio Borges. Fala, doutor!
4: A hipertensão do jaleco branco ganha esse nome por causa que o paciente fica hipertenso durante a consulta médica. Então, o paciente em casa, em outros ambientes, ele tem a pressão normal, é um paciente normotenso. Mas quando chega na consulta, o médico vai verificar e ela sempre está aumentada. Né? Isso significa que o paciente faz esse aumento em relação à tensão da consulta do momento. Né? Isso é bem frequente. Como as nossas emoções, a tensão, aumentam a pressão, quando o médico vai verificar, essa pressão está aumentada. Aí é solicitado um controle para o paciente fazer em casa e ele volta com aquela pressão super boa, muitas vezes até a pressão baixa, né? Então a hipertensão do jaleco branco existe, não é uma brincadeira, uma piada que o médico faz, porque às vezes eu comento com os pacientes e falo, ó, isso aí é hipertensão do jaleco branco, porque fora do consultório está normal e aqui sempre quando eu meço ele está aumentado, né? Isso vocês acham que é uma brincadeira, mas não. E é uma condição, né, que temos que aprender a lidar com ela. Existe mesmo, não é mito ou fake. Existe aquele paciente que só é hipertenso nesse lugar aqui, que é o consultório médico.
1: Olha, muito obrigado ao Dr. Márcio pela participação. E antes de encerrar, gente, deixa eu só contar uma passagem que aconteceu comigo, viu? Eu precisei me consultar com um cardiologista e era a primeira vez que eu passava com esse médico, né? Aí quando a consulta já estava terminando, ele mediu minha pressão. Aí eu comentei com ele, ô doutor, eu pensei que o senhor não ia medir minha pressão, que ia passar batido. Aí ele respondeu, ó, é o seguinte, é que eu deixo para medir no final da consulta, porque aí eu já sei que o paciente já tá mais relaxado, mais tranquilo. É isso aí, turma. Esse é o exemplo aí da tal da síndrome do jaleco branco.
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1: E vamos de música! Felipe e Rodrigo.
5: Então você gosta de rua, né?

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2: Parceiro, o contato entre os pneus do caminhão e o solo podem parecer algo simples, mas sem a ajuda do sistema de suspensão do veículo, não seria possível garantir a segurança nesse processo. A respeito desse assunto, eu bati um papo com o João. João é gerente de uma oficina especializada em suspensão de caminhões.
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5: Agora eu te falar, rapaz, essa carreta aí já sofreu pelo estado das peças aqui da suspensão. A bichinha deve ter passado no trecho bem complicado de rodovia, né, rapaz?
6: Sim, dá pra ver aqui que tá tudo com bastante desgaste, né?
5: João, essa peça de borracha daí, isso aí, quantas peças dessa vão numa carreta dessa aqui de três eixos? E se você já vai fazer a troca de todas elas, já que tá fazendo manutenção de um lado aí?
6: É, cada uma dessa vai num conjunto de roda, então em cada eixo vão duas. Tá. Nessa carreta que tem três eixos, a gente tá trocando seis. É uma bucha que é o que suporta o peso da carreta, né? O que puxa ela pra frente. A gente tá fazendo a troca de todas, porque nesse caso aqui estavam todas ruins. Mas a gente também faz a troca parcial só do que precisa.
5: Tá bom. Agora, esse prisioneiro, ele vai passado aí por dentro, a gente vê que ali na ponta ali tá tudo comido também.
6: Sim, isso aqui tava perto de chegar no ponto de quebrar, né? Que conforme ele vai abrindo folga, ele chega uma hora que ele quebra. E aí é perigoso até o eixo correr pra trás, é a parte de segurança que a gente tava falando lá fora.
5: Ah, esse risco dela correr pra trás então?
6: Ah, o risco. Se isso aqui quebrar, a roda pode correr pra trás.
5: Então isso daqui tava na hora mesmo de encostar, não tinha mais como adiar, né?
6: Tava na hora de encostar e além da parte de segurança, com certeza tava mastigando o pneu, comendo tudo errado, porque sem isso aqui inteiro, o alinhamento fica todo fora.
5: Agora, quanto tempo essa carreta ficou sem fazer uma manutenção preventiva para poder chegar nesse estado? Aí você tem ideia?
6: Ah, é difícil dizer, porque depende muito do peso que ela carrega, aonde ela roda. É difícil dizer, mas com certeza que a gente tá falando de anos sem mexer.
5: Bom, essa carreta aqui provavelmente fazia uma rota aqui pelo interior paulista aí, trazendo cana da usina e fazendo a distribuição, provavelmente. Aí, né?
6: Isso, aqui a gente tá bem pertinho do centro de distribuição da Petrobras, então com certeza ou ele tava pegando de lá e levando para outro lugar ou trazendo para cá.
5: Bom, aqui a gente tem uma outra peça de borracha, né? Essa daqui é uma arruela de desgaste.
6: Essa peça ela vai acoplada aqui na bucha, que é o que faz o desgaste lateral. Como você pode ver, ela já tava partindo no meio, né? E aí aqui é novinha também, você vê que ela encaixa perfeitamente na bucha nova.
5: Bom, ali o pessoal também tá fazendo um serviço de solda, né? Porque eles tiveram que fazer toda a parte de desmontagem ali do eixo, já dando aquela checada na mola. Quer dizer, aqui vai sair uma carreta praticamente nova, o motorista vai poder rodar um bom tempo com ela sem se preocupar então, né?
6: Não, na parte de suspensão aqui a gente vai deixar ela zerada.
5: E nisso aí, se o motorista marcar bobeira, não fizer a manutenção, corre um risco sério de sofrer um acidente ou de ficar com o caminhão parado no acostamento, ou os dois também, né?
6: Ou os dois, exatamente. O perigo de quebrar na estrada é muito grande, traz muitos problemas, tanto de você ter que transpor a carga ou algum outro tipo de prejuízo, e claro, a parte mais importante que é a vida, né? Não dá pra gente brincar.
2: Quer saber quais são as principais formas de cuidar da suspensão do caminhão? Então aí ó, separa lápis e papel que eu vou trazer para vocês três segredos que ajudam a preservar o sistema e evitam defeitos frequentes. Vamos lá? Respeito ao limite de peso de carga, manutenção preventiva e lubrificação dos amortecedores.
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2: E vamos de música!

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4: A dica de hoje é sobre postura. E tem uma pesquisa de uma universidade com dados bem interessantes.
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4: Essa universidade aqui de Gotemburgo, na Suécia, descobriu que quando uma pessoa está sentada, a coluna recebe 40% mais pressão do que quando uma pessoa está de pé. Curioso, imaginei que era o contrário, né? Normalmente a turma da estrada que passa mais tempo sentado dentro do caminhão, né, fazendo qualquer outra coisa, a menos ficar de em pé, que acaba sofrendo demais, né? A maioria dos caminhoneiros aí, né, dos autônomos, que ainda estão com os caminhãozinhos que a gente chama, né, de queixo duro, de caixa seca, que tem aquele molejo ainda duro, pega umas BR por essa na vida e fica saculejando o dia inteiro. Imagina depois de umas 10 horas de direção, como é que não fica a coluna? Ela fica gritando por socorro ali, né? Então, parceiro, é o seguinte, se você tá no caminhãozinho mais antigo, sofre de problema na coluna, uma dica legal. A cada 3 horas, faça uma parada mesmo, né? Dá uma esticada no esqueleto, faça um alongamento, procure se exercitar, mexer de alguma forma. Procure, você que tá um pouquinho aí acima do peso também, é importante você fazer um controle daquilo que você come, porque quanto mais peso, mais sofre o joelho, mais acaba sofrendo a tua coluna também. E procure em casa aí, ó, se tiver um colchãozinho que já forma aquele barrigão para baixo, procura comprar um colchão um pouco melhor aí, viu, parceiro? E a mesma coisa, se você costuma dormir na boleia do caminhão também, arruma um colchãozinho melhor. Cuida da tua saúde, meu irmão, senão, ó, vai ter problema logo, logo. Ah, Riquete, mal toma um remédio. Mas remédio que ele tá um negócio, né? Uma medida meio que paliativa. Ajuda no combate às dores? Vai ajudar, mas não vai solucionar 100% os incômodos. Você acaba tomando um remédio pra uma coisa, pode ter certeza que vai complicar uma outra área do corpo ali também, né? Principalmente o estômago, né?
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1: Apito árbitro. Fim de mais um Brasil Caminhoneiro. Ei, Riquete, tá no espírito esportivo? É? Ah, legal. Mas é, gente, mas a estrada continua. Ó, eu fico por aqui, mas você segue firme e forte, levando o progresso desse Brasilzão de ponta a ponta. Muito obrigado, viu, gente, pela beira, obrigado pela audiência, pela companhia e principalmente pela sua confiança. Brasil Caminhoneiro é uma produção da Cobran, Companhia Brasileira de Marketing. Amanhã tem mais, viu? No mesmo horário, com muita música e informação pra você, que é o gigante nas rodovias. Tchau, gente. Fique com Deus. Até amanhã.

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2: E não é que deu 4:30 mesmo, 4:30. Olha, nós de volta aqui de novo. Eita, agora estamos aqui no nosso lugar ideal, né? Barbaridade, 4:30, 16 graus. Bom dia, manhã de segunda-feira, dia 27 de julho de 2026. Cortado de arça de gaita, vivendo TV, mas estamos chegando para mais um dia. Eita, mundo velho, como eu sempre digo e torno a dizer, né? A palavra mais certa é aquela gratidão, né? Obrigado, Deus, pelo final de semana, pelos 3 dias que nós tivemos lá na festa do colono. Deus, obrigado pela saúde, pela oportunidade e pelo momento que está me dando de eu estar aqui de novo. Obrigado, meu Deus. Obrigado, nossa mãe, Nossa Senhora Maria. Passa na frente de todos os problemas, dificuldade, ajuda quem mais precisa. E nós estamos aqui agradecendo. Pai nosso que estais no céu, santificado seja o vosso nome. Venha a nós o vosso reino, seja feita a vossa vontade, assim na terra como no céu. O pão nosso cada dia nos dai hoje, perdoai as nossas ofensas, assim como nós perdoamos a quem tem ofendido. E não deixeis cair em tentação, mas livrai-nos do mal. Amém. Obrigado, Deus. Obrigado, minha mãe. Estamos chegando, né, dona Sirlene, já rezando o Pai Nosso com a gente. Eita, um abração especial. Aí tem meu amigo tio Osvaldo. Ei, agonizado que já começa cedo a nossa peleia, gente. E por isso que eu digo a Capinzal, que minha rádio queita pra você, com direção de rádio de Luiz Pedro. Eu, Márcio Pedro, mais uma vez, obrigado, Deus, em nome de Borracharia Cidade Alta, Funerária Ouro, Posto Amigão, a Metalúrgica do Rodrigo, Olho da Unique, falamos da Lucas Duarte, Terraplanagem, Farmácia, Droga Bel, Crédit Laos, Padaria Vitória, Empiado de Promoção e também Urma, Dedetização, a melhor qualidade. 4:32, bom dia!
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2: Obrigado, senhor. Eita, mundão, velho. Obrigado, meu Deus, velho. Agora voltou normal nosso WhatsApp aqui na rádio. Pode mandar aqui no 98815-6435. Obrigado ao povo que torceu por nós lá no Festo Colono. Pessoal que ouvia nós em casa, quem foi lá, quem não podia, né? Obrigado. Isso, deu alguns atrapalhos, caía a rádio, mas o povo entendia, né? Deu um ou dois entrevistas, é por causa da internet que a Vivente veio. Mas tá aí, obrigado você que torce pela gente sempre. Que Deus dê tudo em dobro, em paz, saúde a você, meu amigo. É você mesmo, que Deus te abençoe. Obrigado, Senhor.

0: força a mais.
1: Vamos lá, né? Obrigado, senhor, pela mãe natureza. Ô, dona Claudete da Silva, o senhor tá aí, o pessoal já tá com a gente. Obrigado. E sabe, dona Claudete, que vai dar tudo certo na vida. Oh, claro que dá, né? Zezé de Camargo e Luciano, 4h35. Já deu, né? Você tu acordou mais um dia, agradeça, né? Diga obrigado, Deus, por me dar essa oportunidade de mais um dia eu acordar, né? A gente não sabe o que vai acontecer durante o dia, tá? Só Deus que sabe. Mas agradeça aquele momento. Vai dar tudo certo, moçada. Vem com a gente. Cola com nós, que a coisa é só coisa boa. Ô, mundão, bom dia. E você que tá pensando, será que levanta ou não levanta? Gente, a cama não é pra dormir, pra morar, viu? A cama é pra acertar mesmo, vivente. É mesmo, né? Vai dar tudo certo. 16 graus, choveu o aviso.

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2: Mas já deu, tudo certo. Eita, mudam 4 horas 38, minutos 4:38. Bom dia, 16 graus, uma corrida de segunda, que é dia 27 de julho dos 2026. Tá terminando mais um mês, né? Meu Deus do céu, vamos entrar no mês que vem, o mês do cachorro louco, né? Temos que se cuidar pra não se morder, viver um TV. Inga de mim. Aí, calma não, mundão. Vamos, dele que dele, moçada reia. A moça gritando você de toda a nossa grande imensa região. Vem com a gente, 98815-6435. Bom dia. Eita, mundão, né? Vamos lá, seu lado de Porto, como é que tá? Vamos começar bem uma semana com o pé direito, com os dois pés direitos juntos, né? Por incrível. E parece ela fez a minha cabeça. Tô morrendo de paixão. E daí? Pra curar. Aô, mundão, véi. Vamos que vamos, dele que dele. Tio Ito, véi, lá no Arthur da Serdob. Vamos sartando com o desada, véi. Vamos tirar o leite aí, meu amigo Dércio. Tá na hora. Olha, 4h39, 21 para 5. Bom dia, trabalhador.

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1: Mas e que tal que sim, que não, né? Nós temos lá em casa umas vaquinha preta. Meu amigo Oswaldo, o povo da minha querida Vila União, como é que tá, seu Oswaldo? Tudo certinho, Oswaldo, que vai pedir seu comida demais lá nos três dias, ó. Comer até a gente comer, mas trabalhamos mais do que comemos, sabe, né? Barbaridade. Bom dia, seu Oswaldo.
2: Bom dia, macho.
1: Como é que tá o amigo? Aí, tudo certo?
2: Como é que você tá?
1: Malto bonito, tá homem, bonito.
2: Não comeu bastante.
1: Ah, alguma coisa a gente tem que comer, né?
2: Os três dias deve ter comido uma
1: barbaridade. Meu Deus do céu, né?
2: Bota
1: meu
2: nós Deus na oração aí, viu, macho?
1: Beleza, seu Oswaldo.
2: Eu e a dona Roseli apareciam.
1: Mas calcula, calcula assim, não.
2: E a música hoje pode ser da programação.
1: Obrigado, seu Oswaldo.
2: Todos meus amigos.
1: Vamos que vamos.
2: Beijo, meu amigo.
1: Um abraço.
2: Queria ver que não custa nada.
1: Da mesma forma, seu Oswaldo.
2: Para todos nós.
1: Um abraço. A música, quem gosta de escutar, não sei se ainda escuta aí ou não, né? Não deu mais saldo com o Márcio, mas o Zé Cacheta, né? Zé Cacheta gosta aqui, né? É bonita, né, Zezinho? Pô, tem trovado, amigo. Olha, olha, faltando 17 para 5 já. Bom dia. Você que tá aí na cidade, no interior, levando nós de carona, trabalhando já, meu Deus do céu. Eita, poeta e trovador das antigas, né?

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1: Mas e que tal, que sim, que não, né? Faltando 15 minutos, é assim, olha a hora, 16 graus. Bom dia, segunda-feira. Ô, oh, segunda-feira é só linda, né? Mas vamos desde que dele, minha segunda-feira. Ui, o pouquinho de cavaco veio. Vamos lá, moçada. Olha a hora, 4h46, mas que tal uma ladainha, mas sempre uma ladainha, velho, né? Eita, mundo, vamos acordando, meu povo, eita, na hora, vamos sair, tendo de segunda-feira. É dia de preguiça, mas de trabalhar de novo, né? É, vai recuperar um pouco do cascaio que você foi no final de semana, né? Meu Deus do céu, né? E daí? Quem tá acontecendo contigo, meu companheiro, véi? Isso que é pro Sabino, mas a Sabino, véi. Alô, dona Nair, alô, tio Tom, encracado, gurizada, véi. Vamos lá, né? Vamos lá, arrumei uma pra me incomodar e outra mais ainda.

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1: Mas sempre colhei, continua sendo, contando 96569. Alô, tio Li da Gaita, como é que tá o tio Li? Bom dia, meu irmão, tudo certo?
2: Bom dia,
1: tio Li.
2: Marcelo Pedro, eu queria, se não fosse incômodo, que o senhor rodasse, eu sou desse jeito e não mudo, oferecer pra todos meus amigos da manhã que escutam o seu programa, pra todos eles, tá? Eu não vou dizer o nome de ninguém. Tá bom, Marcelo Pedro, um abraço pro senhor, o senhor tá firme na paçota.
1: Na caricola. Ah,
2: então tá bueno, uma barbaridade. Bueno,
1: me apeio junto, se apeiemos todos juntos por aqui. Vamos lá, né, faltando 8:05, olha a hora, 8:05, bom dia cidade, bom dia interior, bom dia nossa grande imensa região. E coloque pensamento positivo, acredite em você, viu? Acredite em você mesmo que tudo dá certo, né?

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1: Vamos lá, e o amigo que me vem e me estenda a mão, eu não agradeço a ninguém. Eu peço desculpa pela atenção, mas aí, viu? E o Adão Vieira cantou a moda bonita aí que o Tio Li pediu, né? Eu sou desse jeito e não mudo mais a Tio Li, velho. O homem não é fraco, não fico todo tendo um baile. Olha lá, só dançava valente.
2: Quando eu cheguei,
1: dado um reboliço danado e tinha uns 10 mortos na frente. Mas o rapaz, teu amor não é de morrer, não, né? Eita, moda velha, né? Meu compadre Pirgue, lá de Pira, compadre velho, como é que tão, meu Deus do céu? Vamos lá, daqui a pouco nós temos que rodar o tapete da sala. Quem dormiu no tapete da sala essa noite é com o Osmar de Lázaro, né? O homem da cachaça aí de Nossa Senhora da Saúde. Isso, um abraço, o Roberto Lobatelli também, lá. Logo, tio Milton Bardaço. Um abraço daí pro Vitor Paz. Obrigado, tio Vitor. Bom dia. Vamos saltando, né, meu povo? É segunda-feira, né? É uma segunda-feira, só Deus sabe quantas vezes chorei por você. Faltando 4 para 5, olha a roda, 4 para 5, 16 graus. Bom dia, choveu o aviso. Ai,

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1: Vamos lá, gente. Vamos que. Alô, seu Osmar de Lázari. Já, já, o homem foi só pra assistir ontem à noite lá. Wilson e Soraya lá. Mas, ah, Osmar, velho, um abraço, meu irmão. Isso, ele disse que já cedinho vai lá pras cachaças ajeitadas. Foi forte. E 5 horas ele queria ouvir o tapete da sala. Vamos ver se vai ouvir mesmo, né? Aí vai dar, né, Osmar? Como é que você tá? Quero mandar um abraço pro meu grande amigo, Pateu Elias de Moraes. Bom dia, Pateu. Como é que
2: bom
1: você
2: dia,
1: tá?
2: Bom dia, Márcio Pedro.
1: Tudo certo?
2: Na sintonia do Chimarrão.
1: Mas, ah, Pateu, velho. Como é que você tá?
2: Da Rádio Capinzal e pro senhor também.
1: Mas, obrigado. Mas, homem.
2: Ok. Vida de gaúcho.
1: Mas, homem do céu.
2: Ou por trás de uma condione, ofereça a todos os nossos amigos da madrugada.
1: Mas caricula, Pateu.
2: Já
1: apeiemos junto, vamos depois com a vida de gaúcho, que é louca de banda, né? Simbolas, pontualmente, bom dia. E para todo aquele povo que teve os 3 dias da feira, principalmente nos dias que passaram lá no estande da Capinzal FM. Que bom, gente, que maravilha. Obrigado, povo, aquele que chega e diz, eu te escuto. Às vezes não lembro o nome de todos, tá bom, gente? Mas estamos aqui, pedindo pelo ideal, né? Pedindo pela vida vivente, velho. Acaba não, mundão. 5 horas, 1 minuto, 16 graus. Bom dia, segunda-feira.

Olha, gente, vamos acordar esse quadro, esse 4, 12 e 4. Bom dia, até a Bahia do, né? Então, essa, aquela querida equipe também da Cooper Nostra, que tava lá, né? A gente teve o prazer de prosear um pouco de pessoal tudo querido lá também, a Keila e toda a turma, né, que estavam lá, né? Obrigado pelo carinho de vocês, enfim, todos que estavam aí, essa grande festa, tomou uma proporção tão enorme aqui do lado, que, meu Deus do céu, né? Mais de 180 expositores, né? Ai, Bahia, tava louco, né? Banda especial, né? E ontem daí pra encerrar, Wilson e Soraya, né? Mais uma noite sem você, eu não vou conseguir dormir, né? Ai, vai dar chegando aí pro patrão e disse, aqui é bom, meu patrão, velho. Mas que tal, homem do céu? Uma vida de gaúchas vai pro meu grande amigo Flávio Santos. Alô, tio Flávio, alô, tio Idala. Acordando, gente, é segunda-feira do Flávio, aí já tá retornando a BRF, né? Grande amigo, um abraço, tio Flávio. Bom dia, como é que estamos, meu galo, velho?

Y así pues llegó yo, no, compadre Negro Velho, compadre irmão de rádio lá na Rádio Clube do Machadinho. Ontem tava por lá, o homem das sete, não pude te ouvir ontem de novo, meu compadre Velho, que eu tava na pileia lá no nosso festa do Colônio, homem.

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1: Vamos lá, meu compadre negro, me conte pra mim, homem do céu, porque que tu no gaúcha gritão, mas grita sempre com o gado e sempre com a criação. Eita, mundão, velho. Outra vez em outro estado, me pedindo informação. Alô, tio Vir Marzinho da Vila Ancheta, como é que tá, tio Vir Marzinho?
2: Bom dia, dia. Marcos.
1: Bom dia, Marcos, tio Vir Marzinho.
2: Tio Vir Marzinho da Vila Ancheta.
1: Como é que
2: tá? Manda uma música pra nós, do Chico Mineiro aí.
1: Mais um.
2: Manda pro pai, pra lá.
1: Aí, exato. Aí, exato. Obrigado, meu irmão.

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1: Bom dia.
0: Bom dia. Mas que tal? É aqui comigo mesmo, né? Mais bonito que um tomo de cabrito, vem, morra. Já já nós vamos ter um Chico Mineiro. Vamos lá, compadre, ver se choveu o aviso, viu? Olha, olha, 5 horas 12, 12, 12.
2: Que agora
0: vai ser usado.
2: Pra laçar mulher bonita.
0: Eita, mula, velho. E daí?
2: Eu tenho
0: um laço comprido. E agora vai ser usado. Quero mandar um abraço e lembrando e convidando que a padaria Vitória tá mandando bem. Você que adquiriu os produtos pro teu evento, nós divulgamos, porque hoje é próximo final de semana, já dia 1º, é no sabadão. Jantar da comunidade da linha Residência vai ser aqui no Centro Educacional, não, no Centro Social, aqui em Riba da Rádio, tá bom, gente? No dia 2, domingo, a grande tradicional festa da Capela Leopoldo Mandique. Bom dia, povo do velho. Lá, dia 9, olha aí, festa em honra a São Roque, em homenagem aos pais, né? Na comunidade de São Roque, Capinzal, dia 23 dos agosto, agora, primeira domingueira do Piqueto Pilha Gaviona, desortei, vai ter animado na mão no domingo, que os Matias do Ovivento também, dia 23 também, Matias terceira idade do lado de imóveis no Parque de Exposições da Expo Vale, né, com vira copos, né, aí você devia dar um copo lá, mês de setembro, companheiro, vai já no dia 13 de setembro, festa na Comunidade da Vila União, né, Oswaldo vai pagar o churrasco pra nós lá, dia 19, festa no do Lotinho do Lenho, vai ser aí na Vila 7, em honra à Nossa Senhora da Salete, que é no dia da Santa, dia 19 de setembro. 27 de setembro, festa em honra à Santa Liberninha Campinas, dia 11 de outubro. Festa do bairro Navegantes, em honra à Nossa Senhora da Aparecida, e também na linha Sul, dia 12. E no dia 15 de novembro, no Florão da Serra, tá cortando a comunidade aqui, compadre, vem, manda lá pro Anacleto, encomenda os pão e muito mais que nós divulgamos. Eu tenho um laço comprido e agora vai ser usado. Eita, Chico Mineiro. 5 e 14, bom dia, então mais uma vez lá pro compadre Neide, que é compadre Neide, cansado também, né, compadre? Mas com essas lidas aí, vai lá pra... Mas agora aqui no Rio Grande tem vários lugares aqui, o pessoal tá fazendo, vamos começar com obras de asfalto e muito mais, aquelas ligações de Marcelino a Maximiliano, enfim, se tiver alguns desvios é ruim, mas vai, também tudo dá certo.
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6: Vamos lá, 5:19, nos é comigo mesmo, 5:19, né? Vamos acordando pra vida. Acaba, né, o mundão, segunda-feira, né? É, segunda é só mais um dia igual os outros, né? Muito com ressaca. Todos beberam mais do que quantia, né? Mas faz parte, né?
7: Ontem à noite me tranquei no quarto.
6: Mas que tal,
7: menino?
6: Vamos lá, né? Olha, olha, 5:20. Vamos trazendo o Tião Carreiro, mais o Pardinho Tenente Mineirinho. Isso aqui é uma história bonita que a moda conta. Tioito, que deu, que não deu sinal de comércio, mas tá escondido, Tioito. Alô, Dona Inês. Alô, Alemão do Paulo Lopes Velho.

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1: Vamos lá, gente. Eu início essa madrugada e fim já quase neste dia de segunda-feira de tempo. Bom, na região 16 graus neste momento, lembrando que dentro do Jornal 102 hoje com o Jardel, né? Tem a previsão do tempo atualizada para a semana toda com Ronaldo Coutinho do Prado.
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1: Olha aí, o tio Ito disse, tô de botuca, mas eu sabia que tu ia estar de botuca meio escondido por detrás dos garpão, tio Ito, velho. Vamos que é segunda, meu irmão. Olha, olha, 5 horas 24 e 12 e 24, bom dia. Vamos acordando, né, minha gente? Então, Ito, semana passada, mandei você caçar um tatu, né? Mas você esqueceu de levar a cadeia da baia, homem. Como é que tu vai caçar esse tatu sem a cadeia da baia, tio Ito? Daí não dá, meu irmão, vai, homem do céu. É, o tio Ito não é fraco, né? Lá no Alto Lacerdópolis, um abraço, obrigado, meu irmão, velho. Que Deus sempre te abençoe, meu guri. Vou lá, né? Olha, 5 horas 24, 12 e 24, 16 graus. Me larga essa cadeia, lá baia, morro abaixo, tio Ito, nem que ela desça rolando por aí, né? Vai parar lá embaixo, quase, né? Ei, validade. Vamos lá, um bom dia pra vocês de toda a grande imensa região, com a minha Lago também. Bom dia, tio Ado.

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2: Mas e quem tá no abraço, tio Cidio, a dona Ângela lá fazendo umas cuecas viradas. Mas que coisa melhor do mundo, né? Nem percebo melhor do que isso, pra começar um dia, né? Ai, validade, né? Eita, mundão, velho. Olha, 5:28 minutos. Uma peça pro Anacleto e o pessoal da padaria Vitúlio lá com a gente. Tão empiado de promoção, mas tem promoção pra todo mundo, né? Mas que tal, Viviente? Bem, meu amigo, meu irmão, meu compadre, Zeu Clorense, como é que você tá, compadre? Se for possível, toque a música Vale de Lágrimas, né? Quero mandar um abraço pro Gaúcho, né? O Gaúcho aí do Parque Jardim. Ô, Gaúcho, como é que você tá, homem? Diz que desde as 4:30 me escuta, que eu tenho um Teixeira, vou rodar você sim, Gaúcho, tá bom, meu irmão? Eu como ainda lembro, né? Vai, badilha. Bom dia, alemão do Paulo Lopes. Bom dia, alemão do Paulo Lopes. Bom dia, alemão.
3: Consegue botar na programação uma música aí pra nós aí?
2: Calcula.
3: Pode ser Teodoro Sampaio, Se a Casa Cair, Deixa
2: que Caia. Deixa que caia lá do Ita.
3: Tem essa na programação. Uhum. Valeu, meu amigo. Boa segunda aí pra nós aí.
2: Obrigado. Deixa pra nós ser... A casa cair, deixa que caia. Hoje eu vou dormir lá nas gandaias. Meu Deus do céu, de novo, alemão. Você vai dormir na gandaia, meu amigo. Mas para, alemão, para. De fazer encrenca aí no Paulo Lopes, né? Deixa eu ver quem mais. Ô, tio Ito, velho. Mas esse não é claro, esse meu amigo, velho. E aí,
4: ô, tio Ito? Manda lá, boa. Cadê ela vai, pro Gerson Storch?
2: Já mandei, mano.
4: O Marcel, que estaram lá.
2: Coitado deles, Ito.
4: Quase indo pra Lisa de Campo. E pra toda a galera do Chimarrão.
2: Mas, tio Ito.
4: Cadê o alemão, Márcio Pinto?
2: O alemão já deu salto com o Márcio. Olha aí, tio. Ô, meu amigo Aguinaldo Carvalho. Como é que tá? O tio Aguinaldo, velho. Bom dia.
5: Manda uma do Sérgio Rei pra família Carvalho. Pra vocês da rádio aí.
2: Obrigado.
5: Uma boa semana.
2: Mas, homem do céu, já tá sendo, meu amigo. Alô, Gaúcho. Alô, pessoal aí do parque. Já jogamos zambão também, né? O Alexandre. É o Ademar, o outro lá, o irmão deles lá, que tava ontem tentando segurar lá o peso, mas o homem não conseguia mais, homem, não sei o que deu nele lá. Um abraço, meu amigo Ademar, um abraço, Alexandre.
6: Eu já trabalhei na roça.
2: Ô, meu colega Barro Preto, tá frio aí, Barro Preto, vamos levantando, Barro Preto.

0: não, velho, esse roda assim, 10, 4, no 5, mas tem 10, 4 e um punhado de minuto junto.
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0: 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Por exemplo, sábado agora, tem o jantar recomendado da linha Residência, vai ser aqui no Centro Social, quadro com a dona Miguelina, com o João, pessoal velho, vai ter uma boia de fundamento. No dia 2, já no domingo, a festa aqui da Capela Leopoldo Mandique. No dia 9 de agosto agora, festa na comunidade de São Roque, né, em honra ao padroeiro, em homenagem aos pais. Dia 23 de agosto, primeira domingueira, piqueta, tropilha, gaviona, desouro e animação dos mateadores. Também no dia 23, matinada terceira idade do Lar de Imóveis, vai ser lá no Parque de Exposições com banda Vila Copos, minha Deus do céu. 13 de setembro, festa na Vila União. Dia 19 de setembro, dia de Nossa Senhora da Saleta. Primeira festa em honra a Nossa Senhora da Saleta e do Loteamento Lenha, né, tiozinho, tegurizada, Jair, vai ser na Vila. Dia 27 de novembro, aliás, dia 27 também de setembro, festa em honra a Santa Liberninha Campinas. Dia 11 de outubro, festa no bairro Navegantes, em honra a Nossa Senhora da Saleta. Dia 12 já na linha sul. E no dia 15 de novembro, no Florão da Serra. 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São 5h38. Bom dia.
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0: Vamos lá, né, gente? Eita, muda muita gente hoje na segunda-feira, fazendo leitão pra mamar deitado. Mas que tal, meu compadre, velho? Já já nós vamos rodear, e se a casa cair, deixa que caia. É, meu amigo, é alemão lá no Paulo Lopes, velho. E agora?
5: Eu estou muito contente com o que aconteceu.
0: O povo Ô, Bonal, velho, todo mundo contente. O que aconteceu? Deixa eu mandar um abraço aqui então, deixa eu ver. Bom dia, mande aquela música pra galera da Cooper Nostra, pro Xandão, lá pra vocês aí. Bom trabalho. E bora começar nossa semana, com certeza. Kêder, obrigado pelo carinho de vocês aí, tá bom? Que Deus abençoe. Eita, Bonal, velho, vamos rodar isso aqui então. E se a casa cair? Deixa que caia, 5h39, bom dia.

0: A veces, buen amigo Rodrigo, dice, oh, Rodrigo, peleca, no fue por serviço, caiu a casa, peleca de novo. Pelo amor de Deus, ali o Mar da Rosa. Alô, Pedro Campione, bom dia.
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0: Quero mandar um abraço ao amigo Robertinho aí na vila também. Ô, tio Robertinho, como é que você tá, homem? E já nós vamos ter o Sérgio Reis aí, o Aguinaldo Carvalho, toda coisa, nós vamos rodar aqui, ó. Os passarinhos enqueitam as obras de um poeta, velho. Né? Ah, bondão, né? Vamos acordando, meu povo, é segunda aqui, né? Ai, que preguiça, né? Eita, bondão. E aí?
2: Eu tenho um cavalo,
0: tenho mais um, meu cavalo velho. Vamos lá, é corredor esse cavalo, esse bolema, tudo que é lado, né? Então, um abraço aí, compadre Nego, né? Comadre Neide, né? Sempre acompanhando nós também, obrigado pelo carinho da audiência de vocês, tá bom? Que Deus, Nossa Senhora Aparecida, sempre abençoe todos nós, né? Mas que tal vivendo TV? Todos nós juntos reunidos, né? Eita, mundão! Vamos lá, 5:43, os passarinhos enfeitam. Almondão, né? Vamos acordando para mais um dia, para mais uma semana que seja abençoada por Deus.

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2: Mas aí calcula que sim, que não é por aqui mesmo, teu meu nosso bom dia da alegria. Vamos sardendo, né, meu amigo Tiago, comigo então, Tiago na Budiaca. Bom dia, Tiago na Budiaca.
5: Bom dia,
2: Marcelo. Bom dia, e o Jundia?
5: Mandei o uísque sem gelo.
2: E o Jundia, homem?
5: Bom trabalho.
2: Tia. Beleza, e o Jundia, você já foi trabalhar? O Jundia deve ter ido já, mas ah, meu amigo Jundia, veio um abraço, que Deus te abençoe também, meu guri, veio. Ao modão, né? Faltando 10 para 6 já, né? Acabou ter a oração da manhã. Deixa eu entrar.

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1: Mas que tal, né? Tem o meu nosso bom dia da alegria. Olha aí, ó, deixa o meu Vanderlei Arnucci pediu o último julgamento. Dona Lindamir Lazzarini, como é que vocês estão, Dona Lindamir? Estão tudo bem, tudo certo?
2: Bom dia, Marcelo.
1: Bom dia, bom dia.
2: Tudo bem por aí, por aqui?
1: Tudo bem,
2: graças a Deus. Deus, quero oração pra nós, pra todos que precisam.
1: Já vamos.
2: Cadastra nós no ranchão e a música, ó. O Rio Pequeno, com o Rio de novo.
1: Boa, boa. Olha aí, meu colega Barreto Nascimento. Bom dia, estamos na escuta. Uma ótima semana, obrigado pela companhia de ontem, claro. Tava eu, tava a Mari, tava a Júlia, moção tudo junto, até com o seu Correia, né, com a família. Enfim, obrigado. Eu que agradeço, viu, Barreto? Eu que agradeço, por eu sei que você tinha mais outros compromissos em outros lugares aí. E você deixou os compromissos de outros lugares e veio passar o dia com nós lá, tá bom? Obrigado mesmo de coração. Esse é o amigo mesmo, né? Mas, ah, meu tal, velho. Obrigado, Barro Preto. Um abraço, meu guri, pra você, pra dona Sidonia aí. E a gente retribui com todo carinho também, tá bom? Bom dia, Márcio Pedro. Tudo bem com você? Olha, eu e a esposa Marli e meus filhos Inés na oração. Roda uma música do Lourenço Lourival, Menino Caçador de Mandalá. O Valme, lá na linha de visa. Ai, Zay, tenha um bom dia e que Nossa Senhora Aparecida abençoe todos. Marco Argula está protegendo. O Ernesto também. Um abraço, estava ali com a Sirlei ontem lá também. Obrigado pela visita que fizeram com nós, né? E isso, pessoal, já mandei aqui para o Capizão o negócio. Isso aí, já pode mandar já, tá bom? Mande já, Vivendo TV. Meu amigo Valmir Rosa, lá do Zipira. Como é que tá, tio Valmir, velho? Você tá bem, meu amigo? Mas que coisa boa, né, Valmir? Que ela tem. Depois que beijei ela, nunca mais beijei ninguém. Vamos lá, conta dos 5 minutos. Cinco já passei, já vai ter a oração. Último julgamento, daqui a pouco vai ter Menino Caçador, vai ter Rio Grande, não Rio Pequeno. Vamos que vamos, dedo, moçada. Isso aqui vai lá pro colega Barro Preto, então pra dona Celoni, obrigado pelo carinho, obrigado pela parceria de ontem lá, Barro Preto, é. Eita, mano, o seu Correio que conta é mais 7 da noite lá, mais ou menos, né? Saí de lá 6 e pouco, seu Correio, velho, disse que ia assistir todo o show ainda. Mas, tio Correia, velho.

0: Ah bom lá, né? Olha, olha, 5h59, já nós vamos ter a oração da manhã, né? Deixa nós pousar aqui com o meu parente Anacleto Ângela. Tava ele, a Edna, a Júlia, lá ontem, cada um levou um prêmio lá, tá bom, Anacleto? Bom dia! Como é que você tá, meu parente, velho?
1: Tudo certo?
0: Tudo certo? Mas, ah, meu parente...
1: Eu queria parabenizar a todo o município do Ouro pela maravilhosa festa.
0: Oi, que festa, né?
1: A Rádio Capinzal informa a todas as outras rádios também que fizeram a cobertura.
0: Com
1: certeza. Um dia muito bonito,
0: uhum.
1: Que venha muitas festas iguais, em Capinzal também, preferência. E parabéns pelo trabalho realizado por vocês, que foi sucesso, e que a Rádio Capinzal continue sendo sucesso para sempre. Valeu, um abraço. Toca uma música bem especial pro pessoal da Cooper Nossa.
0: Obrigado, meu amigo. 6h, bom dia, oração da manhã.
2: Não sei de onde vem.
3: Bom dia, meus irmãos e irmãs, nesta segunda-feira, dia 27 de julho. Vamos pedir a Deus saúde. Todos nós ficamos preocupados com essa crise, essa epidemia de gripe. E vamos pedir a Deus, livra-nos, Senhor, de todo mal, dai-nos saúde. Começando essa segunda-feira, quando muitos voltam às aulas, em nome do Pai, do Filho e do Espírito Santo. Amém. Senhor Deus da vida, no início deste dia, queremos pedir saúde. Dai-me, Senhor, a saúde necessária para ganhar o pão de cada dia. Livrai-me de todo mal, do perigo, da peste, da epidemia da gripe, Senhor. Livrai-me de todo mal. Rezo também, Senhor, e clamo a vossa misericórdia sobre todos os enfermos. Senhor, sustentai-os na fé. Mantenha-os na esperança. Revela sabedoria aos médicos. E dai paciência a todos os que cuidam dos doentes. De modo particular, Senhor, no início deste dia, intercedo em favor daqueles que estão acamados, hospitalizados e até desenganados dos médicos. Mas de modo particular, por este enfermo, cujo nome apresento agora. Senhor médico dos médicos, curai as feridas, libertai os doentes da enfermidade, dai-lhes, Senhor, saúde no corpo e na alma, dai-lhes, Senhor, paciência na provação. Dai-lhe, Senhor, coragem de lutar. Curai, Redentor nosso, todos os enfermos. Amém. Um bom dia a todos.
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0: Olha, ontem que muito feliz também que estava lá conversando com a gente, nosso amigo borracheiro aí do Capitelo. Ô, menino, você não apareceu, nem você, né, a dona Marlina Borracheira e a dona Maria Lorena. Mas, ah, borracheiro, bem, como é que você tá, meu amigo? Você tá bem? Bom dia, borracheiro. Tudo certo, homem? Como é que passou de ontem, guri, velho?
8: Bom dia, Márcio.
0: Passou
8: Pedro,
0: bem?
8: Capitelo.
0: Mais um.
8: Márcio Pedro, de amor, o senhor Durante.
0: Uhum.
8: Flor do meu jardim, parece Maria Lorena. Estamos dormindo, né? Estamos nesse programa.
0: Mas, borrachido.
8: Por casal, por dia, de lá pra mulher, deve dar oramos.
0: Uhum.
8: Tava ontem lá no...
0: É, tava lá o Didi.
8: Na Ura, com ele, um casal bom.
0: Didi é a dona Sandra, né?
8: O pessoal do Vidal Oramos, pedi pra sua esposa. Me afetava também pra Maria Lorena do Leveira.
0: Uhum.
8: Estamos aqui dormindo, hein?
0: Ai, zaga, velho.
8: Café para trabalhar, mas
0: porque eu vou conversar
8: com você, vocês do Mauro Ribeiro. Meu Deus, suas mãos, vocês são.
0: Continua sendo. Obrigado, borracheiro. Obrigado pelo carinho.
8: Eu sou Maria Lorena Oliveira.
0: Uhum.
8: Olha o meu jardim, beleza?
0: Vamos rodar assim.
8: Gente, boa especial de primeiro. Até.
0: Valeu, alô, Valdecir Melo, mandar uma vez aqui pra Sirlei de Lisboa também, que foi fazer uma visita pra nós, né, Sirlei? Tem que vir uma hora, vir conhecer os novos estúdios aqui, a Sirlei, que trabalhou anos com nós também aqui na Capinzal, né? Vamos lá,
9: e
0: vamos.
9: Aí, Márcio?
0: Bom dia, canadinho,
9: tudo bem? Temos uma escuta.
0: Marquetão.
9: Manda uma música boa da programação pra nós.
0: Vou dar um menino caçador.
9: O meu amigo Nelson Wolff, que tá na escuta.
0: Mas a tio Nelson.
9: Pra toda a família Melo.
0: Mas que tá?
9: E pra minha esposa Lúcia, que tá escutando o programa.
0: Mas
9: também.
0: A dona Lúcia, uma vez, dona Lúcia, que Deus abençoe a senhora aí, tá bom? Sempre com muita saúde. Eita, meu amigo, esse outro já saiu lá, né? Ai, o Manuelito, onde para convidar todos os amigos para a inauguração da piscina lá no Manuelito, né? Nós, homem, todo mundo está convidado. Ai, validade. Ô, Manuelito, vai ser quando dá bem de certo aí o dia que o Manuelito vai estar inaugurando a piscina dele lá, né? Ele, sócio do Perereca. Tamo bem de amigo, tá bom? Vamos lá, pessoal, pedir o menino caçador, depois tem Rio Pequeno, depois vai ter a Flor do Jardim lá para o nosso amigo borracheiro, dona Maria Lorena. Bom dia, moçada! Olha aí, 6:08, né? 16 graus. Bom dia, segunda-feira, 27 de julho.

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1: Vamos lá, gente, 6:11, abraço pro Carlito Nobre, grande Carlito, velho. Eita, gurizada, que sempre estão com a gente nessa manhã, mas de segunda-feira, né, pra você que tá acordando aí, daqui a pouco, viu, Boca Rachinha, nós vamos rodar a Flor do Jardim pra você, tá bom, meu irmão? Um abraço, obrigado aí pela companhia, 6:12, Tonique Tinoco, esta ainda pra dar uma dote, o Porto Velho, mas que tá num pequeno, vai lá podendo na linha Maratá, né? A dona Irma, Loi, Ariel, pessoal da linha Martinazzo, bom dia!

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1: 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Vou dar um abraço aqui, pô, Jair Zanoni, né? Pessoal aí da Capela Nossa Senhora da Saleta, estão indo pra lida ali no lotinho do Lentes, que hoje com o pessoal do Crivelate, vão colocar os forros lá, mas que tal, gurizada do Crivelate, um abraço!
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0: 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Que deu aí, meu amigo?
1: Mas
0: o homem sempre... Pois é, homem do céu.
1: Barbaridade, ó. Tá valendo, né?
0: Segunda-feira.
1: Vamos deixar qualquer uma da programação aí.
0: Beleza.
1: Acompanhar, amigo,
0: obrigado, meu amigo.
1: Da manhã e da tarde, meu abraço.
0: Um abraço. Olha aqui a dona Zeneide Kranschmidt, o seu Plácio Kranschmidt do Poente do Sol, mas que tal, gurizada? Vamos agitando aí. Alô, Henrique Tímido, como é que tá? Vamos lá, meu amigo, borracheiro, então agarrado, homem, vem. Bom dia, esse aqui eu mando pro meu amigo Aleudio Bernardi, a dona Maria Ferrari também. Bom dia, gente, vamos acordando. É, dona Anitta, seu Valdemar Pereira, como é que estamos, gurizada, velho? É segunda-feira, minha gente, tem muito que fazer, a semana tá apenas começando. Um abraço aí pro Darlene e a dona Rosane de Fátima da Silva.

Olá, gente. Olha, 6:24 no 6:24. Bom dia, né, dona Rosane de Quatro da Silva, né? Tenha uma ótima semana pra tua família também. Obrigado pelo carinho da audiência, tá bom? Tá aí, moçada. Estão participando do Ranchão, né? 6:25. Eita, Gine, uma blusa, blusa, mano.

0: Oitinho, oi, Armandão, quero mandar um abraço pro amigo Joãozinho do São Luís. Oi, Joãozinho, como é que você tá? Um abraço aí pro seu Silvio, Rodizão da Vé do São Pedro também, né? 6h27, bom dia!
1: Bom dia, trabalhador!
0: Mas que tal?
1: A companhia da Capinzal FM.
0: Mas tem Demião, né? Eita, Mundão Velho. Olha, 6 horas, 28 minutos, 6h28. Mais uma vez, uma versão aí pra Cirolei, pro Ernesto. Obrigado pelo carinho de vocês ontem lá também, tá bom? Todo aquele povo que teve lá com nós, né? De toda a região. Dona Suzana da linha de Viz não conseguiu, né? É, ela em Capinzal lá foi a campeã, né? Mas essa vez ela tá com o braço meio cansado, né? De tanto sapiazada tua incomodar aí, pelo amor de Deus, né? É compadre Pirg, tava lá, o compadre Pirg, o Varmi Pirg, a comadre, a piazada, tudo, mas o compadre não quis nem pensar, disse que não segura nada do saco na mão mais, né? Ah, porque é tua situação, meu compadre velho. Aí pra nós recordar, né? Amado, mais amado Brasil, a rua em que tu morava. Meu Deus do céu, né? Tinha na época a estrada de chão, né? Hoje tem asfáltico.

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1: Olha aí, o amado mais amado Brasil, amado Batista, meu amigo Ernesto Paulo Schumann. Esse que adora a sogra, esse ama a sogra dele, ó.
2: Bom dia,
1: bom dia, bom dia, dia.
2: Pedro, hoje eu tô cedo escutando o teu programa. Tô indo pro Ipira rachar lenha pra sogra.
1: Meu Deus, você quer rachar a sogra no meio, não, a lenha mesmo. Mas, ah, Paulo, vem, um abraço, meu irmão, que Deus abençoe vocês, tá bom? 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
1: 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Mandar um abraço pro Baiano, né? O pessoal da churrascaria, ó, que sempre acompanha nós. Obrigado, Baiano, um abraço, bom dia. E lembre, Deus é por nós, quem é contra nós?
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1: Vamos lá, lembrando que o nosso WhatsApp é 988156435. Capinzal Negócio, manhã de segunda a feira, hoje é dia 27, né? Vem com a gente, fazer qualquer tipo de negócio, 988156435. 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Estamos vendendo aqui, vende-se uma estante grande por Marquim, 150 pila, 92.6923. 92.6923 é o telefone, tá bom, gente? Deixa eu ver mais aqui, ó. Vende-se com a linha número 2.200 pila, 988709562. Falar com o Renato, né? Vende-se casa, próxima subestação, muito boa essa casa, 998408581. Televisor Samsung, tela plana, 32 polegadas, seminova, 998241044. Esse mesmo para computador no 998070764. Precisa de casa com 2 quartos no interior ou aqui na cidade, 999314812. Como esse berço para menina no 999998871. E vende-se lenha para fogão, churrasqueira e aviário. É R$150 aí o metro, né? Joaçaba e cidade vizinho, quase entrega também. 99981-5478 é o telefone. Mas que tal, tá vivendo, é? Já vi comate, que estão vendendo aí, ó. Vendo uma máquina pop tank, uma centrífuga seminova. É pouco usada, né? R$700 as duas, né? Mas olha, a pop tank. É vende-se uma tanque e uma centrífuga, um maior escritório, como a gente vê, 999-91-2642, 999-91-2642, maior que coisa boa. Deixa eu ver aqui o que, que o pessoal está mandando. Bom dia, vendo um kit martelinho de ouro, R$1.500, uma espingarda de pressão, também... por R$1.500 e um arco lá e R$400. É vendo também 500, um Uno por R$5.000 ou troco por uma moto, 999-60-80-79. Vendo também uma geladeira em ótimo estado de conservação, 300 pila, também no mesmo número, e vendo também um fogão H5 boca, né? Mas que tal por 300 pila tudo isso, 999-60-80-79. Gurizada velha, tá desde vender coisa, mas é o certo, vamos? Vamos fazer negócio. Hoje é segunda-feira, hoje é de nós começar a negociar, mas negociar com vontade mesmo. Deixa eu ver aqui. Bom dia, Márcio Pedro, tudo bem com você? Isso, tamo bem, sim. O pessoal que colocando para vender, mas nós sempre estamos bem, nunca podemos dizer que tá ruim, né, moçada? Só esse lado que tá ruim, daí a coisa sempre acaba piorando, tá bom? Deixa nós ir achando aqui os negócios que o pessoal tem para colocar aqui para vender, tá bom? 6:39, 6:39, bom dia!
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1: Vamos lá, gente, lembrando, né? Você está vindo de comprar, vender o teu carro, então vem o nosso Capinzal Grandes Negócios, uma aí de segunda-feira, mais uma semana abençoada a todos nós, né? Vence duas casas no loteamento Fernanda, 999-582283. também vende-se lenha seca grossa para viário, 92.6565. Esse caso de alvenaria de 10x9, né? 2 quilômetros antes da comunidade do Barro Preto, né? Asfalto na frente da casa. Tem galpão, água de duas fontes, fica alguns móveis, 999-24-8736. Vende-se uma novilha, uma vaca com curador de seminovo, 2 cachaços e uma corrageira, 999-33-4198. Precisa de doação de roupas de lã para desmanchar e fazer novas peças, meias, sapatinhos de criança, etc. 999-8326-52. Precisa de casa para alugar no centro de Capinzal ou no loteamento para desoto, 999-69-3713. Vende-se cana para fazer cana para vender, você pode fazer açúcar, enfim, tá tocado, ou cachaça, na Vila União, 998-03-9039. Vende-se casa no bairro Navegantes em Ouro, para cima da igreja ali, né, R$200.000, 998-39-7025. Vende-se uma centrífuga no 999-01-6641. Vende-se bebê com corte e um carrinho de passeio para a menina, 999-5913-68. Vende-se casa de alvenaria, lote 8 para 18, 2 andares, 2 garagens, lote fechado, contato somente no 99809-1957. 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

Vamos lá, né? São 6h45. Não esqueça, 7 já, um bom dia para você que está acordando agora. Acompanha nós, né? Eita, você que está acordando da noite, está chegando agora. Olha, Lucas de Casa em Zorriterna, agora Domingos Pedro de Paulo, e no bairro Céu Azul, 999-20-1067. Precisa de casa para alugar, né? No 998-07-2984. Precisa de. De kitnet com 2 quartos para alugar. O código de telefone é 92 9 80.

0: 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Se tiver um casco aí para vender bem baratinho, quer fazer uma doação, uma pessoa que precisa, 998-2410-44. 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
0: Vamos lá, né, gente? 6:47. Bom dia, tem uma betoneira 260 litros para vender, né? Preço praticamente de nova, né? Está novinha, R$3.500, né? Isso, telefone aí do nosso amigo Valmir Rosa, é 999-328690. 999-328690. Também... posso vender por portas. Ah, tem porta também para vender por R$100, tá bom? Então, um abraço pro pessoal lá de Pira, né? Também tem porta para vender por R$100, mas que coisa boa, né? Bom dia, preciso de uma casa para alugar que tenha que ser em Capinzal. Pode me ligar, né? Tem que ser em Capinzal. O número é 999-40-99-40-67. Faltou um número aqui, eu acho, eu não estou enganado, Wilson. É muito 9, né? Então, 999-940637. Então, deve ser isso. Vamos botar um 9 a mais, que 999-940637 é o telefone. Pessoal, só confirma bem certinho aí, se vê se realmente é esse número aí, tá bom? Dona Isolina de Vargas, um abraço para a senhora e obrigado também por estar participando com nós aqui no Capinzal Grandes Negócios. 6:48, né? 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
0: Olá, pessoal, Ademar Lago, pessoal do sítio aí, já vamos passar no o senhor aí, tá bom, senhor Ademar? Obrigado aí pela sua companhia, é a bitoneira, né? Nosso amigo Almir Rosa é 260 litros, mas deve ter algum barde junto, né? Isso, e, então, deve ser que tem barde junto também ou não, mas deve ter, né? Não, é só os litros mesmo, né? 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Um abraço para o Almir Rosa, também lá de Pira. Obrigado pela companhia de vocês. 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

0: 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E mais bondadinha, capinzão. Um abraço a todos, obrigado pelo carinho da audiência, né? Já já tem o nosso 5 minutos com Jesus e depois, claro, o nosso capinzão. É, aliás, o Jornal 102 aqui da Capinzal FM, onde tem muitas informações mesmo de verdade, tudo contando sobre os 3 dias de evento lá da Festa Colono, previsão do tempo, eita, moda, velho, você fica bem informado aqui na Capinzal FM. Um abraço, bom dia, tchau.
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3: Nesta segunda-feira, dia 27 de julho, inicialmente, saúdo a você que está me ouvindo, me acompanhando neste momento. Momento sempre especial de estarmos aqui juntos em torno da Palavra de Deus. Estamos no início desta semana e também lembrando que estamos encerrando esta semana o mês de julho deste ano. E hoje vamos meditar sobre o tema Eu me basto, eu me basto. Baseado em 2 Coríntios, capítulo 3, versículo 5, onde está escrito: em nós não há nada que nos permita afirmar que somos capazes de fazer esse trabalho, pois a nossa capacidade vem de Deus. Estimados amigos, nesta segunda-feira, um dos anseios do coração humano é a busca da independência, ou pela independência. A capacidade de alcançar nossos objetivos sem depender de ninguém. Certamente com esforço e dedicação pessoal, podemos alcançar grandes feitos. No entanto, ninguém constrói seu caminho sozinho. Os cuidadores, familiares e professores desempenham papéis cruciais em nossa jornada de sucesso. É comum ouvir pessoas se vangloriarem de suas conquistas. Mas essa é uma falsa noção de independência. Sempre vamos necessitar da presença e de apoio de outras pessoas. O apóstolo Paulo, grande pastor da Bíblia Sagrada, compreendia profundamente essa verdade. Embora pudesse gloriar-se de seus feitos, reconhecia que não era capaz por si só. Os cristãos de Corinto estavam firmes e enganjados em seus ensinamentos, o que poderia levá-lo a proclamar: eu me basto, veja como sou eficiente. No entanto, ele reconhece que a sua capacidade vem de Deus. É uma obra amorosa e poderosa do Espírito Divino, do Espírito Santo, naqueles que creem em Jesus. Não há espaço para orgulho, mas sim para a gratidão. Quando se trata de vida e salvação, o ser humano depende inteiramente da obra de redentora de nosso Senhor Jesus Cristo. Alguns podem acreditar que através de sacrifícios e observâncias de regras conseguirão merecer a salvação. No entanto, meu amigo, minha amiga, sempre vai faltar alguma coisa. Por isso, a verdadeira afirmação é: eu não me basto. Meu Senhor Jesus, aquele que deu a vida por mim, esse me basta. Senhor Jesus, concede-me um coração verdadeiramente humilde para aceitar o perdão e a salvação que vem de ti. Isso é tudo o que preciso. Amém. E assim hoje, em nossa meditação, nossa reflexão, nós pensamos que nossa vida, queremos alcançar as coisas por nossos méritos apenas, mas lembramos que, claro que nós precisamos de nossos méritos, nossa dedicação, mas sozinhos não conseguimos nada, precisamos um dos outros, sim, o apoio, o ânimo, a coragem um do outro, como isso é importante para a nossa vida. E diante de Deus, nós lembramos que nós não conseguimos nada. Quem consegue é o nosso Senhor Jesus, aquele que deu a vida por nós no alto da cruz. E com este ânimo, com este incentivo, que em Jesus tudo basta, e nós na vida, enquanto estamos aqui, consolados com isso, vamos juntos construindo a nossa vida, apoiando-nos mutuamente. Um feliz e abençoado dia, um grande abraço, amém.
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19: Muito bom dia, segunda-feira hoje, dia 27 do mês de julho do ano de 2026. Tempo nublado aqui no Baixo Vale, 16 graus é a temperatura no centro de Capinzal e Ouro. Você confere na edição de hoje a previsão do tempo para a semana com Ronaldo Coutinho. E ainda a 41ª Festa do Colono de Ouro reuniu o grande público na maior edição da sua história. O evento contou com cerca de 180 expositores em 3 dias de programação. Coordenadores e prefeito fazem avaliação e projetam melhorias para o próximo ano. Julho Amarelo alerta para diagnóstico precoce das hepatites virais. Intenção de compras para o Dia dos Pais bate recorde com crescimento de 6,1% e chega a R$ 255 em Santa Catarina. Tribunal do Júri condena homem a mais de 18 anos de prisão por tentativa de homicídio em Capinzal. Acidentes com motocicletas registram alta de mortes nas rodovias federais catarinense. 4 apostas do estado acertam a quina da Mega. Prêmio principal acumula para 78 milhões. No nosso boletim de Brasília, convenções partidárias do fim de semana consolidam candidaturas e abrem oficialmente corrida eleitoral. Segurança Pública, Polícia Militar recupera em Lacerdópolis veículo furtado em Capinzal e conduz 2 pessoas para a delegacia. Gestante é encaminhada ao hospital após colisão entre carro e moto no bairro São Cristóvão. Mulher é socorrida pelos bombeiros após capotamento de veículo no bairro Vista Alegre. Agricultor morre em acidente com um trator na divisa entre Marcelino Ramos e Maximiliano de Almeida, no Rio Grande do Sul. Nas informações esportivas, Cochilense conquista títulos das categorias aspirantes e titulares do Municipal de Futebol de Capinzal. Eu sou Jardel Martinaz e apresento essas e outras informações agora no Jornal 102. Produção, Departamento de Jornalismo da Capinzal FM, na direção de Luiz Pedro Escarton. 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
19: 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Ronaldo Coutinho do Prado, semana começando, e como é que vai ser? Tudo bem? Bom dia.
21: Bom dia. É, o dia começa quentinho, entre 12, 15 graus, 13, 16 graus. À tarde, talvez uns 28, 29. E pouca chance de chuva hoje. É bem provável que passe sem ou pancada bem isolada final do dia à noite. Terça também, continua quente e pode ter alguma pancada de chuva final do dia à noite, podendo ainda passar em branco. Aumenta bem mais a condição de chuva e trovada no decorrer da quarta-feira, já pela manhã ou final da manhã para frente, não descartando alguma coisa mais forte, pontual. E a temperatura fica em declínio. Na quinta e sexta, melhora, ficando mais frio de manhã e agradável à tarde. Da Climatea, Ronaldo Coutinho.

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8: Agora 7 da manhã com mais 8 minutos, uma nova semana começa e com ela trazendo novas oportunidades, novos desafios e também uma importante lembrança. Nenhum trabalho é mais urgente do que a vida, pois é, hoje é o Dia Nacional da Prevenção de Acidentes de Trabalho. E vale refletir que segurança não é apenas uma regra ou um equipamento de proteção. A segurança é um gesto de cuidado consigo mesmo, com o colega de trabalho que está ao seu lado todo dia, com a família que espera você no final do dia. Às vezes, a rotina nos faz agir no automático, não é? A pressa tenta substituir a atenção e pequenos descuidos podem provocar consequências irreversíveis. Por isso, antes de iniciar qualquer atividade hoje, faça uma pausa, confira os equipamentos, siga os procedimentos e nunca tenha vergonha de pedir ajuda ou esclarecer alguma dúvida que você tiver na execução do seu trabalho. A prevenção sempre custa menos do que o arrependimento. Hoje também é o Dia do Motociclista. Parabéns a você que é motociclista. Diariamente está por aí circulando nas nossas vias, nas nossas ruas. Dia Mundial de Conscientização e Combate ao Câncer de Cabeça e Pescoço. E Dia dos Nossos Queridos Pediatras. Isso neste dia 27 do mês de julho. Estamos em 2026.
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8: Olha, ninguém acertou as 6 dezenas do concurso 3.036 da Mega, sorteado ontem pela manhã. O prêmio principal acumulou para 78 milhões. Próximo sorteio é amanhã. Os números sorteados ontem foram 05, 12, 21, 33, 43 e 50. Eu vou repetir. 05, 12, 21, 33, 43 e 50. Bom, apesar de ninguém acertar as 6 dezenas, 92 apostas fizeram 5 e cada uma receberá pouco mais de 28 mil. Entre estes estão quatro apostas catarinenses registradas em São João do Itaperuí. Nós tivemos Itaperiú, essa é a cidade, Rio do Sul, Jaraguá do Sul e Balneário Camboriú, cada uma levando pouco mais de 28 mil. Já a quadra saiu para 7.263 apostas, prêmio individual 586. Próximo sorteio amanhã, lembrando, 78 milhões. Já a Loto Fácil não teve acertadores, 15 acertos, concurso 3.745, 14 acertos foram 223 apostas, 2.630 para cada uma. Bom, estimativa de prêmio para hoje, 9 milhões. A Quina, ninguém acertou as 5 dezenas, que foram 2, 4, 20, 50 e 73. Esse foi o concurso, 7.075. Na faixa de 4 acertos, foram 75 apostas, cada uma levando 8.574. Estimativa de prêmio de hoje à noite da Quina é 23 milhões. 7 da manhã com mais 11 minutos.
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8: Agora 7 horas com mais 13. Já vamos avaliar como foi a 41ª Festa do Colono, que encerrou ontem. 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Inclusive, ontem, o presidente do Sicredi Unistados, Adilar Parmigiani, esteve na Festa do Colono. Daqui a pouquinho vamos ouvir a sua manifestação. prestigiando esse evento que se consolidou como a maior da história na sua 41ª edição realizada ontem. Daqui a pouquinho, segurança pública, eu vou adiantar aqui uma das informações que chamou a atenção em Santa Catarina. Um idoso de 75 anos que estava desaparecido foi encontrado morto e enterrado com as mãos e os pés amarrados em Pinhalzinho, aqui no oeste catarinense. Dois homens que eram inquilinos de um imóvel de propriedade da vítima foram presos, informou o delegado Éder Maté, responsável pela investigação. O corpo do senhor Valdir Bazanella foi encontrado sábado. Ele estava enterrado no quintal da casa onde moravam os suspeitos. Pois é, os familiares da vítima registraram o desaparecimento na quinta, dia 23, e as investigações já começaram a partir daí. A civil fez entrevistas, analisou imagens de câmeras de monitoramento e levantamento de outras informações. Segundo explicou o delegado, abre aspas, foi possível verificar que no último dia 20, segunda-feira, o idoso teria tido um desentendimento com dois inquilinos seus. A partir daquele momento, as investigações foram direcionadas para essa situação, explicou o delegado. Durante as investigações, a polícia descobriu que a vítima foi pessoalmente até o imóvel para falar com esses inquilinos e foi a última vez que o idoso foi visto. Pelas primeiras informações levantadas, a motivação para o assassinato está relacionada a uma discussão entre o proprietário e os suspeitos. Segundo comentou o delegado, houve desentendimento ali em relação a pagamento de aluguel, água e luz. E a partir desses desentendimentos, acabou evoluindo para uma luta que resultou nessa brutalidade onde os dois homens tiraram a vida do idoso. Diante das informações levantadas pelas investigações, os agentes foram até o local onde encontraram o corpo enterrado no quintal. Chama atenção a brutalidade como esse crime foi cometido, pois quando desenterrado esse idoso, foi possível verificar que ele estava com as mãos e os pés amarrados, bem como havia uma corda em volta do pescoço da vítima, descreveu assim o delegado. E após encontrarem o corpo, os policiais identificaram e localizaram os dois suspeitos de 20 e 30 anos, conforme a corporação. Durante as abordagens, um deles tentou fugir, mas foi capturado. Portanto, esse fato chamou atenção no oeste catarinense. Desaparecimento de um senhor de 75 anos terminou com o seu corpo encontrado no quintal da própria casa, morto pelos inquilinos por conta da falta do pagamento do aluguel, água e luz. É uma situação delicada esse fato. Então, um corpo de idoso encontrado enterrado no quintal da própria residência. 7:17, nós tivemos registrado em 2018 uma tentativa de homicídio aqui em Capinzal, onde dois homens estavam consumindo bebidas alcoólicas e ocorreu um desentendimento. E nesse desentendimento, durante a discussão, o homem, o réu no caso, desferiu golpes de facão contra a vítima, causando ferimentos graves. A vítima conseguiu sobreviver e o réu, ele foi condenado a mais de 18 anos de prisão no julgamento realizado sexta-feira aqui em Capinzal. Então foram um pouco mais de 6 horas de julgamento. A sessão foi conduzida pela juíza cooperadora, doutora Carolina. A acusação foi sustentada pelo promotor, doutor Diego Bertoldi, enquanto que a defesa foi feita pelo advogado Matheus Molim de Joaçaba, que apresentou a tese de legítima defesa. Segundo o MP, segundo o Ministério Público, o crime, conforme os autos, ocorreu durante essa discussão que nós relatamos e após a apresentação das provas e dos argumentos das partes, os 7 jurados, sendo 6 homens e uma mulher, acolheram a tese da acusação, decidindo pela condenação. Ao final, foi fixada a pena 18 anos e 4 meses de prisão em regime fechado. Após o julgamento, nossa reportagem conversou com o advogado de defesa, Dr. Matheus Molim. Ele afirmou que a ausência do réu durante a sessão dificultou o trabalho da defesa. Segundo ele, o acusado ele não era considerado foragido e a decisão de não comparecer ao julgamento não partiu de orientação da defesa, mas sim do próprio réu. Vamos ouvir o que disse o Dr. Matheus Molim.
14: O réu ele foi condenado, né? Se tratava de um caso, claro, bem difícil. Os fatos que aconteceram no interior de uma residência, sem nenhuma testemunha ocular que tenha presenciado, e só nos restava se ancorar na versão da vítima e na versão do acusado. Ocorre que hoje a vítima compareceu ao julgamento e o réu não compareceu, não por orientação da defesa, mas sim por livre e espontânea vontade, ele não quis participar. E isso, claro, prejudica o exercício da defesa. De igual forma, a defesa entende que sim, foi uma pena exacerbada, uma pena alta, e de fato vamos recorrer para reduzir essa pena e acreditamos veementemente que essa pena será reduzida. A pena que foi aplicada é totalmente desproporcional para os fatos que foram apurados e julgados hoje aqui pelo Tribunal do Júri.
15: Quer dizer, uma condenação em regime inicial fechado, quase 20 anos de prisão num homicídio tentado, doutor. Difícil nós vermos uma pena tão alta diante das circunstâncias, né?
14: Exatamente. Quando a magistrada foi calcular a pena, ela partiu da pena máxima. Isso, confesso que nunca tinha visto. Então, com certeza, a defesa irá recorrer e a defesa acredita que sim, essa pena será reduzida porque é totalmente desproporcional.
15: Inclusive, doutor, o réu não está foragido.
14: Quando iniciou a sessão de julgamento, ele não estava foragido, não tinha nenhum mandado de prisão contra ele. Claro que agora, com a condenação, ele tem uma pena a se cumprir. O grande ponto é que o fato do acusado não ter comparecido é um desdobramento que ele tem do direito ao silêncio e o direito de não produzir provas contra si. Deixando claro, não foi nenhuma orientação da defesa que ele não comparecesse. Ele simplesmente, por livre e espontânea vontade, não quis comparecer, o que, óbvio, prejudica o exercício da defesa, já vista que a vítima deu a versão dela e o acusado não estava aqui para dar.
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8: 7h21. Olha, o primeiro semestre desse ano teve um aumento nas mortes de motociclistas nas rodovias federais catarinenses. De janeiro até junho, 73 pessoas morreram em acidentes envolvendo motos, alta de 8,96% em relação ao mesmo período de 2025, quando foram contabilizadas 67 vítimas, segundo dados da PRF. Apesar da redução de 2,22% em relação ao total de acidentes, de 2031 para 1986 ocorrências, a gravidade dos sinistros aumentou. No último final de semana, por exemplo, 11 pessoas morreram em acidentes com motos em apenas 2 dias. Segundo a diretoria de trânsito, através da pessoa da Márcia Pontes, as motocicletas são mais vulneráveis devido ao porte reduzido e a maior velocidade, fatores que contribuem para acidentes com consequências mais graves. Então, esses são números a nível de rodovias federais, sem considerar as rodovias estaduais, que também há muitos acidentes, e grande maioria envolvendo motocicletas. O INSS começa hoje o pagamento dos benefícios de julho, seguindo o calendário oficial de 2026. Essas datas elas variam conforme o valor do benefício e o número final do cartão, desconsiderando o dígito após o traço. Quem recebe até um salário mínimo, pagamentos de 27 de julho até 7 de agosto, conforme o final do benefício 1 a 0. Quem recebe acima de um salário mínimo, pagamento de 3 a 7 de agosto, com dois finais atendidos por dia. Com dois números finais atendidos por dia. Os beneficiários podem consultar a data e o extrato de pagamento no site, o aplicativo Meu INSS ou através da central telefônica 135, disponível de segunda a sábado, das 7 da manhã até as 22 horas. Vamos falar sobre saúde agora, Julho Amarelo. Estamos no mês de julho, é o mês da campanha que alerta para o diagnóstico precoce das hepatites virais. Hepatites virais que podem evoluir durante décadas sem apresentar sintomas. Nessa campanha Julho Amarelo, especialistas reforçam a importância da prevenção e do teste rápido, disponível gratuitamente através do SUS. A reportagem é de Vanessa Carini.
16: As hepatites virais podem permanecer por décadas sem apresentar sintomas e, quando são descobertas, já ter causado danos ao fígado. Neste Julho Amarelo, o gastroenterologista Alberto Falabella alerta para os principais mitos sobre a doença e reforça a importância da prevenção e do diagnóstico.
17: Um dos grandes mitos com relação às hepatites é a crença de que o paciente com hepatite vai ter icterícia, que é a pele amarelada. A maior parte dos pacientes que têm hepatite não tem icterícia. Eles têm as chamadas formas anictéricas das hepatites. E outro grande mito também é achar que as hepatites se transmitem apenas por agulha ou sexo, esquecendo-se de que outros hábitos, por exemplo, alicates de unha, lâminas de barbear, procedimentos estéticos, como tatuagem, micropigmentação, o material não esterilizado também acabam sendo fontes de contaminação.
16: Além de esclarecer as formas de transmissão, o especialista destaca que muitas pessoas podem conviver com o vírus sem saber e só descobrir a infecção em uma fase mais avançada.
17: Muitas vezes a hepatite é um inimigo silencioso. Você pode se sentir saudável, praticar esporte, comer bem, ainda assim, no caso das hepatites virais, ter o vírus se multiplicando no seu fígado e muitas vezes, quando o diagnóstico vem, já é uma situação mais tardia. Fazer o teste rápido das hepatites pode ser muito importante, pode salvar a sua vida, tá? O exame é gratuito, indolor, fica pronto em minutos. E no caso da hepatite C, se for positivo, a hepatite C ela é plenamente curável hoje em dia e a hepatite B também tem tratamento.
16: De Florianópolis para a Rede de Notícias Acaerte, Vanessa Carini.
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8: 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Eleições 2026. Convenções partidárias do fim de semana consolidam candidaturas e abrem oficialmente a corrida eleitoral. Paulo Otaran.
18: No fim de semana marcado por convenções partidárias das consideradas grandes e mais expressivas legendas, troca de farpas, acusações e reações definiram mais ou menos como vai ser a disputa a partir de agora. Após Flávio Bolsonaro do PL reunir embaixadores de vários países e criticar o sistema eleitoral brasileiro, vieram respostas. A Secretaria de Governo americano solicitou visto para que agentes pudessem acompanhar as eleições aqui no Brasil. O Palácio do Planalto e o Itamaraty negaram. E o presidente Lula aproveitou um evento para deixar um recado.
19: Quem vai decidir o destino desse país são 157 milhões de eleitores. O Brasil é soberano, quer manter relações com todos os países do mundo. O Brasil não quer guerra. Quem quiser de fora se meter nas eleições brasileiras, já vou avisando logo, vão apanhar muito aqui nas eleições.
18: Na convenção do PSD, que homologou o nome de Ronaldo Caiado, o ex-governador de Goiás disse que é o único candidato que consegue derrotar Lula e que não precisa de muleta americana para sobreviver às avaliações mais duras que começam a partir de agora.
20: Eu brigo por saúde, por educação, por recuperar a dívida do meu estado. Essas são as brigas que eu assumo. Agora, briga de ti-ti-ti, eu sou um candidato, deste a parte, que eu preciso de ser avaliado pelo povo brasileiro. Eu não preciso de muleta de nenhum outro país de fora.
18: De tudo que estava previsto para as convenções, nada mudou. O PL oficializou Flávio, o PSD confirmou Caiado, o Missão ratificou Renan Santos e o novo Romeu Zema. O PT vai confirmar Lula na convenção marcada para o dia 2. Sobre a presença de observadores americanos nas eleições no Brasil, o jornal Washington Post foi o primeiro veículo de imprensa a revelar os planos de dois funcionários do Departamento de Estado americano de viajar ao Brasil. Segundo a reportagem publicada neste fim de semana, estes representantes do governo de Donald Trump viriam aqui para levantar dúvidas quanto à integridade do sistema de votação. De Brasília, Paulo Otaran.
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8: 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Já vamos falar sobre a recuperação de um veículo furtado em Capinzal e a prisão, a condução de dois suspeitos para a delegacia de polícia. Isso foi ontem pela manhã. Intenção de compras para o Dia dos Pais bate recorde com crescimento de 6,1% e chega a R$ 255 em Santa Catarina. A reportagem especial é de Cadu Reis.
25: A intenção de gastos dos consumidores catarinenses com presentes para o Dia dos Pais cresceu 6,1%, chegando a um valor médio recorde de R$ 255. O montante é o mais alto da série histórica de pesquisas iniciada em 2018 pela Federação do Comércio de Bens, Serviços e Turismo de Santa Catarina. Entre os 7 municípios de realização do levantamento neste ano, Criciúma lidera a expectativa de gastos com média de R$ 330, seguida por Blumenau e Itajaí, com cerca de R$ 289 cada, Chapecó R$ 241, Florianópolis R$ 239, Joinville R$ 201 e Lages com R$ 197. A economista da Fecomércio Santa Catarina, Edilene Cavalcante, ressalta.
1: é um valor recorde desde que a gente começou a fazer essa pesquisa aqui na FEComércio. É a maior intenção de gasto registrada desde 2018. É uma importante data para esse período de inverno para movimentar mais o comércio. É um resultado que está alinhado com o desempenho das vendas do varejo de Santa Catarina nos últimos meses. E no mês de maio a gente teve uma alta de 4,6%. A intenção de compras cresceu em 4 das 7 cidades que participaram dessa pesquisa. A gente teve um destaque bastante positivo no município de Criciúma, que registrou o maior aumento, 42%, passou de R$232 para R$330 nesse ano. Por outro lado, a gente teve algumas reduções em Lages, Blumenau e Chapecó.
25: Entre os destaques das listas catarinenses de presentes para o Dia dos Pais estão itens de vestuário, calçados, perfumes e cosméticos, como detalha a economista da FEComércio Santa Catarina, Edilene Cavalcante.
1: O item mais procurado para presentear os pais nessa data são itens de vestuário. 42,7% dos entrevistados relataram que pretendem comprar esse tipo de presente. Em seguida, a gente tem calçados, 21,1% das intenções. Perfumes e cosméticos em terceiro lugar, com 19,6%. Mas outros presentes também estão na lista, como eletrônicos, artigos de decoração, itens automotivos, livros, celular e smartphone. O local de compra preferido aqui no estado continua sendo o comércio de rua, 51% dos entrevistados relataram que pretendem comprar no comércio local, um aumento de 0,6 ponto percentual em relação ao ano passado. Em seguida, a gente tem as compras pela internet, 22,8%, lojas de shopping, 17%, camelôs e revendedores também fazem parte dessas preferências na hora da compra.
25: A pesquisa da FEComércio Santa Catarina entrevistou 2.100 pessoas entre os dias 22 de junho e 12 de julho nos municípios de Blumenau, Chapecó, Criciúma, Florianópolis, Itajaí, Joinville e Lages. Confira o levantamento na íntegra em notícia no site acaerte.com.br. O Dia dos Pais é comemorado no segundo domingo de agosto, que neste ano cai no dia 9. De Florianópolis, da Rede de Notícias Acaerte, Cadu Reis.
8: Muito obrigado, Cadu, pelas informações da nossa rede de notícias Acaerte, na qual a Capinzal FM é associada. A 41ª Festa do Colono de Ouro entrou para a história como a maior edição já realizada no município, promovido pela Prefeitura, em parceria com o Sindicato dos Trabalhadores Rurais, Associação Urense de Mulheres da Agricultura Familiar, entidades como a Epagre, a CDL, a CIRP, a Ampeco. Esse evento reuniu milhares de visitantes entre 24 e 26 de julho. A programação contou com exposição, artesanato, produtos coloniais, do comércio, indústria, máquinas, implementos, praça de alimentação, brinquedos, algodão doce, pipoca para as crianças, apresentações culturais e shows. É claro, começando com o tradicional café colonial promovido pela Associação Urense de Mulheres da Agricultura Familiar. E de acordo com a presidente da associação, Rosane Borim, aproximadamente 100 mulheres, 100 envolvidas na preparação dos alimentos, e ela destacou também os números alcançados na edição deste ano.
2: A avaliação que a gente tem ali, pelo que falam pra gente, que foi tudo ótimo, né? O trabalho foi bastante, bastante de todas, né? Que nem a gente sempre diz, o grupo, né? Então todas pegaram junto, assim, e a avaliação que a gente tem é a da melhor, né? E eu, tipo, se teve algum imprevisto, algumas coisas assim, vamos tentar pro ano que vem melhorar, né? Mas foi ótimo.
3: Em números, o que, que a gente pode avaliar?
2: Nós estamos naquela de 1.100, mais ou menos.
3: É claro que agora a equipe estará assentando, contabilizando, avaliando e prestando conta, inclusive, né, Rosana?
2: É isso aí. Na verdade, a gente quis agora preparar, né? O resultado final de segunda-feira, terça-feira, a gente vai ver em valores, né?
3: Oportunidade para agradecer, afinal de contas, foram aproximadamente 100 voluntárias.
2: Isso aí. Ah, eu quero agradecer a todas as mulheres assim, que se dedicaram 100%, né, para a associação, por causa que não é uma só, é várias. Então, um agradecimento especial a cada uma delas, que não mediram esforço, né? Então, a Epagre, tanto a prefeitura, as mulheres todas, a gente não pode citar tantos nomes, assim, a gente esquece de alguns, sim, né? Mas é um agradecimento a todos que ajudaram, um agradecimento especial mesmo a todos. Porque sem a... como eu sempre digo, né? Eu sozinha não faço nada. Então, vai o agradecimento a todos que ajudaram.
8: Um dos coordenadores do evento, Reinaldo Calgaroto, classificou a edição como a maior já realizada no município. Segundo ele, o sentimento da comissão organizadora é de missão cumprida, embora alguns pontos ainda sejam avaliados para aperfeiçoar para as futuras edições.
4: Com relação à avaliação da nossa festa, o sentimento é de dever cumprido de toda a nossa comissão organizadora. Eu falo aqui em nome de todos mesmo, todos que ajudaram, que contribuíram para o sucesso dessa festa. Sem dúvida alguma, foi a maior festa. Temos algumas oportunidades de melhoria. A gente conversava ontem lá ainda no parque, no centro de eventos. Todo evento tem oportunidade de melhoria. E a nossa comissão vai se reunir essa semana para tratar as oportunidades de melhorias, ver os pontos positivos, algum ponto negativo que a gente consiga melhorar para o próximo ano. Agradecer a população que acreditou no trabalho de toda a administração municipal, na pessoa do Dire, o Renê, todos os vereadores, todas as entidades, sindicatos, as mulheres agricultoras que fizeram mais uma vez um belo evento em nosso município.
8: O prefeito Claudir Duarte avaliou que a edição 2026 representa a consolidação do crescimento do evento desde a sua retomada. Segundo ele, o número de expositores passou de 48 da última edição para mais de 180.
5: Passa um filme na cabeça da primeira festa que nós iniciamos em 2022. É a quinta festa do Colono Nossa, junto com o vice-prefeito Renê, com toda a nossa equipe. Saí de 48 expositores, né, como foi da última administração, para a nossa chegar agora no sexto ano de mandato com 180 expositores, pessoas de todos os lugares, de outros estados, muita diversidade de negócios, de produtos. Agradecer esse bom Deus aí pelo ótimo final de semana. Há 3-4 semanas atrás nós tínhamos uma previsão de todo final de semana com chuva. Sexta tarde o tempo estava bom, já iniciou as exposições e as visitações com tempo bom. A noite deu uma chuva, não estragou o brilho do café, cara. Aquele café delicioso, maravilhoso. Essas mulheres são fantásticas. Eu até emocionei numa fala lá no palco, dizendo de que a mulher é um ser muito especial. As nossas mulheres agricultoras, elas entregam, além de sabor, muito amor e carinho. E faltou ficha do café novamente, né? Lotado aquele centro de eventos. Então, muita alegria. No sábado já começou as visitações a partir das 8 horas. Todo dia transcorrendo normalmente, com muita gente. A tarde foi uma loucura, não tinha quase espaço para circular, para caminhar de tanta gente. Me surpreendeu muito. Muitas pessoas diferentes de outras regiões, saindo das nossas fronteiras. No domingo pela manhã também um público bom, e à tarde lotou de novo o parque de eventos. E aí o final da tarde, né, com aquele showzaço Wilson e Soraya, com um repertório novo, trazendo um sucesso. Já no sábado, Netos do Velho foram muito bem com a música tradicionalista. Ou seja, transbordo de alegria, de emoção, essa população maravilhosa de Ouro, de Capinzal, de toda a nossa grande região. Não tem dinheiro que pague, não tem como retribuir todo esse carinho, toda essa atenção, todo esse abraço às nossas atividades. Muita alegria, Alex.
8: E a Capinzal agradece a todos que visitaram o nosso stand. Durante os 3 dias, estivemos desde as 8 horas da manhã da última sexta com programação ao vivo direto do Caravaggio até ontem, final da tarde. Nosso muito obrigado. E ao longo da manhã estaremos aí revelando os ganhadores dos nossos desafios que foram realizados durante essa programação toda especial. Muito obrigado em nome da família Capinzal FM. Já tem o Jorge Luiz com as informações esportivas. Quero já antecipar aqui uma informação, que a Cochilense foi a grande campeã do Municipal de Futebol, tanto no aspirantes quanto titulares. As partidas decisivas foram ontem no campo do Vasco, no estádio Dr. Wilson Bordin, que recebeu excelente público. Após meses de disputas envolvendo 19 equipes, o Municipal foi encerrado ontem. O superintendente da FME, Ari Machado, comemorou o encerramento de mais uma edição do campeonato, destacando o clima que colaborou para a realização desse final de semana.
6: Na tarde de ontem tivemos o encerramento do campeonato municipal. Deus abençoe, né? O dia foi um dia maravilhoso, né? O tempo bom, né? Segurou a chuvinha que tinha prevista. Conseguimos encerrar da melhor maneira possível, né? Parabenizar as equipes aí envolvidas, né? Eram mais de 19 equipes, né? E um parabéns especial ao Cochilense, né? Levou levou o título nas duas categorias, né, aspirante e titular. Também parabenizar a equipe do União pela vice-colocação no aspirante e o Ackmann pela vice-colocação na categoria titular, né. Parabenizar as equipes, os dirigentes, né, a gente vinha falando da questão da disciplina, né, hoje dentro de Capinzal aí tem que só parabenizar os dirigentes, atletas, né, todos os envolvidos pelo momento que a gente vive, né, no esporte, no futebol, que graças a Deus termina tudo bem, mais uma competição que se encerra e já planejando a Copa Capinzal para 2026.
8: O presidente da Câmara, Kelvis Borges, destacou a evolução do futebol local, parabenizou os envolvidos e comentou sobre futuros projetos para infraestrutura esportiva em Capinzal.
9: Na minha fala ali eu dizia sobre o nível técnico, né, que ele vem se elevando, isso é bom para quem assista, né, que acompanha o futebol aqui em Capinzal, para os atletas, né, para os organizadores, para a própria fundação, para a rádio que transmite, né, com o maior prazer, a gente percebe a energia positiva da Rádio Capinzal transmitindo esses jogos, é bom para todo mundo, então a fundação está de parabéns, a pessoa do Ari, enfim, as equipes envolvidas, campeão, vice-campeão, enfim, a todos que se envolveram para trazer para a nossa comunidade um campeonato de um nível tão alto, né? Isso é gratificante para nós poder representar como vereador um momento especial.
11: O prefeito se animou, inclusive até dá indícios de investimentos nesse lado do esporte aí, presidente.
9: O Coronete está sempre de namoro, né? Com o prefeito aí, eles têm umas ideias em termos de investimento. Aqui existe a dificuldade que é privado, não é público, mas tudo tem uma saída, né? O prefeito deve anunciar novidades em relação a um espaço no Recanto dos Pássaros aí no futuro, que devemos ter lá um campo municipal, é um recurso aí que a gente está

0: feliz, né, com o que aconteceu, né? Quase equipes que se envolveram, né, parabenizar quem ganhou, mas todos são vencedores, né? A gente precisa olhar com mais carinho, melhorar as condições, dar mais incentivos, né? E a gente com certeza devagarinho vai fazer, a gente vai chegar lá e vamos fazer o esporte de Capinzal ser uma referência na nossa região.
1: Ao fundo aí da entrevista do prefeito, você pode observar o batuque, né, da comemoração da equipe da Cochilense, campeã, tanto na modalidade titulares como aspirantes. E o Jorge Luiz chega com outras informações esportivas.
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1: Jorginho, complementa pra gente as informações, tanto do Municipal quanto do Campeonato Brasileiro. Tudo bem? Boa tarde, bom dia.
3: Muito bom dia a você, Jardel. Muito bom dia aos nossos ouvintes. E ontem o Fluminense empatou com o Grêmio 1-1 na Arena do Grêmio pela 20ª rodada do Campeonato Brasileiro. Com o resultado, o Fluminense segue na quarta colocação do campeonato com 33 pontos. O Grêmio, por sua vez, chega a 22 pontos e ainda luta para se afastar da zona do rebaixamento. Ainda no sábado, pela mesma rodada, o Atlético Paranaense venceu o Internacional por 2-0 na Arena da Baixada, em Curitiba. Outro destaque da rodada foi a derrota do Palmeiras para o Atlético Mineiro ontem por 2-1 em São Paulo. Nós tivemos ainda por essa rodada Santos 2, Chapecoense também 2, Vasco 1, Mirassol 1, Cruzeiro 0, Botafogo 1, Bahia 1, Corinthians também 1, Bragantino 0, Curitiba também 0, Flamengo 1, São Paulo 1, Remo 2, Vitória 0. E no sábado, nós tivemos rodada do Sub-12 do Campeonato da Liga Catarinense de Futsal, aqui no Dileto Bertaioli, em Capinzal. No primeiro jogo da tarde, o Clube Atlético do Vale venceu ao Videira Futsal por 2-0. Na sequência, o Marista Chapecó venceu o Videira Futsal por 9-1. E no último confronto da tarde, o Marista Chapecó venceu o Clube Atlético do Vale por 3-1. O Clube Atlético que o Dovale terminou a fase de classificação em primeiro com 9 pontos. Na segunda colocação, o Marista Chapecó também com 9 e a equipe do Videira Futsal não pontuou. Ontem, no campo do Vasco, aconteceram as partidas de volta das finais do Campeonato Municipal de Futebol de Capinzal. Na categoria aspirantes, a Cochilense ficou com o título ao vencer o Vila União por 2-1, com gols de José e Nano. O Erzei marcou o gol da Vila União. Além do título, a competição premiou também os destaques individuais. Délcio do Vasco da Gama terminou como artilheiro e Dalton e Jean da Cochilense, que levaram vantagem no critério do desempate pelo número de cartões amarelo, foram os melhores goleiros dos aspirantes. Na decisão dos titulares, a Cochilense venceu o Acman do Barro Preto por 4-1. Os gols foram marcados por Edivaldo, Patrick Moresco, Luano Dogrinhas. Natson descontou para a equipe do Acman. O artilheiro da competição foi Dogrinhas e o goleiro menos vazado foi o Renato. A premiação foi entregue logo após o encerramento da partida, com a presença do prefeito municipal de Capinzal, Aguinaldo Pedro Page, do vice Tiago de Oliveira Luz, do presidente da Câmara de Vereadores, Kelbis Borges, e secretários municipais, bem como também do superintendente da Fundação Municipal de Esportes de Capinzal, Ari Machado. Em breve teremos o início da Copa Capinzal de Futebol, que é outra competição do calendário da Fundação, Jardel.
1: Muito obrigado, Jorge Luiz. Logo, logo tem mais esportes locais aqui no nosso município e, é claro, na nossa região também. E o acompanhamento total da equipe esportiva da 102, a rádio que é feita para você também no esporte.
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3: 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Vamos com as informações de segurança pública.
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3: 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Alguns destaques aí do final de semana: tivemos prisão no município, né? Condução de duas pessoas suspeitas de furto de um veículo em Capinzal, uma gestante encaminhada ao hospital após colisão entre carro e moto no São Cristóvão, capotamento de veículo no Vista Alegre, mais um acidente com equipamento agrícola. Desta vez foi aqui no Rio Grande do Sul, pertinho da gente, entre Marcelino Ramos e Maximiliano de Almeida. Assuntos para Lexon Luiz, bom dia.
5: Bom dia, Jardel Martinazzo, bom dia aos nossos ouvintes. Movimentação, então, do setor de segurança pública. Uma motociclista de 25 anos ficou ferida após sofrer uma queda na tarde de sábado aqui na rua Dona Linda Santos, no centro de Capinzal. Ela estava orientada e com sinais vitais estáveis. A condutora de uma Honda CG150 apresentava ferimento com sangramento na parte superior do pé esquerdo e relatava dores no membro. Após os primeiros atendimentos, ela foi socorrida e conduzida aí ao Hospital Nossa Senhora das Dores. As causas do acidente não foram divulgadas. Um homem de 77 anos ficou gravemente ferido após capotar uma Fiat Siena por volta das 18h35 de sábado na SC-390, próximo à Madeireira Grando, no acesso sul de Concórdia. A vítima ficou presa no veículo, apresentava baixa resposta aos estímulos e hemorragia intensa no braço direito. Bombeiros voluntários e equipe avançada do SAMU estabilizaram o carro, controlaram o sangramento e realizaram o resgate antes do encaminhamento ao hospital. A dinâmica do acidente será investigada. Uma jovem venezuelana de 22 anos ficou ferida após capotar um Corsa Classic, na manhã de domingo, em uma estrada geral de chão, no bairro Vista Alegre, em Capinzal, próximo à divisa com Sorté. O veículo saiu da pista, capotou e sofreu danos de grande monta. A motorista apresentava desorientação, mas estava com sinais vitais estáveis e foi levada ao Hospital Nossa Senhora das Dores. Segundo a vítima, havia outros ocupantes no carro, porém somente ela precisou de atendimento médico. O vazamento de óleo na pista exigiu a atuação de um caminhão de socorro para a limpeza do local. E mais um agricultor acabou perdendo a vida com um acidente envolvendo maquinário. De acordo com informações, na manhã de ontem, após o acidente com um trator agrícola na ERS-126 em Maximiliano de Almeida, Rio Grande do Sul, próximo ao ponte sobre o Rio Ligeiro. O acidente ocorreu por volta das 11 horas e quando as equipes de resgate chegaram, a vítima já estava sem vida. Conforme familiares, o agricultor havia saído de casa por volta das 8 horas e foi localizado durante buscas após não retornar no horário habitual. A Polícia Rodoviária Estadual isolou a área para os trabalhos da perícia que investigará as causas deste acidente. E um acidente entre um Fiat Palio e uma motocicleta foi registrado na tarde de ontem, aqui no acesso à Cidade Alta, no bairro São Cristóvão, em Capinzal. Segundo informações apuradas, o carro realizava uma conversão à esquerda para acessar a rua Luiz Giambelli quando foi atingido pela motocicleta que seguia no mesmo sentido. O motorista do carro, de 56 anos, e sua esposa não se feriram. Já o motociclista de 20 anos recusou o atendimento. E a passageira da moto, uma gestante de 22 anos, grávida de 32 semanas, sofreu escoriações do braço e relatou impacto na região do abdômen, sendo encaminhada ao Hospital Nossa Senhora das Dores para avaliação médica. São as principais informações, Jardel. Movimentação aí do último final de semana.
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6: 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Hospital Nossa Senhora das Dores contabilizou 266 atendimentos no final de semana, 173 de Capinzal, 52 do município de Ouro e 14 de Sorteia, além de vários outros municípios da região. 13 pacientes internaram, somando-se aos demais, são 23, 4 isolados, 4 nascimentos. Desejamos saúde, sucesso e sabedoria.
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6: E assim estamos concluindo mais uma edição do nosso Jornal 102, produção Departamento de Jornalismo da Capinzal FM, na direção de Luiz Pedro Escarton. Muito obrigado pela sua audiência, ótima segunda, boa semana e até mais.
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1: 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Agora são 8 horas com mais 3 minutos. 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
1: Muito prazer, sou Marinês Varela e juntos a gente segue aqui na Manhã 102.
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1: Tem gente que tem cheirinho de lar, que quando abraça faz a gente se sentir em casa. Pessoas que quando estamos perto podemos despir nossos medos, tirar nossas inseguranças, jogar de lado aquela roupa das convenções sociais, descansar do mundo e ser simplesmente quem somos. Porque na presença delas nos sentimos confortáveis e confiantes. É um nível diferenciado de intimidade quando a gente faz lar no coração de alguém, porque ali passa a ser a casa da alma. Sentir-se em casa com alguém é sentir o conforto da presença que ama, acaricia e toca por dentro. O calor que aquece o espírito, o afeto que cala todas as dúvidas e preocupações. É sentir aquela roupa velha que a gente gosta de usar, sabe? Quando está em casa, da paz que temos quando ouvimos aquela chuva lá fora, do bem-estar de se sentir protegido e em segurança. Tem gente que é assim, que é um lar para o nosso coração. Da mesma maneira que o nosso corpo sempre retorna à nossa casa física, as almas tendem sempre a retornar para quem as faz sentir-se em casa. O recado para você pensar nessa segunda-feira e nessa semana é de quem te faz sentir em casa. De quem tem cheirinho de lar. E nunca esqueça que por onde você passar, sempre espalhe o amor. Porque tudo o que a gente emana, volta pra gente. Então viva e um ótimo dia pra você.

0: eu desejo pra você começar muito bem esta segunda-feira, hoje, dia 27 de julho. 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
0: Seja muito bem-vindo à nossa Manhã 102, nesta segunda-feira, 27 de julho. Um bom dia para você que está despertando, um bom dia para você que já está no seu trabalho, que a sua semana seja maravilhosa. Começando mais uma Manhã 102 aqui na Rádio Feita para você, na direção de Luiz Pedro Scarton. Na recepção está Fernanda Alves Duarte, todo o nosso timaço pronto. 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O convite é para que você venha comigo, estou por aqui, daqui a pouquinho já tem ele também, Marlo Mattiello.
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0: E você vai participando comigo, mandando o seu recadinho no 988156435. Se inscreve pro Ranchão lá no 998141333. Vai mandando o seu alô e o seu bom dia por aqui também. para que a gente tenha uma maravilhosa semana, a última aí do mês de julho. Por aqui a gente segue com muito mais. Vem chegando Daniel.

0: Daniel tocando aqui na 102.3, a rádio feita pra você, quando são 8 horas com mais 18 minutos. Hora, claro, pra gente saber também, pra você que tá saindo de casa, procurando um trabalho. A Fernanda já está por aqui para trazer também a nossa bolsa de empregos. Bom dia, Fernanda.
1: Bom dia, Marinês. Bom dia, ouvintes da Capinzal FM.
0: Tudo certo?
1: Tudo certo, e contigo?
0: Tudo certo. Passou a canseira?
1: Depois um copinho do show passa, né?
0: Passa, né? É verdade.
1: Pra animar o pessoal pra segunda-feira.
0: É, gente, final de semana já aproveitar e fazer um agradecimento bem especial a todas as pessoas que passaram no stand lá da 102, né? E mais essa grande festa e, claro, essa grande cobertura na festa do Colombo.
1: Que não foram poucas, né?
0: Com certeza, muita gente. Vamos lá, então, trazendo as informações da Bolsa de Empregos. Nós começamos com as vagas que são disponíveis no Cine, né?
1: Isso aí. Duas vagas de ajudante de produção, duas vagas de operador de produção para carga e descarga temporário, duas vagas de marceneiro e auxiliar, uma vaga de técnico de segurança do trabalho, uma vaga de cozinheira, uma vaga de operador de loja, duas vagas de orientador de estacionamento, 10 vagas para avicultura de postura, 30 vagas para a empresa Ecofrigo, 50 vagas para a empresa BRF e 30 vagas para a empresa Aurora.
0: A vaga que nós temos de destaque da Renova:
1: consultor ou consultora de venda externa. Se você gosta de vendas e de ter autonomia no trabalho, esta vaga oferece isso. Vai atuar com visitas às cidades da região e busca de novos clientes. É necessário ter meio de deslocamento próprio. O horário é de segunda a sábado, com remuneração de R$3.000, mais ajuda de custo, mais comissões.
0: As vagas que nós temos disponíveis aqui na emissora:
1: contrata-se casal com experiência e referência para trabalhar em granja de suínos em Ipira. Vaga para montador, soldador com experiência. Casal para trabalhar no setor de suinocultura e serviços gerais na Barra do Leão. Vaga para cuidadora para o período da manhã. A Idal Calçados de Lacerdópolis está com vagas abertas. Vaga para trabalhar em aviário Dark, 2 aviários de 100 metros em linha São Roque. Duas vagas masculinas para operador de produção para a empresa Employer. A vaga é para Capinzal. Vaga para o setor administrativo ou caixa para loja. Vaga para cuidar de 200 metros de aviário em Lacerdópolis. Vaga para casal com experiência para trabalhar em leitaria. Vagas para líder de equipe para a empresa GM Serviços, possuir CNHC. Repositor intermitente, pedreiro, servente de pedreiro e muitas outras vagas, né, Marinês? A gente sempre está atualizando.
0: Com certeza, o pessoal pode acessar lá o nosso site, né, em capinzalfm.com.br, tem a barrinha lá, Bolsa de Empregos, que tem todas as informações, ou chama a Fernanda, 3555-1333. Isso aí, ou pode vir até aqui pessoalmente também, que a Fernanda repassa para vocês. Obrigada, Fernanda, uma excelente semana.
1: Para você e para todos os ouvintes também, Marinês.
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0: gente curtiu aí Jadson e Jadson com Dona aqui na manhã da 102, nessa segunda-feira, hoje, 27 de julho. Posso dizer assim que tá todo mundo meio baqueado hoje, quem esteve trabalhando nos 3 dias aí na festa do Colono de Ouro, mas muito feliz, com certeza, com o coração cheio de gratidão. 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
1: 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Vamos aí para mais uma semana de luta, né?
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0: 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Agora são 8h31.
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0: Muito obrigado!
1: Augusto e Rafael cantando Dona Chica aqui na Manhã 102. E tenho muito abraço pra mandar pro pessoal que tá mandando recadinho pra gente aqui no nosso WhatsApp. Um bom dia bem especial pra Dona Ofélia, Lovatel D'Ambros também. Pro Jeff e a Débora, estiveram visitando o nosso stand ontem lá na 102.3. Bom dia pra Marli Renica da Silva e do loteamento Parisotto. Amém, né? Que Deus abençoe o nosso dia. Me mandou aqui Dona Solange. Uma ótima manhã pra vocês também. A Jandira Cardoso mora na Vila 7, também se cadastrando pro Ranchão e cadastrando o Patrick Fernando Siqueira e também a Bruna Luana. Um bom dia para vocês. Quem mais está por aqui? A Sandina Casara, pessoal que nos acompanha aí no Kleino Bing também, a Dona Eva Formel, a Maria Lasta Bareta também, pessoal que nos acompanha aí na Francisco Elton, enfim, muita gente. Quero participar do Ranchão, a Dilva Boldrini Antonello, e uma boa semana abençoada. Amém, que assim seja para todos nós.
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1: Agora são 8 horas com mais 36 minutos. 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
1: 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Mandar mais abraços por aqui para o pessoal que está participando junto com a gente, mandando o seu recadinho. A dona Maria de Lourdes, bom dia, abençoada semana para você também. A dona Ivanilde Maria Balbinotti, o seu Evandro. É, Teodoro da Silva, quem mais está com a gente, mandando bom dia, uma ótima semana, coloca a gente aí no ranchão. Bom dia para dona Generosa, também sintonizada com a gente, o Walter que nos acompanha em Erval do Oeste. Quem mais? Pessoal aproveitando, né? Se cadastrando aqui pro ranchão, a dona Cirlei dos Reis, o Pôr do Sol, enfim, a todos que estão nos dando prazer aí da sua audiência. Chegando lá o Ana Prado com Paula Fernandes.

0: cantando Morena aqui na manhã da 102. Tem mais gente aproveitando, se inscrevendo no Ranchão 998-14-1333. Valendo aí os R$500 do Proner Supermercado. Abraço para dona Salete Lourdes Rossetti, que nos acompanha na linha Lauro Miller. Quem mais está por aqui? A dona Marilene Tchepo, que nos acompanha no bairro Navegantes. A Iva Alf, lá no loteamento Parisoto. O pessoal também que está mandando o seu áudio. Um abração especial para Juliana da Luz Tiepo também mandando o seu alô. A nossa amiga Leda Mara Pogeri se inscrevendo também. O seu Wilson Luiz da Rocha se inscrevendo. Enfim, você vai mandando, vai participando, né? A gente sempre diz assim que o Ranchão você precisa participar todos os dias e, claro, acreditar aí também na sua sorte, né, gente? Agora são 8 horas com mais 48 minutos.
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0: Manhã 102, curtindo o Rio Negro e Solimões por aqui com o Esperando na Janela.
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0: Temos tempo bom aqui no Baixo Vale do Rio do Peixe, temperatura marcando aí na casa dos 18 graus. 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
0: 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Chegando o João Neto e Frederico com o Eduardo Costa. Daqui a pouquinho tem Capinzal e Notícias. E já já tem mais para você aqui na manhã da 102.

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1: 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Ninguém acertou as 6 dezenas do concurso 3036 da Mega Sena, sorteado ontem. O prêmio acumulou para 78 milhões. Os números foram 5, 12, 21, 33, 43 e 50. Capinzal. Uma motorista venezuelana de 22 anos ficou ferida após capotar um Classic ontem pela manhã no bairro Vista Alegre, em Capinzal. Ela apresentava desorientação, mas estava estável, foi levada ao Hospital Nossa Senhora das Dores. O veículo teve danos de grande monta. 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O Atlético Mineiro venceu o Palmeiras ontem por 2-1 no Nubank Park e encerrou a invencibilidade de um ano do Verdão como mandante do Campeonato Brasileiro. Victor Hugo e Igor Gomes marcaram para o Galo, enquanto Felipe Anderson descontou para o Palmeiras. Com resultado, o Verdão segue líder com 44 pontos e o Galo sobe para a 8ª colocação. 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
8: Bora, meu povo, são 9:04. Bom dia, estamos no ar com a hora 2 da manhã, 102, nesta segunda-feira maravilhosa, 27 de julho. Uma excelente manhã para todo mundo, uma excelente semana para você que nos acompanha em toda a nossa imensa região. 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Grande abraço, vem comigo até às 10. Tem a comunicação de Marlo Matiello na hora 2 da manhã, 102. Começamos com Zezé de Camargo.

0: 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Bom dia, Zezé de Camargo, irmão da Lua, amigo da Estrela. Bom dia pra dona Agatha Moraes, meu bom dia pro Adnelson Pó, irá agradecer também a dona Ivete Charlie Cordeiro dos Santos, dona Roseli César, bom dia pra Marlene Lopes Duarte, agradecer a todos que estão mandando desde cedo aquele alô muito positivo, muito caloroso, a dona Ivete Durigon também, ao Walter que nos acompanha lá em Ervaldo Oeste, a todos os demais. Aliás, aproveita, participa no 998-14-1333. Você estará concorrendo ao ranchão de R$500, parceria da Capinzal com o supermercado Proner. Aproveite, participe todos os dias e as suas chances aumentam muito. Mande seu áudio também. Meu bom dia para o seu Verno Milton Bastian. Bom dia para Ângela Figueiredo. Agradecer também ao Luiz Conte, a Iraci Araújo, a dona Marlise Schumann também com a gente, a dona Naldina Monteiro e todos os demais amigos que nos dão sempre o prazer da sua audiência e também da sua companhia.
1: Eu gosto.
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0: 9 horas com mais 12 minutos, 9:12, 18 graus de temperatura, manhã quente de segunda-feira, de tempo bom em todo o meio oeste de Santa Catarina. Meu bom dia bem especial para a turma aí da Vila 7 de Julho. Bom dia para Loreni Duarte da Silva, para o João Carlos que está com a gente, dona Eva Geni de Azere de Silva. Bom dia, Camila. Bom dia também para o Paulinho, para toda a família que nos dá o prazer da sua audiência. A Adirley Base do São Roque, ela, o Eliseu e a Ketrin estiveram conosco lá no estande da Capim Zão FM durante a festa do colono do município de Ouro. Grande abraço e obrigado pela sua audiência. Quero agradecer a todos os amigos e as amigas do rádio pela parceria e mais esta programação da 102.3. Daqui a pouco a gente começa a rodar os áudios por aqui, tá bom? Seguimos de Michel Teló. Bom dia!

0: Eu amo a Capinzão FM com Michel Teló e a Roça Vence. Bom dia, muito obrigado pelo carinho de todas as manhãs. Dona Noêmia Mombach, muito obrigado pela sua participação. O áudio veio vazio, veio sem áudio a sua mensagem agora há pouco, tá? Manda de novo que a gente vai veicular com muito carinho. Abraço, Dona Noêmia, todo o pessoal da Vila 7 de Julho. Bom dia também para Dona Quinésia Gotardo, uma abençoada semana, abençoada segunda-feira. Dona Vitória Barreto e o seu Chicão, bom dia, o pessoal do Lindenberg. Ao Sérgio José Poir e toda a sua família, enfim, a todos os amigos e as amigas que estão com a gente em mais esta manhã da 102.3. Aliás, tem gente para falar conosco. Vamos nessa, 9:17.
1: Bom dia, meu nome é Marinês Cordeiro, moro na rua Anselmo Toal do Capinzal, Vila 7. Gostaria de participar do Ranchão. Forte abraço a todos vocês.
0: Para ti também, dona Marinês, muito obrigado. Bom dia.
2: Bom dia. Como é que estão? É tudo certo?
0: Muito bem, seu Ivanir.
2: Eu queria, Ivanir da Silva, queria participar do Ranchão aí, põe o João Francisco aí também. Um abraço e tudo que é de bom aí, um bom dia.
0: Uma boa semana para todos nós, seu Ivanir, valeu. O seu áudio tá valendo, então, a participação no Ranchão da Capinzão FM 998-14-13-33.
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0: Eu amo a Capinzal, são 9:17. 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
2: Polícia Militar prendeu dois homens por violência doméstica em menos de 24 horas em Catanduvas. No primeiro caso, durante a madrugada de domingo, uma mulher sofreu graves ferimentos na mão após ser atacada pelo marido com golpes de faca e foi encaminhada para o atendimento médico. O suspeito, de 34 anos, foi preso em flagrante. Já na noite de domingo, uma mulher de 52 anos denunciou ter sido agredida e ameaçada de morte pelo companheiro, que também teria ameaçado o filho dela. O homem de 49 anos foi localizado escondido no telhado da residência e preso. Os dois casos serão investigados pela Polícia Civil.
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2: Seguimos com você, gente. Bom dia para a dona Generosa, que está acompanhando a gente. Bom dia para a dona Marira Similler, a dona Juliana Ribeiro. Abraço, gente. Muito obrigado. Nós estamos ainda curtindo essa ressaca boa da 41ª Festa do Colono do município de Ouro. Grande espetáculo realizado sexta, sábado e domingo do Centro de Eventos Caravaggio, que teve total cobertura da Capinzal FM. Se gostou da festa, mande o seu zap para a gente no 988156435. O que mais te chamou a atenção nas atrações que foram foram oferecidas, hein? Bom dia para Genesi Duarte, lá do loteamento Parisoto. Bom dia para dona Noemi Abrueto, também na Vila 7 de Julho, a Elisete Piazza, aí do bairro Nossa Senhora dos Navegantes. Agradecer também a participação da Flávia. Flávia do Pinheiro Baixo teve lá no desafio do peso, né? No teste de resistência da Capinzal FM. Agradecer também a participação da dona Dirce Zanol da Silva e aos amigos que estão participando do Ranchão e se inscrevendo, então, aqui na Capinzal FM, essa rádio que é feita com muito carinho para você.

0: Capinzão FM, essa rádio é feita pra você com Vitor e Léo, Granfino e o Caipira. Bom dia, 9h27, Abelardo está junto. 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Bom dia, menina, tudo certo?
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3: 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Setor produtivo tenta frear governo para que não aplique a lei de reciprocidade após taxação americana. Paulo Taran.
4: O setor produtivo brasileiro quer desarmar o Palácio do Planalto do aspecto político na relação com o governo de Donald Trump. O presidente da CNI pilota diretamente através da Confederação Nacional da Indústria uma nova missão para tentar, junto ao governo americano, contornar o tema. Para o presidente da entidade, Ricardo Alban, a indústria, o comércio e o setor de serviços, mesmo prejudicados com o tarifaço, não querem polemizar o tema, mas continuar conversando.
5: O Brasil vai continuar negociando. Essa é a opção número um que existe nesse momento. E para isso, inclusive, vai ser estruturada essa sétima missão, fazendo parte da política industrial.
4: Esta não é a mesma ideia que tem o Palácio do Planalto e nem aquilo que o governo quer. Neste aspecto, existe uma disputa por protagonismo. Se houver uma reunião isolada do empresariado surtir efeito, o Planalto teme efeitos negativos que poderão refletir na campanha eleitoral. O especialista em comércio internacional, José Pimenta, parte de um norte para amenizar o conflito.
6: É importante que os estados olhem, né, para como capacitar mais exportadores, como você ter programas específicos de exportação e de internacionalização para que essas empresas possam entrar competitivamente no mercado. Hoje, né, o debate sobre política comercial, sobre internacionalização de empresas, eles não façam parte só de uma política de governo. O governo muda, o governo está sempre mudando. O que a gente tem que entender é que isso tem que ser política de Estado. Quando a gente olha para Estados Unidos, para a própria União Europeia, você tem políticas específicas ali, independente de governantes, que vão, de alguma forma, reverberar por vários anos.
4: A semana que está começando vai dar continuidade a reuniões setoriais. O consenso em torno do posicionamento do Brasil sobre o assunto existe. Falta ajustar a forma de como reagir. Uma parte do Palácio quer procedimentos políticos de troca. O setor produtivo, por enquanto, não. De Brasília, Paulo Otarã.
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0: Horas 38 minutos, manhã 102, hora 2 até as 10 para Dorine Supermercado, Auto Elite, Estilo Joias, Mercado de Tecidos Leão, Cressol, Farmácias Bet Farma, Oral Unique Capinzal, Multimóveis e também da Ouro Luz Acabamentos. Tem gente para falar com a gente, bora, 9h36.
15: Bom dia, amor.
0: Bom dia.
15: Silvana Zene.
0: Oi, Silvana.
15: Coloquei no sorteio do ranchão.
0: Com muita certeza.
15: Tem um ótimo dia.
0: Excelente semana para ti também, Silvana.
16: Bom dia, semana a todos.
0: Bom dia, Sebastião. Bom dia,
17: Marlon. Quero participar do sorteio do ranchão.
0: Com certeza.
17: Uma boa segunda-feira.
0: Com Deus. Para a senhora também, muito obrigado, dona Vandirlei.
18: Bom dia, Marlon.
0: Bom dia. Oi, Odete.
18: Que Deus, nosso Senhor, abençoe a nossa mãezinha.
0: Sim.
18: Nos proteja mais um dia de vida, mais uma semana abençoada, né?
0: Que assim seja, né, Odete?
18: Com a proteção divina.
0: Uhum.
18: Para todos nós. Me coloca no sorteio do ranchão.
0: Claro, amiga, pode deixar.
18: Faze bem. Vamos Faze ver como
0: bem.
18: É que vai decorrer nessa semana, né?
0: Vai
18: que
0: ser
18: seja
0: boa.
18: Uma semana tranquila. Que...
0: Muito boa.
18: Sem muito susto.
0: Exato.
18: Deus abençoe a todos nós. E tenha um bom dia.
0: Igualmente para ti, Odete.
19: Bom
0: obrigado.
19: Dia, Marlo.
0: Bom
19: tudo
0: dia.
19: Bem?
0: Muito...
19: Me cadastro no ranchão do Capinzal, Terezinha Helena da Luz Mantovani, da linha Gramado.
0: Uhum.
19: E Rudimar Silvio Mantovani.
0: Anotei aqui, então. Tenho um abraço.
19: Um bom dia, fique com Deus.
0: Dona Terezinha, um abraço para todos
20: bom
0: aí da linha
20: dia,
0: Gramado.
20: Meu nome
0: bom dia.
20: Eu sou Marinês Cordeiro, moro na Vila 7 de Julho, gostaria de participar do ranchão.
0: Uhum. Obrigado, dona Marinês. São 9 horas mais 40 minutos.

0: Vamos lá, gente. São 9 horas com mais 43 minutos. 9:43. Você está com a Capinzão FM, essa rádio feita para você. Dona Gertrudes de Almeida deve estar acompanhando a gente na Vila 7. Dona Gertrudes, muito obrigado pela sua audiência e também pela sua parceria. Já já vamos falar com a equipe da Bela K Enxovais para você. 9:44.
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0: Vamos nessa, gente. 9 horas com mais 44 minutos. 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
3: aqui.
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0: Eu amo a Capinzão FM com Jorge Matheus. Troca agora 9:53. Bom dia. 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
0: 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O corpo está sendo velado na Capela Mortuária em Zorteia, com celebração de despedida hoje às 15 horas no próprio local, seguindo para o sepultamento no cemitério de Linha Encruzilhada. Comunicamos com pesar o falecimento de Maria Alves de Souza. Aos familiares e amigos, as condolências da Capinzal FM. 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
0: Amanhecer de segunda-feira é com tempo bom em toda a região, céu azul, temperatura neste momento aqui no centro de Capinzal e Ouro na casa dos 18 graus. 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
0: É isso, gente, 9:59, abraço pro Toninho, Toninho Marvadez, Toninho Almeida, acompanhando a gente aí na Vila 7, Dali Guri, obrigado pela sua audiência, parabenizando a equipe da Costilense pela conquista do municipal, tanto no aspirante quanto no titular. 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Direto e reto para o Experiência de Deus com o Padre Reginaldo Manzotti. 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Nós estamos em mais um dia da novena do Preciosíssimo Sangue de Jesus. Participe pelo 3555-1333, pelo 988-156-435. 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
5: Louvado seja nosso Senhor Jesus Cristo, para sempre seja louvado. Queridos filhos e filhas, como é que foi seu final de semana? Espero que tenha sido bom. No dia dos idosos, no dia que celebramos São Joaquim e Santana, você foi à missa? Celebrou? Bom, domingo com a missa é semana com a graça de Deus. Eu quero saudar a todos. Nós estamos no 7º dia da novena do Preciosíssimo Sangue de Nosso Senhor Jesus Cristo, pedindo: derramai o seu sangue precioso sobre todos nós. Segunda-feira, saúdo a todos, saúdo a partir da Rádio Evangelizar, de onde tudo começa, as rádios irmãs, cujos nomes cito neste momento. Rádio Capinzal FM. Saúdo a você pela TV Evangelizar, sinal digital em todo o país, em várias cidades, canal aberto, pelo YouTube, Padre Manzotti Oficial, pelo aplicativo da Associação Evangelizar é Preciso e todas as plataformas digitais. Filhos queridos, povo amado de Deus, vamos passar esta hora abençoada. Vamos juntos, em nome do Pai, do Filho e do Espírito Santo. Amém. Diz o Evangelho de hoje que Jesus contou-lhes outra parábola. O reino dos céus é como uma semente de mostarda que um homem pega e semeia no campo. Embora ela seja menor que todas as sementes, quando cresce, fica maior do que as outras plantas e torna-se uma árvore, de modo que os pássaros vêm e fazem ninhos em seus ramos. Jesus contou-lhes ainda uma outra parábola. O reino dos céus é como um fermento de uma mulher que uma mulher pega e mistura com 3 porções de farinha, até que tudo fique fermentado. Tudo isso Jesus falava em parábolas às multidões. Nada lhes falava sem usar parábolas para se cumprir o que foi dito pelo profeta: abrirei a boca para falar em parábolas. Vou proclamar coisas escondidas desde a criação do mundo. Senhor, meu passado, meu presente, diante das duas parábolas, nós temos algo a aprender. Primeiro, que o Senhor semeia o bem, e é de Deus que vem a bondade, a justiça, é de Deus que nos vem o diálogo, o valor à vida em todas as suas etapas. Lembrando de termos celebrado o jubileu dos idosos, então falamos das crianças, mas também lembramos os idosos. Pode ser uma semente pequena, mas ele cresce. Pode ser algo que no primeiro momento parece tão sem importância, tão pequeno, mas é como a semente de mostarda, que depois gera uma árvore que serve para ser abrigo dos pássaros. As coisas pequenas têm valor, pelo menos aos teus olhos, Senhor. Está nas tuas mãos todo esse empenho. Senhor, também aprendemos da parábola da pequena porção de fermento que é desproporcional à farinha, mas que tem um efeito muito grande. O bem tem um efeito muito grande quando feito. Por isso, Senhor, que não desprezemos as pequenas coisas. Um perdão dado, um gesto de carinho, uma oração feita por alguém, uma caridade praticada. Que pequenos gestos podem, com a tua graça, transformar o mundo. Dai-nos esta consciência, Senhor. Dai-nos esta consciência, Senhor. Então, começando e acreditando nisso, entregue tudo nas mãos de Deus. Entregue, diga: Senhor, esta semana eu entrego nas tuas mãos. Eu entrego cada minuto, eu entrego cada dia, eu entrego a semana toda. Eu entrego nas tuas mãos e acredito que o bem que eu fizer gerará o teu reino. Está na mão de Deus a minha vida. Está desanimado hoje? Você está abatido, abatida hoje? Está na mão de Deus. Então diga: eu coloco, Senhor, a minha família nas tuas mãos. O meu trabalho hoje, segunda-feira, nas tuas mãos. Os meus colegas de trabalho, eu coloco nas tuas mãos. Aquilo que você tem algo importante por fazer essa semana, uma reunião, uma entrevista, um pedido de emprego, uma conversa importante a ser realizada, Eu quero que agora, onde quer que você esteja me acompanhando, no Brasil, fora do Brasil, diga: está nas tuas mãos, Senhor, esta causa. Está nas tuas mãos, porque eu confio. Está nas tuas mãos, porque nas minhas mãos são frágeis. As minhas mãos são frágeis. O meu querer é indeciso e as minhas forças são limitadas. Está nas tuas mãos, Senhor. Está nas mãos de Deus a paz no mundo. Está nas mãos de Deus o valor do Evangelho. Está nas mãos de Deus. Que coisa boa pensar assim, né? Que se estivesse nas nossas mãos, o que faríamos? Nós seríamos propensos às nossas próprias injustiças e paixões. Mas deixando nas mãos de Deus, o mundo nas mãos de Deus e nos configurando à vontade de Deus, tudo ganha um sentido. Por isso, continue a pedir, Jesus, pelas tuas santas chagas, dolorosas, gloriosas. Jesus, derrame uma gota do seu preciosíssimo sangue sobre esta causa. Derrame uma gota do seu preciosíssimo sangue sobre este momento que estou vivendo. Conversa com Jesus, conversa com Ele agora. E cante alto na sua cozinha, cante alto no seu trabalho. Está dirigindo? Cante alto. Minha vida está nas mãos de Deus. Minha família está nas mãos de Deus. O meu passado, o meu presente, meu futuro está nas mãos de Deus. Canta lá, sobe o som. Eu vou me entregar.
6: Eu vou.
5: Tá nas mãos de Deus, tá nas mãos de Deus. É assim que a gente começa a semana, sem derrotismo, sem negativismo, confiantes, com fé. Esta semana eu entrego nas mãos de Deus. Comece assim e vale a pena. As coisas ganharão novo brilho. A vida terá um novo sentido. Nós só começamos o programa. Eu vou para o intervalo e eu volto. Quero lembrar a todos, não quebre esta novena. No preciosíssimo sangue de Jesus, hoje é o sétimo dia. Teremos partilha de vida, leitura orante. Volte comigo, eu volto já.

0: 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Tô aguardando a sua intenção aqui para a novena do Padre Preciosíssimo Sangue de Jesus até às 10:30, porque evangelizar é preciso.
1: Você de Araquari e toda a região de Santa Catarina é nosso convidado. 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Falando que nós estamos falando do inabalável. Você está escutando a música, né? O sacristão cantando. Soltou a música, melhor. Inabalável. 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Você sabe que este livro inabalável, ele fala inclusive sobre amizade. Os amigos de Jó, que não foram muito amigos não, estiveram presentes, mas usaram muito mal a palavra e tentaram desencorajar Jó. Às vezes, nós permitimos que os amigos façam isso, nos desencorajam e tirem a nossa vontade de viver. Não permita isso. Como reagir quando uma voz dentro de nós ou de alguém vem para nos atrapalhar? Vamos aprender com Jó, inabalável. Com fé, a tempestade vai passar. Bom dia, Maria Lúcia.
2: Bom dia, padre, a sua bênção.
1: Deus abençoe. Você fala de onde, filha?
2: Eu falo aqui de Salvador. Padre, que prazer falar com o senhor.
1: Prazer todo muito meu. Meu grande bom. Abraço a Salvador. Como é que você me acompanha?
2: Eu acompanho pelo aplicativo, pela Rádio Celso.
1: Tá certo.
2: E também pela internet, pelo YouTube.
1: Tá bom, então meu abraço a todos que estão no YouTube. Aproveito a dizer, se inscrevam no YouTube. Meu abraço à Rádio Celso e também pelo aplicativo. Diga lá, Maria Lúcia, a palavra é sua.
2: Padre, eu tenho dois testemunhos.
1: Por favor, conte-nos.
2: O primeiro foi minha nora, que o sonho dela era de engravidar. E ela não estava conseguindo engravidar, mas vi essas orações aí teve o mês das mães, e o senhor que estava fazendo uma oração aí por uma pessoa, por um ouvinte.
1: Sim.
2: E o senhor pediu para ela botar a mão na barriga, para Deus dar o dom dela ser mãe.
1: Certo.
2: E eu tomei essa graça, eu peguei, coloquei a mão na minha barriga, mentalizei a minha nora.
1: Certo.
2: E graças a Deus, ela engravidou, padre.
1: Oh, que hoje ela,
2: a filhinha dela hoje fez 2 anos e, por incrível que pareça, ela nasceu no dia das mães, dia 11 de maio.
1: Que bênção! Como é que é o nome dela?
2: O nome dela é Heloísa. É uma bênção na nossa vida.
1: Então diga,
2: a minha neta, Heloísa.
1: É o milagre de Jesus das Santas Chagas.
2: É o milagre de Jesus das Santas Chagas. Ai, como eu queria falar tanto essa palavra.
1: Graça recebida?
2: É graça testemunhada.
1: Toca o sino, sacristão. Isso mesmo. E você falou que tinha um outro testemunho.
2: O outro, padre, foi onde minha irmã descobriu que estava com câncer. Um câncer no intestino. E aí foi uma luta para poder ela fazer o tratamento, mas conseguiu. Aí eu coloquei ela nas mãos de Jesus da Santa Chagra.
1: Certo.
2: E todos os dias eu benzia a água, levava para ela no hospital, ela fez a quimioterapia, passou a usar aquela bolsinha, mas graças a Deus fez a cirurgia, deu tudo certo e hoje ela está curada em nome de Jesus da Santa Chagra.
1: Amém. Como é que é o nome da irmã?
2: O nome dela é Jovenice.
1: Jovenice. Então diga, graça recebida?
2: É graça testemunhada. Toca o sino mais uma vez, sacristão.
1: Verdade, filha. Nunca é demais agradecer a Deus, né? Você quer aproveitar e deixar alguém em oração?
2: Sim, minha família, a família do meu esposo, que está um pouco desunida.
1: Tá.
2: E pela minha saúde também, que eu estou pensando que eu vou fazer uma colonoscopia e peço a Deus que não dê nada demais e se der, que ele me dê força para me continuar e curar.
1: Tá bom.
2: E dizer que é um prazer todo dia receber o Senhor em minhas nossas casas, né? Que
1: amém.
2: O Senhor é uma pessoa abençoada por Deus e que Deus cada dia mais me dê sabedoria. Para o senhor continuar nessa missão, que eu sei que não deve ser muito fácil, mas quem está com Jesus,
1: exato,
2: nada é difícil, né?
1: E reze por mim, tá bom, querida?
2: Com certeza, padre. O senhor está nas nossas orações todos os dias.
1: Um grande abraço, Maria Lúcia, de Salvador, Bahia. Eu estarei final do ano, já tem data marcada, estarei em Salvador. com grande alegria. Meu abraço a quem acompanha pelo aplicativo, pelo YouTube, Rádio Excélsior FM, Padre Danilo Pinto, Arcebispo, Cardeal Arcebispo Dom Sérgio da Rocha, de São Salvador da Bahia. Vanusa, que a paz de Jesus esteja com você, Vanusa.
2: Amém, padre. Bom dia.
1: Bom dia, Deus abençoe. De onde você fala? Sim.
2: É de São Paulo.
1: São Paulo, capital.
2: Isso.
1: Como é que você me acompanha, querida?
2: É mais pro aplicativo.
1: Tá bom, aí temos a 9.
2: Tem a
1: 9 de julho, né? Isso mesmo. Sim. Diga lá, Vanusa.
2: Então, padre, eu liguei semana passada, falei com um rapaz aí, né? Inclusive pedindo oração pra minha mãe. Porque assim, uns dias atrás ela não andou bem, teve anemia, chegou a ficar internada, tomou sangue. Aí depois não andou muito bem, a gente passou, minha irmã passou lá nos médicos, só que ficamos numa dúvida aí porque ela passou numa médica, a médica pediu ressonância. E em começo a médica falou assim que estava suspeitando que era câncer, né?
1: Entendi.
2: Isso, porque na verdade, padre, ela tinha tido um câncer há 9 anos atrás, um tumor retal, fez cirurgia, usou colostomia, foi um sucesso.
1: Segundo caso.
2: Inclusive eu falei com o senhor dando meu testemunho em 2018.
1: Certo.
2: E agora sim, a gente está assim na dúvida, porque ontem ela fez uma colonoscopia e o médico falou que talvez ali não tenha câncer. É uma parte assim que abriu na parte de cirúrgica, que tem que fazer uma pequena cirurgia para fazer fechamento. E com certeza a gente sabe que ela vai precisar tirar o útero.
1: Entendi.
2: Mas assim, padre, nós estamos na esperança que não seja, e o que vier, que Jesus da Santa Chaga esteja com nós. Eu estou em oração, estou rezando o texto da Santa Chaga. Ela está na Paraíba, minha irmã acompanha o senhor também, entendeu?
1: Diga o nome dela, Vanusa.
2: Terezinha Alves Pinto.
1: Só um minutinho, Terezinha
2: Alves Pinto.
1: Vamos rezar juntos agora, repita comigo.
2: Sim.
1: Senhor Jesus.
2: Senhor Jesus.
1: Pelas tuas santas chagas.
2: Pelas tuas santas chagas.
1: Dolorosas e gloriosas.
2: Dolorosas e gloriosas.
1: Derramai uma gota do preciosíssimo sangue.
2: Derramai uma gota do teu preciosíssimo sangue.
1: Sobre a minha mãe, Terezinha.
2: Sobre a minha mãe, Terezinha.
1: Que ela não tenha câncer.
2: Que ela não tenha câncer.
1: E seja o que for.
2: E seja o que
1: ela
2: for.
1: Ela tenha forças para enfrentar.
2: Que ela tenha força para enfrentar.
1: Eu creio, Jesus.
2: Eu creio, Jesus.
1: No teu poder.
2: No teu poder.
1: E na tua graça.
2: E na tua graça.
1: Amém.
2: Amém.
1: Que Deus abençoe Vanusa, de São Paulo, capital. Tem um aplicativo, YouTube, é verdade, mas também pela Rádio 9 de Julho, Padre Jorge, minha saudação, Padre Jorge, Cardeal Arcebispo Dom Odilo Pedro Scherer, de São Paulo. Eu vou para o intervalo e eu volto com a leitura orante de 1 Coríntios. Você tem gostado? Ligue 41-3221-6060 e deixa seu recado. Eu volto já, volte comigo.
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Nós vamos para a leitura orante de 1 Coríntios, capítulo 13, 8, 13. 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E agora, vamos juntos, Bíblia aberta, cartilha de oração. E hoje, nós damos continuidade ao chamado Hino ao Amor Cristão, o Hino do Amor. Sábado, nós começamos e fomos do capítulo 13, do versículo 1 até o versículo 7. Eu retomo. Começou dizendo assim: eu poderia falar a língua que são faladas na terra, no céu, mas se não tivesse amor, as minhas palavras seriam como o som de um gongo ou um barulho de um sino. Poderia ter o dom de anunciar mensagens de Deus, ter todo o conhecimento, entender todos os segredos e ter tanta fé que até poderia tirar as montanhas do lugar, mas se não tivesse amor, eu não seria nada. Poderia dar tudo o que tenho e até mesmo entregar o meu corpo para ser queimado, mas se não tivesse amor, isso nada adiantaria. Quem ama é paciente e bondoso. Quem ama não é ciumento, nem orgulhoso, nem vaidoso. Quem ama não é grosseiro, nem egoísta. Não fica irritado, nem guarda mágoas. Quem ama não fica alegre quando alguém faz uma coisa errada, mas se alegra quando alguém faz o que é certo. Quem ama nunca desiste, porém suporta tudo com fé, esperança e paciência. Isto foi sábado. E se alguém quiser rever a meditação dessa leitura orante, está no YouTube Padre Manzotti. Sábado, a primeira parte do Hino ao Amor. Segunda parte agora, toca o sino, sacristão. Versículo 8. Segunda parte. O amor é eterno. O amor é eterno. Diante do mundo do descartável hoje, que se ama hoje e amanhã já não se ama mais, diante da troca tão inescrupulosa no matrimônio, eu te pergunto:
é amor ou paixonite? E paixonite não segura casamento. Mesmo no serviço a Deus, é amor ou apenas empolgação? Porque o amor é eterno, diz o texto. Existem, continua Paulo, mensagens espirituais, porém elas durarão pouco. Existe o dom de falar em línguas, mas acabará logo. Existe o conhecimento, mas também terminará. Lembra que eu fiz toda uma semana explicando os dons carismáticos? Você lembra disso? Paulo diz, tudo isso vai acabar. Pois os nossos dons de conhecimento, as nossas mensagens espirituais são imperfeitos. Mas quando vier o que é perfeito, então o que é imperfeito desaparecerá. Ah, meu Deus, coisa linda. Hoje nós vivemos a imperfeição. Mas quando chegar a perfeição, então chegará a verdade. Versículo 11. Quando eu era criança, eu falava como criança, sentia como criança, pensava como criança. Agora que sou adulto, parei de agir como criança. Será que isso é verdade? Ei, não tô falando idade cronológica. Eu não estou falando se você tem 30, 40, 60, 80, 90 anos. Eu tô falando de maturidade. Será que nós não estamos agindo como crianças? Hoje gosto, amanhã não gosto, birrento. O amor é perfeito e o amor é para sempre. O amor é eterno. Então, estamos sendo maduros ou estamos sendo crianças? Versículo 12. O que agora vemos é como uma imagem imperfeita. Um espelho embaçado. Não sei você, mas quando a gente vai tomar banho, você liga o chuveiro, vem aquele vapor. Você já tentou olhar no espelho? Precisa limpar. Hoje a vida é assim, ela está embaçada, não dá, nós não sabemos. A vida é um espelho embaçado. Mas depois veremos face a face. As nossas dúvidas cessarão. Os nossos desamores serão curados. Os nossos traumas serão superados. Agora, continua Paulo, o meu conhecimento é imperfeito, mas depois conhecerei perfeitamente, assim como sou conhecido por Deus. Deus me conhece perfeitamente, mesmo eu não me conhecendo. Deus me conhece, Deus te conhece. Portanto, continua e termina no versículo 13. Agora existem três coisas: fé, esperança e amor. Porém, a maior delas é o amor. Então, amor. Amor. A linguagem e a identidade do discipulado é o amor. Não foi Jesus que disse: nisso sabereis que são meus discípulos, amai-vos uns aos outros. Senhor, dai-me o verdadeiro amor. Dai-me a graça de amar. Dai-me a graça de amar. Esta foi a leitura orante maravilhosa de hoje. A segunda parte do Hino ao Amor. Eu vou para o intervalo, eu volto já. Volte comigo. Você percebe que vale a pena a leitura orante, né? Por isso, no final da tarde, eles colocam às 20 horas no YouTube Padre Manzotti. Pega de sábado, escuta o de hoje e releia e reze mais uma vez. Eu volto já.

0: 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As primeiras intenções da novena de hoje, Dirley Schiller, para toda a família, para que Deus abençoe com muita saúde, muita paz e prosperidade, gratidão por todas as graças alcançadas. Uma filha de Deus pede pela saúde da tia generosa e de Nossa Senhora Aparecida, que cuide dela, pede saúde também para Nádia. Filha de Deus oferece para a tia que vai fazer cirurgia de cataratas em Concórdia, que Nossa Senhora abençoe. A Silvana Zene, para os filhos Vanessa e Jaison Zene, pedindo por saúde e muita proteção. A avó para o neto Igor Luiz, que Deus sempre acompanha suas sessões de hemodiálise e agradece por todas as graças alcançadas. Padre está de volta, daqui a pouco tem a novena Evangelizar é Preciso.
1: E chegou a hora de pintarmos, de melhorarmos, de reformarmos. Por isso, antes da pintura, a ação é: ajude a pintar a casa da mãe. Nós queremos implantar, para melhor acolher você, um sistema de climatização. Você percebe? O clima está aumentando. A temperatura global está aumentando. E dentro do santuário, devido a tantas lâmpadas, holofotes, necessário para a transmissão, o calor é intenso. Então nós estamos na primeira fase, que é a climatização da Igreja do Guadalupe. Como você pode contribuir? A partir de R$ 500, você assina o livro Casa da Mãe. O livro Casa da Mãe. E as pessoas já estão fazendo isso. É só olhar no site, você está vendo no seu visor. livrocasadamãe.com.br. livrocasadamãe.com.br. Padre, eu quero ajudar. 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É o CNPJ do Santuário. Gente, é muito sério isso. 76-648-500/0043-55. Você pode também ir diretamente na secretaria da paróquia, no local do dízimo, ou na recepção da Associação Evangelizar é Preciso. Mas você, do Brasil inteiro, tem o QR Code, que está na tela. E também tem o Pix, que é o CNPJ do Santuário, 76-648-500-004355. A partir de R$500, este livro, ele é virtual, vai ser físico. Um ficará sempre no santuário e o outro eu levarei. Eu ainda não tenho a data certa, mas creio que o ano que vem levarei até o santuário de Guadalupe, no México, e deixarei aos pés de Nossa Senhora de Guadalupe. Ajude-nos. Ação, ajude a pintar a casa da mãe. Escute esse testemunho, por favor.
2: Oi, padre.
1: Oi.
2: Eu sou a filha mais velha de 6 irmãos e ajudei a criar o caçula, o nosso Jô da família. Tinha serviço bom, um salário bom, carro, uma vida econômica relativamente boa, e se envolveu com as amizades, com pessoas que não é gente, envolveu com droga, com magias, pornografia, muita coisa errada. Seu corpo cobriu de lepra e também contaminando a sua alma. E assim, nesse vale de lágrimas, de novena em novena, depois de uma conversa franca com meu pai, com ele, em meio às lágrimas de minha mãe, quando papai falou para ele que só existe 2 espíritos, o de Deus e do demônio. Do demônio dá uns nomes bonitos, mas continua sendo do demônio.
1: Isso.
2: Depois das 24 horas, na presença do Senhor, através da TV Evangelizar e no Evangelho, da experiência de Deus, 10 horas da noite e 9 minutos, onde eles levavam aquele paralítico até Jesus, numa cama. Naquele dia, padre, eu levei o meu irmão, fé, diante de Jesus.
1: Que forte,
2: e ele curou, como também perdoou os seus pecados. O Senhor falou assim: você vai gravar o áudio e mandar testemunhando. Tá aí o áudio.
1: Olha aí,
2: porque
1: gente,
2: graça recebida é graça testemunhada. A fé

0: Você me emocionou aqui, viu? Quando você contava, eu lembrei do fato. Lembrei da pregação. Lembrei dos quatro amigos que levavam o colchão. E você foi a que levou seu irmão. Olha, é emocionante. Que bom que você nos dá esse exemplo. Exemplo para todo o Brasil. De uma fé inabalável. Se o programa terminasse agora, teria valido a pena. Deus seja louvado, Filho de Deus. Dai-nos, Senhor, a fé inabalável. Dai-nos, Senhor, esta fé inabalável. Amém. É, meu Deus. Elaine. Elaine.
1: Oi, Padre, sua bênção.
0: Meu Deus,
1: bom
0: que
1: dia.
0: Bom dia, que testemunho forte, não foi?
1: Sim, Padre.
0: Você estava escutando, né?
1: Estava escutando.
0: Você fala de onde, Elaine?
1: Padre, eu falo de Campo Mourão.
0: Meu abraço, Campo Mourão, Paraná. Como é que você me acompanha ali?
1: Padre, eu te acompanho todos os dias pelo YouTube.
0: Certo. Mas temos ali a Rádio Colmeia também, News.
1: Sim.
0: Diga, Elaine, a palavra é sua.
1: Padre, eu tô ligando, vou tentar ser breve. Eu tenho um filho de 3 meses, com 46 dias, ele teve bronquiolite. Eu vi meu filho ser entubado, nós vimos nosso filho ter duas paradas, uma de 2 minutos.

0: do coração.
1: Sim.
0: Uma miocardite.
1: Sim.
0: É o que a gente trata agora, né?
1: Sim.
0: Agora ele toma remédio contínuo pro coração. E de 12 em 12 horas eu dou esses remédios para ele. E eu tenho fé, padre,
1: claro,
0: que o coração dele vai recuperar 100%.
1: Amém. Que os anjos digam amém. Que os anjos digam amém. O nome dele é José...
0: José Augusto.
1: José Augusto. Vamos recomendá-lo a São José. Repete comigo. Obrigado, Senhor.
0: Obrigado, Senhor.
1: Pela graça que eu já recebi.
0: Pela graça que eu já recebi.
1: Pelas vitórias que o José teve.
0: Pelas vitórias que o José teve.
1: Eu te louvo, Senhor.
0: Eu te louvo, Senhor.
1: Mas eu te consagro.
0: Mas eu te consagro.
1: O José.
0: O José.
1: As tuas santas chagas.
0: As tuas santas chagas.
1: E sei que por intercessão de São José.
0: E sei que por intercessão de São José.
1: Ele ficará curado por completo.
0: Ele ficará curado por completo.
1: Amém.
0: Amém. Padre, eu queria que o Senhor abençoasse os remédios que estão na minha frente. Que são os que eu faço uso, que dou para ele, né, todos os dias. Todos os dias eu coloco esses remédios, né?
1: Certo.
0: A água bem os remédios.
1: Claro. Que Deus abençoe os remédios. Segure os remédios na mão. Você tá com ele, tá com a criança no colo, né?
0: Eu tô com a criança no
1: colo,
0: José.
1: Mas estenda a mão em direção aos remédios. E todo dia, quando eu abençoo no final, eu vou começar a incluir os remédios também. Mas agora, se alguém toma um remédio, segure nas mãos. Deus de misericórdia, de bondade. Abençoe esses remédios que foram dados, foram prescritos, para que surtam o efeito esperado e possam dar a cura. Senhor Deus, dai discernimento aos médicos que dão as receitas, aos pais que ministram os remédios e às pessoas que o tomam, que a cura seja completa. Amém. Deus abençoe, Elaine. Você vai ainda ligar e dizer: Deus não fez a obra pela metade. Deus abençoe. Campo Mourão, Rádio Colmeia News FM, Deuclécio, que é o diretor, Bispo Dom Evandro Luiz Brown, da Diocese de Campo Mourão. Eu vou para o intervalo e eu volto. Volto com o preciosíssimo sangue de Jesus, sétimo dia da novena. Volte comigo.
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3: Intenções da novena do Padre Reginaldo Manzotti, uma a Dona Hilda Ferreira pedindo oração para si, para sua família, para os amigos, pedindo a saúde para que Nossa Senhora do Carmo sempre interceda, ainda uma filha de Deus, pedindo a Jesus das Santas Chagas que seus filhos voltem a se entender, uma filha de Deus pedindo a Jesus das Santas Chagas e a Nossa Senhora do Carmo que alivie as dores da sua mãe. Uma mãe agradece por graças e pede ao Espírito Santo e a Nossa Senhora do Carmo sabedoria, discernimento na vida das suas filhas. Uma pessoa de Deus ao Sagrado Coração de Jesus e a Nossa Senhora Auxiliadora por paz e por entendimento na sua comunidade. Uma filha de Maria pedindo ao Divino Espírito Santo e a Nossa Senhora pela solução financeira para os seus irmãos. Ainda Salé Massarolo, Savariz e família, para o pai Júlio Massarolo em memória por 11 anos do seu falecimento, também para a mãe Rosina Massarolo em memória, que Deus lhe conceda o descanso eterno. Nívia Savariz Lempec, Ângelo e Ângelo Júnior, para o nono Júlio Massarolo em memória por 11 anos do seu falecimento e para a nona Rosina Massarolo em memória. A Ivonete Massarolo Baratieri, para o pai Júlio Massarolo em memória, 11 anos do seu falecimento e para a mãe Rosina Massarolo em memória. Giovana, Camila, Carolina, para Simone Michelotto, que está de aniversário hoje, desejando felicidades com a proteção de Nossa Senhora. Intenções também a Salete da Silva, entrega a Deus e a Jesus das Santas Chagas, os filhos, netos, noras, para que Deus abençoe o serviço dos filhos, que seja

0: Sejam protegidos, pede a proteção para todos os doentes, também para Maria Senira Machado, que está no hospital pedindo pela sua recuperação. Laura Vitória Altaus, para os pais Leonir e Marilu Altaus, comemoram hoje 30 anos de casamento. Parabéns pelos 30 anos de união matrimonial, Leonir e também Marilu Altaus. Também para Nildo Sequim, em memória, 7 dias de falecimento, e Valdomiro Vergani, em memória, 21 anos de falecimento, Dineri Santa da Costa, e 6 anos de falecimento de Oscar Ponciano da Costa. E para todos, intenções da novena do padre, filha de Deus pedindo ao Sagrado Coração de Jesus que atenda as suas súplicas, as suas necessidades, e proteja a sua família de todos os males e perigos, uma filha de Deus ao Divino Espírito Santo, que ilumine o caminho e a mente das filhas, dando discernimento e muita sabedoria, uma filha de Deus pedindo oração para sua mãe Inês, que está na UTI, que Nossa Senhora a cubra com seu manto sagrado. Jandira Lasta, a oração para o filho Vilmar, que ontem esteve de aniversário, pede oração para a família, para que Deus e o Divino Espírito Santo abençoe e proteja a todos. Marta da Luz, pedindo oração para a sua família. Intenções também a Neivete, para o filho Júlio André, que esteve de aniversário ontem, para a Nora Gabriele, que está de aniversário amanhã, para que Deus sempre abençoe e proteja. Intenções também a Luciane Ribeiro, pedindo oração para que Deus abra as portas da sua casa para todos nós. A Maria Salete, para o filho Marciano, para as suas filhas Márcia e Mara, para os netos, pela saúde, que Santa Rita de Cássia abençoe e proteja a todos. Padre está de volta, gente, são 10h53, evangelizar é preciso.
1: Olha onde chega Cabo Verde, um grande abraço aos cabo-verdianos. Transativa FM, Dores do Indaiá, Minas Gerais. E hoje, aniversário da TV Evangelizar, canal 9.1 de Sinop, Mato Grosso. Filhos e filhas, em julho, nós estamos na quarta etapa da campanha de Jesus das Santas Chagas. Você recebeu, junto com o Jornal do Evangelizador, que foi na capa, inclusive deixa eu mostrar, eu gosto de mostrar, que é linda essa capa, Nossa Senhora do Carmo, madrinha da obra Evangelizar. Junto com o Jornal do Evangelizador, você recebeu este boleto. Um boleto branco, que refere-se aos gastos mensais, e o boleto verde, que é da campanha de Jesus das Santas Chagas. Gente, e nós estamos precisando muito que você faça a sua doação extra dessa campanha de Jesus das Santas Chagas. Neste mês, nós estamos com problema no transmissor em Fortaleza. O equipamento que entrega o sinal da TV Evangelizar está correndo risco de parar de funcionar. E é urgente as melhorias, a troca deste equipamento. Por favor, faça a sua ajuda. Você vai falar, mas eu vou ajudar é lá de Fortaleza? Gente, não é isso não. O próximo talvez seja o transmissor seu. Nós precisamos um ajudar os outros. 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Já estamos recebendo as melhorias, que é o arruamento, para muito breve começar a construção. 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Escute, falando do transmissor de Fortaleza, meu Deus, veja a imagem deste carro. Padre Reginaldo, sua bênção. Sou Maria Marcolina de Souza, conhecida como Dona Coda, Coca. Sou de Fortaleza, associada há vários anos. Assisto o seu programa pela TV Evangelizar e pelo rádio. Ó, gente, ajude, que tá perigando de o transmissor parar em Fortaleza. Por favor, ajude. Quando conheci, estava passando por um momento muito difícil em minha vida. Estava arrasada porque meu filho tinha sido assassinado. Nesse momento, minha querida nora, Maiara, me apresentou Jesus das Santas Chagas, às 15 horas, na TV Evangelizar. Depois resolvi lhe acompanhar e a minha vida mudou completamente. Tenho alcançado muitas graças e bênçãos. Não posso testemunhar todas, mas eu quero contar. Padre, meu filho, Carlos Jean, ia trabalhar e dormiu no volante do carro, onde colidiu com o ônibus. Foi a imagem do carro que você viu. O carro teve perda total, mas a vida dele foi preservada. Outro testemunho. Meu marido adquiriu uma doença crônica. Durante meses, os médicos não descobriam o que ele tinha. Mas com Jesus das Santas Chagas, implorei. E foi descoberta a doença, tratada, e ele ficou curado. Ainda tem mais, padre. Fiquei meses com ansiedade, pânico e depressão. Fui internada no hospital mental e quase enlouqueço. Mas graças a Jesus das Santas Chagas, recobrei o equilíbrio. Maria Marculina de Souza, a dona Coca, Fortaleza, Paraná, Ceará. Filhos amados, povo querido de Deus, vamos à novena, sétimo dia, reze comigo. Senhor Jesus, que derramaste teu precioso sangue em remissão dos nossos pecados, humildemente peço essa graça que tanto necessito. Qual é a graça? Qual é a graça? Lava-me, Senhor, com teu preciosíssimo sangue. Derrama o seu sangue das tuas chagas, mãos, pés, do lado aberto. Lava-me com teu sangue por inteiro, corpo, alma, espírito. Envolve o teu sangue, a minha mente, meu coração, minha vontade, os meus sentimentos. Derrama teu preciosíssimo sangue em toda a minha pessoa, Senhor Jesus. Que teu sangue seja minha defesa, minha fortaleza, minha guarda. E que nada do maligno possa atingir a mim, a minha família. Pelo poder do teu preciosíssimo sangue derramado sobre mim e sobre todos que agora apresento em oração. Diga o nome da intenção. Eu falei, não quebra essa novena, acredite nessa novena. Agradecemos, Jesus, por teu sangue e por tua vida. Repete comigo. A minha defesa é o sangue de Jesus. A minha proteção é o sangue de Jesus. A minha cura é o sangue de Jesus. A minha fortaleza é o sangue de Jesus. O Senhor esteja convosco. Ele está no meio de nós. Abençoai, Senhor, a água, a roupa dos enfermos, as fotos de família. Hoje me pedi a Elaine os remédios. E abençoai por intercessão de São Pio de Pietreutina nos méritos das Santas Chagas. Pai, Filho, Espírito Santo. Amém. E eu me despeço com um clipe inabalável. Evangelizar é preciso. É saber onde
0: ancorar, mesmo em meio à tempestade. 11 horas com mais um minuto, 11:01. Vamos às intenções complementares da novena do Preciosíssimo Sangue de Jesus de hoje. Uma mãe pede a Jesus, uma mãe pede para a filha que amanhã vai consultar, pedindo ao Divino Espírito Santo que ilumine a mão da médica, que dê tudo certo. Uma filha de Deus pedindo para o irmão, para um cunhado que vão passar por um procedimento do coração, que sejam chamados logo. Uma mãe pede a Jesus das Santas Chagas pela saúde, uma filha que sente muitas dores de cabeça, que ela seja curada. Também nas intenções da novena, a Maria Paulina pedindo oração para si, para sua filha Tati, para que Deus dê muita saúde. A Neuza pedindo a graça de retomar o movimento das pernas para que possa andar normalmente. Ainda a Terezinha e família, oração pela recuperação de Júlio Tites e José de Melo, para afilhado Christopher, também para o neto Matias. Ainda a Maria Gerci pedindo para si, para os filhos, noras, netos e também bisnetos, Ivanir Vergani, para o neto Brian Moreira Hort, que está de aniversário hoje, que Jesus, que Nossa Senhora sempre abençoe e proteja. Filha de Deus, pedindo a Nossa Senhora das Graças e a São Cristóvão, que proteja o filho nas estradas. Uma pessoa de fé, pedindo a Frei Crespim intercessão para si, para que dê certo no seu tratamento de quimioterapia. A Fátima pede a bênção para o filho Lucas, o esposo Elson, para seus irmãos, pedindo saúde e muita paz. Roselei Lopes Bareta, para si, para o filho Renan, para a neta Pietra, para o esposo Leucir. A Jucimara da Luz oferece para o pai Luiz, em memória, pela restauração da saúde da mãe Gessi, do cunhado João, para a filha Pietra e também para toda a família. Saúde e proteção divina, generosa, pedindo oração pela sua saúde. Uma filha de Deus para Nádia, pela saúde, ela está internada em Caçador, pedindo pela pronta recuperação. Uma mãe pede pelo livramento dos vícios do filho. Intenções também a Clari, pedindo bênçãos para a família. Uma filha de Deus pedindo pelos animais da sua propriedade. Elisete, para a família, para o filho Jairo, que está nas estradas, pedindo sempre muita proteção. A Vanice, para si, para o namorado Jaison, que Deus abençoe sempre. Todas as demais intenções serão levadas para a plataforma do padre, para que também sejam abençoadas. 11:04, no oferecimento sempre da Casa Barraquinha, Atacadão das Frutas, SAS Construções e Acabamentos, Farmácia São João, Oral Único, Capinzal, Empório, Cia da Saúde, Credi Laus, Agência de Crédito e Via Atacadista, tudo isso é economia. 11:04, evangelizar é preciso.
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0: Eu amo a Capinzal. São 11:06. 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

0: Capinzão FM com Rogério Magrão e banda TBT preferido, abrindo o bailão 102 desta segunda-feira. Recebo aqui Dr. Elivelton Freisleben da Odonto Top Hospital do Dente. Bom dia, doutor, seja bem-vindo.
1: Bom dia, Marlon, satisfação imensa estar mais uma manhã aqui, mais uma vez conversarmos, trocarmos informações importantes, né, e trazer novidades também.
0: Nós nem combinamos a pauta, né? Vamos assim espontaneamente, né?
1: Isso, é legal assim, né? Que a gente vai conversando e vai abordando temas importantes, aí é interessante.
0: Questão do implante dentário sempre é o carro-chefe da Odonto Top, né?
1: Isso aí, Marlon. E antes de mais nada, nós começar, só queria deixar um agradecimento,
0: certo,
1: e parabenizar
0: ótimo
1: ao todo o pessoal que fez acontecer a festa do colono, né? Agradecer aos colonos, aos agricultores que trabalham incansavelmente, né? Acordam cedo, trabalham até tarde para sempre estar colocando comida, né, na nossa mesa, enfim. E a organização do evento, do Café Colonial, a gente teve presente também com toda a equipe no café, estivemos presente no sábado, também ficamos o dia todo expondo lá. E mais uma vez foi um sucesso, o tempo ajudou, graças
0: nossa,
1: a Deus.
0: Nossa, perfeito, né?
1: Isso aí.
0: Tarde,
1: então,
0: dia ensolarado, os dois dias, né?
1: Exatamente.
0: Sábado e domingo, né?
1: Um tempo muito bom.
0: E ajuda, né? Falamos das especialidades do Hospital do Dente, doutor.
1: Marlon, hoje lá na clínica a gente tem uma variedade de procedimentos, né? Variedade de profissionais. Hoje a gente sabe que a gente, como Hospital do Dente, né? Eu reforço sempre que aqui na região o único Hospital do Dente é a gente. Então a gente precisa abordar todas as especialidades odontológicas, precisamos ter profissionais que resolvam qualquer tipo de procedimento lá dentro da clínica. Então hoje, como Hospital do Dente, a gente conta com materiais de última geração, a gente conta com profissionais capacitados, as técnicas mais inovadoras que tem hoje, a gente está sempre estudando, se atualizando para entregar o melhor para os pacientes. A ideia da nossa clínica, Marlon, é que o paciente chegue e faça tudo num só lugar, não tendo que se deslocar, fazer algum outro tipo de exame em outros locais, né? Então a gente é uma clínica bem completa para que o paciente consiga resolver tudo num só lugar.
0: Existe uma idade inicial específica para atendimento ou a Odonto Top atende todos os públicos?
1: Todos, Marlon, desde crianças, né, recém-nascidos, enfim, uhum, até os idosos, né? Então a gente trabalha em todas as áreas, odontopediatria até procedimentos que pessoal mais idoso, que requerem um tipo mais...
0: Uma atenção especial.
1: Uma atenção especial, exatamente. Então hoje a gente tem profissionais que conseguem suprir todas essas necessidades.
0: Como é que faz o agendamento? Como é que faz aquela primeira consulta de avaliação, doutor?
1: A primeira consulta é feita através de um agendamento, né, uhum, do cadastro do nosso paciente. Então, a partir do cadastro feito, a gente já faz os exames radiográficos que precisam, já parte para avaliação clínica também, né, clínica e radiográfica, e a partir dali a gente decide qual plano a gente vai seguir, qual tratamento a gente vai propor para o paciente, sempre salientando e deixando o Marlon muito bem explicado para o paciente cada etapa do procedimento.
0: Uhum, uhum.
1: Então, o mais importante é o que? É o paciente, lógico, saber que precisa investir na sua saúde, mas saber o que está fazendo, o porquê de fazer aquilo, isso é o mais importante.
0: A evolução do implante dentário nesses últimos anos, hein, doutor?
1: A gente teve uma evolução bem grande, Marlon. Por exemplo, hoje a gente tem tipos diferentes de implantes, né? Tem implantes de titânio, implantes de porcelana, de cerâmica, uhum, né? Cada um indicado para um caso. A questão dos moldes, a gente já conta com escaneamento, né? Então hoje a gente deu adeus àquela massinha que,
0: sim,
1: faz a moldagem, que às vezes é muito chata para o paciente. A gente faz todo no fluxo digital, então escaneamento, comunicação, consultório, laboratório. E as técnicas também, né, Marlon? A gente hoje escuta muito dos pacientes que já sofreram muito antigamente com os tratamentos. Hoje eles voltam lá na clínica depois de pronto e, meu Deus, doutor, eles falam, né, se eu soubesse que era assim, eu teria procurado antes.
0: Que não iria doer,
1: exato,
0: já tinha vindo antes, né?
1: Adiei meu sonho tanto tempo porque achei que ia sofrer muito, porque lá antigamente arranquei um dente quase. É assim que a gente escuta, né? Então hoje, Marlon, graças a Deus e a tecnologia, a gente anda junto, né? A gente consegue entregar um tratamento bom e um tratamento assim... Eu digo o menos doloroso possível para o paciente.
0: Quase indolor.
1: Quase,
0: né?
1: Indolor, isso aí.
0: E vai muito de paciente para paciente também, né? Seguir as regrinhas, muito menos dor, muito menos problemas, né? Para a sua recuperação, né?
1: Exato, Marlon. Então, tendo a colaboração do paciente, né? Ele entendendo a recuperação, uhum, que precisa seguir a risca também, eu garanto que a cirurgia se torna bem... O pós-operatório se torna bem tranquilo, assim. E agradecendo, claro, também, Marlon, já estamos na última semana do mês aí, né? Eu quero deixar um agradecimento a todo mundo que se fez presente lá na clínica esse mês, aos nossos pacientes de mais tempo e aos novos que já chegaram. A gente superou as expectativas, então foi um mês bem produtivo. A gente já entregou muitos procedimentos que a gente começou e já iniciamos novos, né, Marlon? 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
1: Obrigado,
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0: Valeu, Tom, obrigado. 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

0: Recordamos Sétimo Sentido, tá surdo aqui no Bailão da 102.3. Bom dia pra Adelina Narte Bortoli, acompanhando a 102.3 e todos os demais amigos e as amigas do rádio ligados aqui na 102. 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
0: Bora, gente, vamos de música boa por aqui, hã? Vamos de Os Nativos, recordando os 30 anos dessa música maravilhosa.

0: na Capinzão FM, os nativos Castelhana, 30 anos, e a loja Cavazin está com uma super promoção esperando por você. 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
0: O Plano Frei Bruno de Assistência Familiar comunica com pesar o falecimento de Maria Alves de Souza, aos 85 anos. O corpo está sendo velado na Capela Mortuária de Zorteia. A celebração de despedida será às 15 horas e o sepultamento logo em seguida no cemitério de Encruzilhada. Comunicamos com pesar o falecimento de Maria Alves de Souza. Aos familiares e amigos, as condolências da Capinzal FM.
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0: Bom, eu amo a Capinzal, são 11h32. 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Vamos nessa, gente, 11h32, a partir de agora tem Agenda de Eventos 102 para Mercado e Savariz 1 e 2, no Parque Jardim Ouro, 3555-2647, Antargo Corretora de Seguros, na Felipe Schmidt, em Ouro, 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A partir de agora, Agenda de Eventos 102, a comunidade de São Roque Capinzal convida para a festa do padroeiro e também a comemoração para o Dia dos Pais no dia 9 de agosto, no sábado, dia 8, assados e suínos e frangos recheados no domingo, dia 9, às 10 horas, Santa Missa com a benção do sal, 12 horas tradicional almoço, com churrasco bovino e suíno, pães, saladas e cucas, 14 horas tem matinê com grupo Lembranças, ingressos a R$20 quem almoçar na festa, não paga ingresso para o matinê, 9 de agosto, festa em São Roque, Capinzal. O grupo da terceira idade, Unidos pela Paz do loteamento Lar Imóveis, convida para o matinê no dia 23 de agosto, no Centro de Eventos, Centro Cultural Domingos Pelissaro, a partir das 14 horas, animado pela banda Viracopos, ingressos a R$20, confirmações pelo 999-29-4266 e 999-1803-81, é 23 de agosto, matinê no Parque de Exposições, promovido pelo Grupo da Terceira Idade Unidos pela Paz do Lar Imóveis, com apoio funerário e marmoraria ouro, eletrônica, escarton e também oral. Unique Capinzal.
6: Está chegando uma das maiores demonstrações de fé da região. 27ª Romaria de Frei Crispim. Dia 23 de agosto em Santa Lúcia, Ouro. Sábado, dia 22, pré-festa. Almoço à base de espeto corrido. Domingo, 9:30, saída da Romaria em frente ao Jazigo, no cemitério da comunidade. E logo após, Santa Missa com o Bispo Dom Frei Mário Marques. 12 horas almoço com churrasco, saladas, pães e cucas. À tarde, jogos e diversões. 23 de agosto, Romaria em honra a Frei Crispim em Santa Lúcia.
0: 11:35, gente, 11:35. Vem aí a 43ª festa em honra ao padroeiro São Cristóvão, em São Cristóvão, Lacerdópolis, neste domingo, dia 2 de agosto. 9 horas, o início da procissão em frente ao Estádio Municipal. 10 horas, Santa Missa com a liturgia de Tassir Buco e Marcos Formigueri. 12 horas, almoço com carne bovina, suína e galinhas, recheadas, saladas e sobremesas. 15 horas, tem matinê com Cidinho e banda. Entrada é gratuita. Reservas com Nailson. Anote aí, 999-10-4201, 999-10-4201, apoio é da Multimarcas Bebidas. E o bairro Santa Terezinha, em Capinzal, convida para a 40ª festa em honra ao padroeiro São Leopoldo Mandique, neste domingo, dia 2. Nos dias 29, 30 e 31 de julho, às 19h30, tem o trido na capela. No domingo, dia 2, às 10 horas, Santa Missa, liturgia do loteamento Lar Imóveis, 12 horas tradicional. Ao almoço com churrasco bovino e suíno, saladas, pães e cucas. Às 14 tem matinê com o musical JLE. Entrada é gratuita. Fichas antecipadas na SAS Construções e Acabamentos e com os membros da comunidade. O apoio Mecânica Decol, SAS Construções e Acabamentos, Dorini Supermercados, Multimarcas Bebidas, Agropecuária Capinzal e também da Oral Unique Capinzal. Domingo tem festa em honra São Leopoldo Mandique no Santa Terezinha, em Capinzal.
7: Festa em honra ao padroeiro e em comemoração ao Dia dos Pais em São Roque, Lacerdópolis. 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
0: Eu amo a Capinzal, são 11:37. 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
0: Atenção para os avisos de retirada de aves para hoje, dia 27, no período da noite. Douglas Gusberti, linha Urupema, Faxinal dos Guedes, aviários 1 e 2, às 21 horas. Agora os avisos para amanhã, dia 28, terça-feira. Arcângelo Costa Beber, linha Grafunda, Luzerna, aviários 1 e 2, às 8 horas. Arthur Savariz 1, linha Campinas, Campos Novos, às 2 horas. Gesiane Matiello de Almeida, linha Mazeiro Ouro, aviário 1 às 13, aviário 2 às 15 horas. Irã Francisco Rossi, linha Coração Vargem Bonita, aviário 1 às 8, aviário 2 às 10 horas. Laércio Masson 2, Pinheiro Alto Ouro, às 13 horas. Lucimar Marcon, linha Bonita Ouro, aviário 1 à meia-noite, aviário 2 à 1 da manhã. Márcia Prigol Savariz 1, linha Campinas Campos Novos, às 19 horas. E Vilamir Luiz Escapini, linha Residência Capinzal, aviário 3 à meia-noite, aviário 2 às 12 horas. Avisos para o dia 28 para amanhã, terça-feira. E assim nós vamos colocando um ponto final na programação de hoje, agradecendo a todos os patrocinadores, a toda a equipe da 102.3, liderada por Luiz Pedro Escarton. Marinês, muito obrigado a Fernanda e toda a equipe 102.3 e claro a todos os nossos amigos maravilhosos ouvintes que nós temos a companhia e o privilégio de ter todas as manhãs aqui na programação. Vem aí o Caminhando com a Comunidade, com a Fátima e depois o Jornal do Meio-Dia. Grande abraço a todos, nós fechamos com São Francisco. Abraço, bom dia, tchau, tchau, fui!

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Bom dia, queridos irmãos e irmãs, ouvintes da Rádio Capinzal FM e do programa Caminhando com a Comunidade. Hoje, segunda-feira, dia 27 de julho de 2026. Iniciamos o programa refletindo o Evangelho do dia de hoje. Proclamação do Evangelho de Jesus Cristo segundo Mateus. Glória a vós, Senhor. Naquele tempo, Jesus contou-lhes outra parábola. O reino dos céus é como uma semente de mostarda, que um homem pega e semeia no seu campo. Embora ela seja a menor de todas as sementes, quando cresce, fica maior do que as outras plantas e torna-se uma árvore, de modo que os pássaros vêm e fazem ninhos em seus ramos. Jesus contou-lhes ainda uma outra parábola. O reino dos céus é como o fermento que uma mulher pega e mistura com 3 porções de farinha, até que tudo fique fermentado. Tudo isso Jesus falava em parábolas às multidões. Nada lhes falava sem usar parábolas, para se cumprir o que foi dito pelo profeta. Abrirei a boca para falar em parábolas. Vou proclamar coisas escondidas desde a criação do mundo. Palavra da salvação. Glória a vós, Senhor. O reino dos céus é como um grão de mostarda. Irmãos e irmãs, hoje damos continuidade ao que escutamos no Evangelho de domingo, sobre a parábola do reino dos céus como um tesouro escondido. Mas na afirmação deste dia é dito que o reino dos céus é como um grão de mostarda. Ou seja, Jesus nos diz que o reino começa pequeno. Então é típico das coisas de Deus começar pequeno na singeleza, na simplicidade. Uma imagem simples, quase insignificante, é um grão de mostarda. O que isso significa para nós nesta liturgia?

num gesto simples, numa decisão silenciosa, num ato de fé que ninguém vê. Talvez também seja assim a nossa caminhada de conversão. Nós vinculamos o nosso coração a Deus cotidianamente. E muitas vezes isso não passa pelos olhos dos homens. Isso ninguém vê. Então permaneça em Deus. Permaneça vinculado a Ele para que o seu coração se converta verdadeiramente. O reino se expande silencioso, atuante, sutil e poderoso, convidando-nos à confiança na ação de Deus em nós e por meio de nós. Pensemos nisso. Nossos avisos do dia de hoje para a semana. Missas de amanhã, terça-feira, dia 28, 7 horas da manhã na Matriz, às 14h30 horas em Pinheiro Baixo e às 15 horas em Linha Sul. Quarta-feira, dia 29, às 19 horas em Pinheiro Alto, às 19h30 horas em Linha Vitória, em Vidal Ramos e na Linha Leãozinho. Quinta-feira, dia 30, às 19h30 horas, na Matriz, na Comunidade Jesus Misericordioso e em Nossa Senhora da Saúde. Sexta-feira, dia 31, 7 horas da manhã na Matriz, 19 horas em Vila União, 19h30 horas em Novo Porto Alegre e em São Roque. As missas de sábado e domingo ainda não estão aqui na agenda, mas amanhã certamente irá para o programa. O livro 800 Anos do Cântico das Criaturas, de autoria do Frei Ivo, poderá ser adquirido em todas as celebrações realizadas durante as visitas, conforme o programa Caminhando com a Comunidade. A exposição itinerante São Francisco de Assis está em Sorteia e a comunidade tem a alegria de convidar toda a comunidade para essa exposição. São Francisco de Assis, Vida, Missão e Legado. Em celebração aos 800 anos do trânsito de São Francisco de Assis, a mostra apresenta sua trajetória de fé, simplicidade, amor aos pobres, cuidado com a criação e testemunho de fraternidade, que continua inspirando gerações. A exposição está acontecendo no Salão da Capela Santa Catarina de Alexandria, de 21 a 29 de julho. Demais informações sobre horários da exposição em nossas redes sociais. Venha conhecer mais sobre a vida daquele que fez de sua existência um reflexo do Evangelho, se tornou um dos santos mais amados da Igreja. Senhor, fazei de mim um instrumento de vossa paz. O Serviço de Animação Vocacional está encaminhando o roteiro para as celebrações dominicais do mês de agosto, mês vocacional. Pedimos que todas as comunidades estejam em sintonia conosco nesse tempo especial de oração pelas vocações. Que, unidos em fé, possamos rezar pelas vocações sacerdotais, religiosas, leigas e matrimoniais, pedindo ao Senhor da Messe que continue chamando e fortalecendo homens e mulheres para o serviço do Reino. Agradecemos a colaboração de cada comunidade e desejamos um abençoado mês vocacional. E para iniciarmos o mês vocacional, no dia 1º de agosto, sábado, teremos um grande encontro de formação com todos os catequistas de nossa paróquia. Então, esse encontro acontecerá na Escola da Fé, no auditório, às 14 horas, inicia e com encerramento às 16 horas. Todos os coordenadores e catequistas de nossa paróquia estão convidados a essa linda formação, que será coordenada por o Frei Rondinelli, e a trazer um prato para partilharmos no final da formação. E então, com isso, já celebraremos e comemoraremos o Dia do Catequista, que o mês de agosto será com muitos eventos, e falta espaço, falta horário, graças a Deus, né? Então, nós iniciaremos o mês de agosto já comemorando o Dia do Catequista. Todos estão convidados. Esperamos todos com muita

0: alegria e de todo o nosso coração. Não esqueçam, sábado, dia 1º, 14 horas, nos encontraremos no auditório da Escola da Fé, com os catequistas de todas as comunidades de nossa paróquia. Esperamos por vocês com muito amor. Nossos aniversariantes do dia de hoje. Os freis, amigos e familiares pedem a bênção de Deus por intercessão de São Francisco de Assis aos aniversariantes de hoje. Antônio Batista, Antônio Vilmar Rodrigues, Lourdes Aparecida da Rosa, Paloma Caroline Lange, Gessi Rodrigues de Lima e Elvio Miguel Reich. Aos aniversariantes de hoje, seja de nascimento ou de casamento, recebam o nosso abraço fraterno e votos de muita saúde e muitas felicidades. Fiquemos agora com a oração de São Francisco de Assis e as bênçãos de Deus. Boa tarde e uma abençoada semana a todos. Paz e bem.
1: Senhor, fazei de mim um instrumento da vossa paz. Onde haja ódio, consenti que eu semeie amor. Perdão, onde haja injúria. Fé, onde haja dúvida. Verdade, onde haja mentira. Esperança, onde haja desespero. Luz, onde haja treva. União, onde haja discórdia. Alegria, onde haja tristeza. Ó Divino Mestre, permiti que eu não procure tanto ser consolado quanto consolar, compreendido quanto compreender, amado quanto amar. Porque é dando que recebemos, perdoando é que somos perdoados, e morrendo é que nascemos para a vida eterna.
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6: Olá, boa tarde. Segunda-feira hoje, dia 27 do mês de julho do ano de 2026. Tempo bom no Baixo Vale, 25,5 graus é a temperatura nesse momento aqui no centro de Capinzal. Você confere agora em mais uma edição do Jornal do Meio-Dia. 41ª Festa do Colono reúne grande público e se torna a maior edição da história. Júlio Amarelo alerta para diagnóstico precoce das hepatites virais. Intenção de compras para o Dia dos Pais bate recorde com crescimento de 6,1% e chega a R$ 255 em Santa Catarina. Tribunal do Júri condena homem a mais de 18 anos de prisão por tentativa de homicídio em Capinzal. Palestrante destaca o brincar e o movimento como pilares do desenvolvimento infantil. Secretário comenta projetos de lombadas eletrônicas na Serra, faixa elevada no centro e ações da Secretaria da Infraestrutura. Epagre orienta agricultores sobre o programa Troca-Troca de Sementes. Dia Nacional de Prevenção a Acidentes de Trabalho reforça a importância da conscientização e uso de EPIs. Jantar beneficente vai arrecadar recursos para a conclusão de obra da nova capela em linha residência. Câmara de Capinzal vota projeto hoje sobre alinhamento de vias urbanas e emenda para ampliar segurança jurídica. No nosso boletim de Brasília, Novo faz convenção nesta segunda e Romeu Zema não descarta convite a Joaquim Barbosa para vice. Segurança Pública, Polícia Militar recupera em Lacerdópolis carro furtado em Capinzal. Duas pessoas são conduzidas à delegacia. Gestante é encaminhada ao hospital após colisão entre carro e moto no bairro São Cristóvão. Mulher é socorrida pelos bombeiros após capotamento de veículo no bairro Vista Alegre. agricultor morre em acidente com um trator na divisa entre Marcelino Ramos e Maximiliano de Almeida. As informações esportivas, Coxiliense conquista os títulos das categorias aspirantes e titulares do Municipal de Futebol de Capinzal. Eu sou Jardel Martinazzi e apresento essas e outras informações a partir de agora no Jornal do Meio Dia, produção Departamento de Jornalismo da Capinzal FM, na direção de Luiz Pedro Escarton.
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6: Agora são 12 horas e 3. Abrimos essa edição do Jornal do Meio Dia falando sobre saúde. Julho Amarelo alerta para diagnóstico precoce das hepatites virais. Hepatites virais podem evoluir durante décadas sem apresentar sintomas. Na campanha Julho Amarelo, especialista reforça a importância da prevenção e do teste rápido, disponível gratuitamente via SUS.
8: As hepatites virais podem permanecer por décadas sem apresentar sintomas e, quando são descobertas, já ter causado danos ao fígado. Neste Julho Amarelo, o gastroenterologista Alberto Falabella alerta para os principais mitos sobre a doença e reforça a importância da prevenção e do diagnóstico.
9: Um dos grandes mitos com relação às hepatites é a crença de que o paciente com hepatite vai ter icterícia, que é a pele amarelada. A maior parte dos pacientes que têm hepatite não tem icterícia. Eles têm as chamadas formas anictéricas das hepatites. E outro grande mito também é achar que as hepatites se transmitem apenas por agulha ou sexo, esquecendo-se de que outros hábitos, por exemplo, alicates de unha, lâminas de barbear, procedimentos estéticos, como tatuagem, micropigmentação, o material não esterilizado também acabam sendo fontes de contaminação.
8: Além de esclarecer as formas de transmissão, o especialista destaca que muitas pessoas podem conviver com o vírus sem saber e só descobrir a infecção em uma fase mais avançada.
9: Muitas vezes a hepatite é um inimigo silencioso. Você pode se sentir saudável, praticar esporte, comer bem, ainda assim, no caso das hepatites virais, ter o vírus se multiplicando no seu fígado e muitas vezes, quando o diagnóstico vem, já é uma situação mais tardia. Fazer o teste rápido das hepatites pode ser muito importante, pode salvar a sua vida. Tá? O exame é gratuito, indolor, fica pronto em minutos. E no caso da hepatite C, se for positivo, a hepatite C ela é plenamente curável hoje em dia e a hepatite B também tem tratamento.
8: De Florianópolis para a Rede de Notícias Acaerte, Vanessa Carini.
6: Obrigado, Vanessa, pelas informações. Intenção de compras para o Dia dos Pais bate recorde com crescimento de 6,1% e chega a R$ 255,00 em Santa Catarina.
10: A intenção de gastos dos consumidores catarinenses com presentes para o Dia dos Pais cresceu 6,1%, chegando a um valor médio recorde de R$ 255,00. O montante é o mais alto da série histórica de pesquisas iniciada em 2018 pela Federação do Comércio de Bens, Serviços e Turismo de Santa Catarina. Entre os 7 municípios de realização do levantamento neste ano, Criciúma lidera a expectativa de gastos com média de R$ 330,00, seguida por Blumenau e Itajaí, com cerca de R$ 289,00 cada, Chapecó R$ 241,00, Florianópolis R$ 239,00, Joinville R$ 201,00 e Lages com R$ 197,00. A economista da Fecomércio Santa Catarina, Edilene Cavalcante, ressalta.
11: Um valor recorde desde que a gente começou a fazer essa pesquisa aqui na Fecomércio. É a maior intenção de gasto registrada desde 2018. É uma importante data para esse período de inverno para movimentar mais o comércio. É um resultado que está alinhado com o desempenho das vendas do varejo de Santa Catarina nos últimos meses. E no mês de maio a gente teve uma alta de 4,6%. A intenção de compras cresceu em 4 das 7 cidades que participaram dessa pesquisa. A gente teve um destaque bastante positivo no município de Criciúma, que registrou o maior aumento aumento, 42%, passou de R$ 232 para R$ 330 nesse ano. Por outro lado, a gente teve algumas reduções em Lages, Blumenau e Chapecó.
10: Entre os destaques das listas catarinenses de presentes para o Dia dos Pais estão itens de vestuário, calçados, perfumes e cosméticos, como detalha a economista da Fecomércio Santa Catarina, Edilene Cavalcante.
11: O item mais procurado para presentear os pais nessa data são itens de vestuário. 42,7% dos entrevistados relataram que pretendem comprar esse tipo de presente. Em seguida, a gente tem calçados, 21,1% das intenções, perfumes e cosméticos em terceiro lugar com 19,6%. Mas outros presentes também estão na lista, como eletrônicos, artigos de decoração, itens automotivos, livros, celular e smartphone. O local de compra preferido aqui no estado continua sendo o comércio de rua, 51% dos entrevistados relataram que pretendem comprar no comércio local, um aumento de 0,6 ponto percentual em relação ao ano passado. Em seguida, a gente tem as compras pela internet, 22,8%, lojas de shopping, 17%, camelôs e revendedores também fazem parte dessas preferências na hora da compra.
10: A pesquisa da Fecomércio Santa Catarina entrevistou 2.100 pessoas entre os dias 22 de junho e 12 de julho nos municípios de Blumenau, Chapecó, Criciúma, Florianópolis, Itajaí, Joinville e Lages. Confira o levantamento na íntegra em notícia no site acaerte.com.br. O Dia dos Pais é comemorado no segundo domingo de agosto, que neste ano cai no dia 9. De Florianópolis, da Rede de Notícias Acaerte, Cadu Reis.
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6: O escritório da IPAGRE de Capinzal está orientando os agricultores sobre o programa Troca-Troca de Sementes de Milho, iniciativa da Secretaria de Estado da Agricultura, Pecuária de Santa Catarina, desenvolvida em parceria com a IPAGRE e busca incentivar a produção agrícola através da oferta de sementes de qualidade, condições facilitadas para o pagamento. Em entrevista, o engenheiro agrônomo e extensionista rural, Vilmar Heck, explicou que o programa já está em andamento há cerca de 40 dias e segue com atendimento a produtores interessados em garantir sementes para a próxima safra.
12: O programa Troca-Troca de Milho já é um programa tradicional aí da Secretaria da Agricultura do Estado de Santa Catarina. Ele está sendo executado já há uns 40 dias, né? Muitos agricultores já passaram na EPAG, já retiraram suas autorizações, né? Então, é um programa que distribui semente de milho, né? Com prazo de pagamento de um ano, com subsídio, né? Então, é um programa interessante, porque a gente sabe que as propriedades, né, no geral aqui do oeste de Santa Catarina, todas elas precisam do milho, né? Seja para silagem, seja para grão, né? Então é um produto indispensável na propriedade, é um produto que sempre vai precisar, seja para uma atividade comercial ou seja para tratar os animais, principalmente o pessoal do gado de leite faz muita silagem, né? Então é uma cultura importantíssima aí, né? Então esse programa vem da possibilidade de cada produtor que tem enquadramento no Pronaf aí, quem tem CAF ativo, né, pode retirar até 5 sacos de semente para pagar com prazo de 10 meses, né? E tem um subsídio aí que varia de 100 a 200 reais por saca, dependendo da variedade. O programa está ativo, né? Então, aqueles produtores que têm interesse ainda e não fizeram a sua reserva, não retiraram a sua autorização, podem passar aqui na EPAGRE, né? Para fazer isso. Então, agora a gente tem ainda uma cota para cada município. Acredito que agora, durante o mês de agosto, ainda teremos semente ainda disponível, né? Mas é importante que quem precisa, né, faça isso o quanto antes, para poder garantir então a sua semente para o plantio da safra desse ano de milho. Os produtores aqui de Capinzal, né, a gente está atendendo normalmente, e também aqui os produtores aqui do Distrito da Barra do Leão, que a gente sempre atende por aqui, né, também a gente pode fazer emitir essa autorização aqui pela IPAG de Capinzal, que facilita, né, já que esse pessoal trabalha aqui com as empresas aqui de Capinzal. Então fica essa informação. Troca-troca de semente de milho, né? Está ativo, está funcionando. Aqueles agricultores que precisam e ainda não fizeram, podem passar na EPAG, então, para fazer a retirada da sua autorização e procurar a empresa ou cooperativa de sua preferência para poder retirar o milho e fazer o plantio. Já estamos aí quase em agosto, né? Daqui a pouco está na hora de fazer a semeadura do milho.
6: Agora são 12 horas com mais 12 minutos e a Secretaria da Infraestrutura aqui de Capinzal está aproveitando o período de tempo firme para intensificar trabalhos na manutenção de estradas, executar obras de urbanismo e dar andamento a projetos voltados à segurança no trânsito. Em entrevista, o secretário Jairo Hoffmann fez um balanço das principais frentes de trabalho e atualizou o andamento de várias ações desenvolvidas no município.
13: É de praxe, já nós programamos ações da Secretaria da Infraestrutura semanalmente, né? Então, essa semana nós temos uma previsão de tempo bom até na próxima quinta-feira e nós já estamos, né, atuando desde as primeiras horas da manhã, né, com algumas frentes de trabalho. Dentre elas, nós estamos atuando aqui na comunidade da Lauro Miller, mais precisamente próximo ali ao Clube de Tiro, em direção ao Alto Alegre. Nós estamos com a frente de trabalho também ainda aqui na linha Pitoca, próximo à comunidade São Roque. E outra frente de trabalho ainda nós estamos na comunidade de linha Residência. Então são essas frentes de trabalho que nós estamos atuando durante essa semana com relação à manutenção das estradas aqui do município.
14: Secretário, com relação aos projetos redutores de velocidade aqui na Serra e a faixa elevada lá próximo ao ponte de Neuborneaus, como é que está esse processo?
13: Então, com relação a essa lombada eletrônica, né, como já foi informado em outra oportunidade, então foi superado as etapas burocráticas através da contratação, né, de um estudo técnico qual nos orientou, né, pela instalação dessa lombada eletrônica. Então agora a nossa equipe está trabalhando para fazer a contratação, né, ou seja, efetivamente a instalação dessas lombadas eletrônicas na Serra de Capinzal. Com relação às lombadas, né, as faixas elevadas móvel, né, a qual nós pretendemos instalar a próxima cabeceira da ponte de Neuborneaus, então também nós já temos o fornecedor, qual foi vencedor do processo licitatório. Nós já fizemos a F, né, que é o documento solicitando então esses equipamentos, e tão breve nós devemos estar recebendo e na sequência fazendo a instalação também, que é por um período caráter experimental.
14: Iniciado a pavimentação asfáltica do Alto Residência?
13: Lá, a equipe, né, da empresa vencedora da Via Pav está atuando também desde a semana passada, que é toda aquela questão do trabalho de topografia, questão de alocação da via, mas é um trabalho que já se iniciou e não para, né? Agora dá sequência durante a semana, os meses aí, que possa andar com essa pavimentação também lá do acesso à comunidade de Alto Residência.
14: Obras em andamento aqui no município de Capinzal, como é que estão os trabalhos? A revitalização da escadaria ali na Nereu Ramos, também a construção do abrigo de passageiros e outras frentes.
13: Então, é um trabalho mais voltado à área do urbanismo aqui no município de Capinzal, né? Então nós daremos sequência durante essa semana, que é aquela instalação daquele abrigo de passageiro ali junto à Praça Aquiles Danhaluso, e também a revitalização da escadaria que liga a rua Nereu Ramos com a Leonardo Spadin, também está andando e andando muito bem. Nós estaremos finalizando essa semana também aquela questão da pavimentação em concreto, aquela ligação que liga a rua Valcíria Amélio Moreto com a rua Luiz Gonzaga Betim, ali no loteamento Larimóveis.
6: Meio-dia 16, e a seguir aqui no Jornal do Meio-Dia, vamos fazer um balanço de como foi a 41ª Festa do Colono de Ouro. Tribunal do Júri condena homem a mais de 18 anos de prisão por tentativa de homicídio em Capinzal. Palestrante destaca o brincar e o movimento como pilares do desenvolvimento infantil. Dia Nacional de Prevenção a Acidentes de Trabalho reforça a importância da conscientização e o uso de EPIs. Jantar Beneficente vai arrecadar recursos para a conclusão de nova capela na comunidade da linha Residência.
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6: Estamos de volta, 12 horas com mais 21 minutos. A 41ª Festa do Colono de Ouro entrou para a história como a maior edição já realizada no município, promovida pela administração em parceria com o Sindicato dos Trabalhadores Rurais, Associação Ourense de Mulheres da Agricultura Familiar, EPAGRE, CDL, ACIRP e AMPECO. Esse evento reuniu milhares de visitantes entre 24 e 26 de julho. Segundo a comissão organizadora, esta foi a maior edição da festa, com recorde de 180 expositores, superando a expectativa inicial de mais de 150 espaços disponibilizados entre a área externa e o pavilhão de exposições e cerca de 1.100 pessoas participando do Café Colonial na última sexta. De acordo com a presidente da Associação Ourense de Mulheres da Agricultura Familiar, Rosane Borim, aproximadamente 100 mulheres participaram da preparação dos alimentos, organização e atendimento ao público. Ela faz um balanço positivo da realização.
28: A avaliação que a gente tem ali, pelo que falam pra gente, que foi tudo ótimo, né? O trabalho foi bastante, bastante de todas, né? Que nem a gente sempre diz, o grupo, né? Então, todas pegaram junto, assim, e a avaliação que a gente tem é a da melhor, né? E eu, tipo, se teve algum imprevisto, algumas coisas assim, vamos tentar pro ano que vem melhorar, né? Mas foi ótimo.
29: Em números, o que a gente pode avaliar?
28: Nós estamos naquela de 100, 1.100, mais ou menos.
14: É claro que agora a equipe estará assentando, contabilizando, avaliando e prestando conta, inclusive, né, Rosana?
28: É isso aí. Na verdade, a gente quis agora preparar, né? O resultado final de segunda-feira, terça-feira, a gente vai ver em valores, né?
14: Oportunidade para agradecer, afinal de contas, foram aproximadamente 100 voluntárias.
28: Isso aí. Ah, eu quero agradecer a todas as mulheres assim, que se dedicaram 100% né, para a associação, por causa que não é uma só, é várias. Então, um agradecimento especial a cada uma delas, que não mediram esforço, né? Então, a IPAGRE, tanto a prefeitura, as mulheres todas, a gente não pode citar tantos nomes, assim, a gente esquece de alguns, sim, né? Mas é um agradecimento a todos que ajudaram, um agradecimento especial mesmo a todos. Porque sem a... Como eu sempre digo, né? Eu sozinha não faço nada. Então, vai o agradecimento a todos que ajudaram.
6: O coordenador-geral do evento, Reinaldo Calgaroto, classificou a edição como a maior já realizada no município.
0: Com relação à avaliação da nossa festa, o sentimento é de dever cumprido de toda a nossa comissão organizadora. Eu falo aqui em nome de todos mesmo, todos que ajudaram, que contribuíram para o sucesso dessa festa. Sem dúvida alguma, foi a maior festa. É, temos algumas oportunidades de melhoria. A gente conversava ontem lá ainda no parque, no centro de eventos. Todo evento tem oportunidade de melhoria. E a nossa comissão vai se reunir essa semana para tratar as oportunidades de melhorias, ver os pontos positivos, alguma coisa, algum ponto negativo que a gente consiga melhorar para o próximo ano. Agradecer à população que acreditou no trabalho de toda a administração municipal, na pessoa do Dire, o Renê, todos os vereadores, todas as entidades, sindicatos, as mulheres agricultoras que fizeram mais uma vez um belo evento em nosso município.
6: Nossa reportagem também conversou com o prefeito Claudir Duarte, que comemorou a realização do evento. Segundo ele, o número de expositores passou de 48 da última edição, antes da atual gestão, para 180 neste ano.
1: Passa um filme na cabeça da primeira festa que nós iniciamos em 2022. É a quinta festa do Colono Nossa, junto com o vice-prefeito Renê, com toda a nossa equipe. Sair de 48 expositores, né, como foi da última administração, para a nossa chegar agora no sexto ano de mandato com 180 expositores, pessoas de todos os lugares, de outros estados, muita diversidade de negócios, de produtos. Agradecer esse bom Deus aí pelo ótimo final de semana. Há 3-4 semanas atrás nós tínhamos uma previsão de todo final de semana com chuva. Sexta tarde o tempo estava bom, já iniciou as exposições e as visitações com tempo bom. A noite deu uma chuva, não estragou o brilho do café, cara. Aquele café delicioso, maravilhoso. Essas mulheres são fantásticas. Eu até emocionei numa fala lá no palco, dizendo de que a mulher é um ser muito especial. As nossas mulheres agricultoras, elas entregam, além de sabor, muito amor e carinho. E faltou ficha do café novamente, né? Lotado aquele centro de eventos, então... Muita alegria. No sábado já começou as visitações a partir das 8 horas. Todo dia transcorrendo normalmente, com muita gente. A tarde foi uma loucura, não tinha quase espaço para circular, para caminhar, de tanta gente. Me surpreendeu muito. Muitas pessoas diferentes, de outras regiões, saindo das nossas fronteiras. No domingo pela manhã também um público bom, e à tarde lotou de novo o parque de eventos. E aí o final da tarde, né, com aquele showzaço, Wilson e Soraya, com um repertório novo, trazendo um sucesso. Já no sábado, Netos do Velho foram muito bem com a música tradicionalista. Ou seja, transbordo de alegria, de emoção, essa população maravilhosa de Ouro, de Capinzal, de toda a nossa grande região. Não tem dinheiro que pague, não tem como retribuir todo esse carinho, toda essa atenção, todo esse abraço às nossas atividades. Muita alegria, Alex.
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6: Meio-dia 27, profissionais da educação infantil da Rede Municipal de Capinzal participam hoje de mais uma etapa de formação continuada promovida pela Secretaria Municipal. A capacitação ocorre no Centro Municipal de Educação Infantil, o CEMEI, Pinguinho de Gente, reunindo educadores que atuam com crianças até 3 anos. A programação teve como tema nesta manhã o corpo e a linguagem e o movimento na primeira infância, conduzida pela educadora Ana Paula Masson, que apresentou reflexões sobre a importância das vivências corporais da linguagem e do brincar no desenvolvimento integral das crianças nos primeiros anos de vida.
2: Estive abordando o tema, o corpo que sente, se movimenta através do brincar, né? Como uma linguagem, o corpo como uma linguagem do movimento importante para a educação infantil. Então, vamos estar durante o dia todo conversando com os professores sobre a importância do brincar para o desenvolvimento integral das nossas crianças.
14: Os professores sempre muito interessados e participativos, né, Ana?
2: Muito. Os professores já fazem um trabalho excelente aqui na rede, né, do município de Capinzal. A gente vem para contribuir ainda mais com essas capacitações, trazendo uma nova forma de olhar, um repertório diferente para que eles estejam cada dia mais proporcionando novos olhares sobre as infâncias aqui para as crianças de Capinzal.
6: A diretora do CEMEI, Valquíria Moresco, ressaltou que momentos como esse são fundamentais para manter os profissionais atualizados diante das mudanças no processo de aprendizagem das novas gerações.
3: Então, hoje aqui no CEMEI Pinguinho de Gente, estamos sediando a formação para os profissionais da educação infantil da parte de creche, né, de 0 a 3 anos. Está sendo muito produtivo, as profissionais estão realmente aproveitando cada minuto, cada informação. É muito importante essas formações que a Secretaria da Educação dispõe, porque nós precisamos sempre nos informar, estar à frente dessas novas maneiras de aprender, porque as crianças cada dia mais estão à frente do nosso tempo. Então, nós precisamos sim sempre estar em formação, estudando e buscando novas alternativas.
6: O Núcleo das Automecânicas da CIRP promoveu na última quinta-feira, dia 23, um talk sobre impactos da reforma tributária para empresas do segmento. O encontro reuniu empresários e colaboradores para esclarecer dúvidas e discutir principais mudanças na lei, os desafios na adaptação e estratégias para uma transição mais segura. A programação foi mediada pelo coordenador do Núcleo, André D'Ambrosi, e contou com a participação das contadoras Carmen Mantovani e Elisete Carniel, que compartilharam orientações e experiências sobre o novo cenário tributário. A iniciativa reforçou o compromisso da CIRP em oferecer capacitação e fortalecer a gestão e a competitividade das empresas nucleadas. A comunidade da linha Residência Interior de Capinzal promove, no próximo dia 1º, um jantar beneficente com o objetivo de arrecadar recursos para a conclusão da nova capela. O evento será realizado no Centro Social São Francisco de Assis. Em entrevista, Miguelina Pereira dos Santos, integrante da organização, que conduz os trabalhos na coordenação juntamente com o esposo João Pereira dos Santos, nos explicou que a construção está em fase final e já recebe celebrações religiosas. No entanto, ainda restam algumas etapas para ser totalmente concluída.
4: Esse jantar é em benefício da capela, para os términos na capela, né, que a gente está em fase quase no finalzinho, então falta os bancos, falta o sacrário, ao redor da igreja também, né? A gente precisa fazer os muros, né? Que são, a terra vai desabando, né? vai descendo com as chuvas. Então tem bastante coisa ainda para a gente fazer lá na capela. Então a gente está fazendo esse jantar para arrecadar um dinheiro, né? Para a gente poder terminar lá. E contamos com a presença de muitas pessoas. O mais importante não é só arrecadar dinheiros, né? O mais importante é que a comunidade precisa de união, precisa estarmos juntos, né? É a união da comunidade que faz a força, né?
5: Dona Miguelina, qual é o cardápio para esse jantar?
4: Carne de gado, suíno, frango, galeto, saladas diversas, maionese, macarrão, pão e cucas.
5: Qual é o valor do ingresso para esse jantar?
4: O ingresso está 55 adulto e 25 criança.
5: Qual é a expectativa da comunidade, qual é a ansiedade da comunidade para ver essa obra pronta?
4: A comunidade está ansiosa, né? Expectativa de ver a nossa capela pronta. Então ela está bem adiantada, né? Uhum. Mas falta ainda os bancos, como a gente falou, né? E falta o sacrário, né? Que é o sacrário também muito importante, né? Que é onde a gente vai ter Jesus real ali na comunidade com a gente. Então, a comunidade está muito apreensiva, estamos correndo atrás, estamos nervosos, sabe? Para uhum. Que isso aconteça, né? Com muito carinho, na presença, que Deus nos abençoe e nos guarde sempre e nos encaminhe para uma comunidade mais abençoada ainda, né?
5: Nesse período em que a capela está sendo concluída, as celebrações já estão acontecendo na própria capela?
4: Já estão acontecendo. Até essa semana, né, nós as mulheres lá estamos fazendo um terço, né? Porque o dia do São Francisco, do São Lourenço de Marte, é dia 10 de agosto agora, né? Uhum. E daí a gente está fazendo também o terço, né, as novenas, em, né, para o santo lá nessa semana, né? Uhum. E tem que intercede a nossa janta, para que tudo ocorra bem, que tudo seja um dia abençoado, né?
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6: 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Vamos então até a capital, informações, aliás, até São Joaquim, na Serra Catarinense, informações com Ronaldo Coutinho do Prado. Semana começa com um tempo bom, como é que vai ser, né, a previsão para esse dia, né? Hoje e, é claro, o decorrer da semana. Coutinho, quais são os detalhes para o nosso ouvinte aqui da 102.3? Boa tarde.
9: Boa tarde. É, o tempo segue no geral, com condições aí de tempo mais para bom agora de tarde, calor, uns 25, 28 graus. Pequena possibilidade de alguma chuva ou trovada entre a tarde ou a noite, podendo passar sem. Aumenta a chance de chuva entre a tarde ou a noite na região, com condições aí de tempo, no geral, aproveitável na região, com condições favoráveis a alguma chance de chuva também nessa terça, mais à tarde e noite. Na quarta-feira teremos condições de tempo mais para bom na região, com condições aí favoráveis ao campo e atividade ao ar livre na área. Mantém a tendência de chuva e períodos de melhora no decorrer da quarta. Na quinta e sexta, dá uma melhorada com pouca chance de chuva e fresquinho de manhã. Na Climatera, Ronaldo Coutinho.
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6: Estamos de volta com o nosso Jornal do Meio-Dia. Agora são 12 horas com mais 38 minutos, hora oficial do Brasil. Nesta segunda-feira é lembrado como Dia Nacional da Prevenção de Acidentes do Trabalho. Essa data serve como um momento de reflexão sobre a importância da adoção de medidas que garantam ambientes laborais mais seguros e reduzam o número de acidentes registrados diariamente. Em entrevista ao Jornal do Meio-Dia, a engenheira de segurança do trabalho, Patrícia Lisch, destacou que a prevenção deve fazer parte da rotina de empresas e trabalhadores por meio da conscientização, o uso correto de equipamentos de proteção individual EPIs e da capacitação contínua dos colaboradores.
21: É um dia muito importante porque nos traz a refletir sobre os acidentes de trabalho, né? Então a gente sabe que no dia a dia eles acontecem e nos traz a refletir sobre a necessidade da segurança, o uso de EPI, a conscientização de você estar elaborando um trabalho seguro, né?
22: Especialmente o excesso de confiança por vezes leva a acidentes e vários acidentes são registrados aqui na nossa região. Tivemos, inclusive, recentemente, um acidente com óbito aí devido a uma queda de altura.
21: Isso. Então, assim, a gente que está acompanhando, temos vários clientes, né, várias empresas clientes, então a gente acompanha vários ramos de atividades, né, diferentes e várias situações e incidentes diferentes. Então, acontece, os acidentes, eles acontecem na nossa região. A gente tem destaque, teve agora recentemente uma queda em altura, então a parte de construção civil, ela é bem preocupante, a gente pode colocar, né? Na região, podemos citar cidades vizinhas também, teve recentemente mais um acidente de trabalho com óbito. Então, né, essa parte de reflexão, desde conscientização, a autoconfiança, a conscientização de utilização de EPIs, né? A questão de treinamentos, de você capacitar o colaborador para que ele possa estar realizando uma atividade segura, para que você ofereça uma condição de trabalho segura para ele, né? Não, a gente não quer dizer que, né, os acidentes não aconteçam, né? Mas é um conjunto de fatores que evitam e previnam acidentes de trabalho.
6: Meio-dia 41. Adiantando informações esportivas que você confere de forma detalhada daqui a pouquinho com o Jorge Luiz, final de semana foi marcado pela decisão do Municipal de Futebol de Capinzal e conquistou aspirantes e titulares, as duas categorias, a equipe da Coxiliense, dobradinha na competição. As partidas foram disputadas no campo do Vasco da Gama, com a presença de um grande público. Após disputas envolvendo 19 equipes, o campeonato foi encerrado com 2 jogos movimentados e uma cerimônia de premiação que reuniu atletas, dirigentes, autoridades e torcedores. O superintendente da Fundação, Ari Machado, comemorou o encerramento de mais uma edição do campeonato e destacou que o clima colaborou para a realização das finais.
23: Na tarde de ontem tivemos o encerramento do campeonato municipal. Deus abençoe, né? O dia foi um dia maravilhoso, né? O tempo bom, né? Segurou a chuvinha que tinha prevista. Conseguimos encerrar da melhor maneira possível, né? Parabenizar as equipes aí envolvidas, né? Eram mais de 19 equipes, né? E um parabéns especial ao Coxiliense, né? Levou levou o título nas duas categorias, né, aspirante titular, também parabenizar a equipe do União pela vice-colocação no aspirante e o Ackman pela vice-colocação na categoria titular, né, parabenizar as equipes, os dirigentes, né, a gente vinha falando da questão da disciplina, né, hoje dentro de Capinzal aí tem que só parabenizar os dirigentes, atletas, né? Todos os envolvidos pelo momento que a gente vive, né? No esporte, no futebol, que graças a Deus termina tudo bem, mais uma competição que se encerra e já planejando a Copa Capinzal para 2026.
0: Na minha fala ali eu dizia sobre o nível técnico, né? Que ele vem se elevando, isso é bom para quem assista, né? Que acompanha o futebol aqui em Capinzal, para os atletas, né? Para os organizadores, para a própria fundação, para a rádio que transmite, né? Com o maior prazer a gente percebe a energia positiva da Rádio Capinzal transmitindo esses jogos. É bom para todo mundo. Então a fundação está de parabéns, a pessoa do Ari, enfim, as equipes envolvidas, campeão, vice-campeão, enfim, a todos que se envolveram para trazer para a nossa comunidade um campeonato de um nível tão alto, né? Isso é gratificante para nós poder representar como vereador um momento especial.
5: O prefeito se animou, inclusive até dá indícios de investimentos nesse lado do esporte aí, presidente.
0: O Coronete está sempre de namoro, né? Com o prefeito aí, eles têm umas ideias em termos de investimento. Aqui existe a dificuldade que é privado, não é público, mas tudo tem uma saída, né? O prefeito deve anunciar novidades em relação a um espaço no Recanto dos Pássaros aí no futuro, que devemos ter lá um campo municipal, é um recurso aí que a gente está batalhando. Eu acho que tem que investir, né, Jorge? Tem uma previsão para o São Cristóvão, tem iluminação do São Roque, tem iluminação da Vila União, então esse é importante, investimentos, e o prefeito está empolgado sim, porque está vendo isso e o público gosta, né? O poder público ele tem que devolver qualidade, principalmente nos setores que o público está querendo, está pedindo, e o esporte é um deles.
6: Essa é a fala do presidente da Câmara, Kelvis Borges, logo após o encerramento da competição e durante a entrega da premiação. Nossa reportagem conversou ainda com o prefeito Agnaldo Pedro Page, comemorou o sucesso do evento, reforçou o compromisso da administração com o desenvolvimento de modalidades esportivas no município.
1: Esse é o sentimento do esporte de Capinzal, então eu estou muito feliz, né, com o que aconteceu, né? Quase as equipes que se envolveram, né, parabenizar quem ganhou, mas todos são vencedores, né? A gente precisa olhar com mais carinho, melhorar as condições, dar mais incentivos, né? E a gente com certeza devagarinho vai fazer, a gente vai chegar lá e vamos fazer o esporte de Capinzal ser uma referência na nossa região.
6: Meio-dia 45, já tem outras informações esportivas, detalhamento de como foi essa grande final ontem lá no campo do Vasco da Gama e também, é claro, do Campeonato Brasileiro. E após o break, vamos falar sobre eleições 2026.
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0: 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As convenções partidárias para as eleições 2026 avançam em Santa Catarina e no cenário nacional. No estado, cinco partidos já oficializaram seus candidatos ao governo, definindo também nomes para vice-governador e senado. Em âmbito nacional, as legendas intensificam o calendário de convenções para confirmar as candidaturas à presidência da República e alianças eleitorais até o prazo final estabelecido pela Justiça Eleitoral. Em Santa Catarina, a Unidade Popular confirmou a candidatura da psicóloga e líder do movimento de luta nos bairros, vilas e favelas, Laís Schaude, ao governo estadual, tendo Natália Mello como vice e Ana Lúcia da Silveira e Marlene Socas ao Senado. O partido vai disputar as eleições sem coligações. O PSB oficializou na semana passada Gelson Merizio como candidato ao governo catarinense, ex-deputado estadual e ex-presidente da Assembleia Legislativa. Ele terá Ângela Albino, do PDT, como vice, enquanto Afrânio Bopré, do PSOL, e Décio Lima, do PT, concorrem ao Senado pela aliança. O partido Agir lançou o radialista Hélio Vaz para o governo, com Aguinaldo Vargas na vice e Carlos Schneider ao Senado. Assim como Unidade Popular, a legenda vai concorrer de forma independente. O partido Missão confirmou o empresário e ex-lutador de MMA, Marcelo Brigadeiro, como candidato ao governo. A chapa terá o coronel Marcelo Rodrigues como vice e Túlio de Amorim como candidato ao Senado, também sem coligações. O PSTU oficializou o professor de História, Marcos Sodré, para a disputa ao governo estadual. A chapa é composta ainda por Tatiane Paz de Ora como vice e Joaninha de Oliveira e Marcos Dorval para o Senado, concorrendo de forma isolada. No cenário nacional, os partidos seguem realizando as convenções para definir candidaturas à presidência da República. Após PL e PSD oficializarem seus candidatos, outras legendas como Novo, MDB, PSB, PCdoB, PV, Missão e PT também promovem as convenções até o início de agosto. O Partido Novo confirmou hoje Romeu Zema como candidato à presidência, enquanto o PT deve oficializar a candidatura de Lula à reeleição. O calendário nacional será concluído até 5 de agosto, prazo para a definição das chapas e também das respectivas coligações. Então, eleições 2026, nós temos a intensidade, né, intensificando aí os nomes, partidos confirmando alguns nomes, inclusive só destacando que convenções realizadas em São Paulo oficializaram candidaturas à presidência do PL, do senador Flávio Bolsonaro, no sábado, e do PSD, do ex-governador Ronaldo Caiado, no domingo. Pelo menos 8 partidos farão as suas convenções nos próximos dias, como dissemos, incluindo o atual presidente Luiz Inácio Lula da Silva, que deve ser confirmado para sua reeleição. Nós seguimos acompanhando e de forma sempre imparcial, trazendo informação para você, ouvinte Capinzal FM. 12 horas com mais 52 minutos, hora oficial do Brasil, é o nosso boletim de Brasília, sempre 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
4: 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Nós começamos falando sobre o júri popular que nós tivemos na última sexta-feira na Câmara de Vereadores do município de Capinzal, na qual o réu foi condenado a pouco mais de 18 anos de prisão em regime inicial fechado por uma tentativa de homicídio registrada em agosto de 2018. A acusação foi sustentada pelo promotor Diego Bertoldi, enquanto que a defesa foi conduzida pelo advogado Matheus Molim, que apresentou tese de legítima defesa. Após a apresentação das provas, dos argumentos das partes, os 7 jurados, sendo 6 homens e uma mulher, acolheram a tese da acusação e decidiram pela condenação. Em entrevista após o julgamento, o advogado Dr. Matheus Molim afirmou que a ausência do réu durante a sessão dificultou seu trabalho. Segundo ele, a acusação não era considerada, né, o acusado não era considerado foragido e a decisão de não comparecer ao julgamento partiu do próprio acusado e não do advogado de defesa.
5: O réu ele foi condenado, né? Se tratava de um caso, claro, bem difícil. Os fatos que aconteceram no interior de uma residência, sem nenhuma testemunha ocular que tenha presenciado, e só nos restava se ancorar na versão da vítima e na versão do acusado. Ocorre que hoje a vítima compareceu ao julgamento e o réu não compareceu, não por orientação da defesa, mas sim por livre e espontânea vontade, ele não quis participar. E isso, claro, prejudica o exercício da defesa. De igual forma, a defesa entende que sim, foi uma pena exacerbada, uma pena alta, e de fato vamos recorrer para reduzir essa pena e acreditamos veementemente que essa pena será reduzida. A pena que foi aplicada é totalmente desproporcional para os fatos que foram apurados e julgados hoje aqui pelo Tribunal do Júri.
6: Quer dizer, uma condenação em regime inicial fechado, quase 20 anos de prisão num homicídio tentado, doutor. Difícil nós vermos uma pena tão alta diante das circunstâncias, né?
5: Exatamente. Quando a magistrada foi calcular a pena, ela partiu da pena máxima. Isso, confesso que nunca tinha visto. Então, com certeza, a defesa irá recorrer e a defesa acredita que sim, essa pena será reduzida porque é totalmente desproporcional.
6: Inclusive, doutor, o réu não está foragido.
5: Quando iniciou a sessão de julgamento, ele não estava foragido, não tinha nenhum mandado de prisão contra ele. Claro que agora, com a condenação, ele tem uma pena a se cumprir. O grande ponto é que o fato do acusado não ter comparecido é um desdobramento que ele tem do direito ao silêncio e o direito de não produzir provas contra si. Deixando claro, não foi nenhuma orientação da defesa que ele não comparecesse. Ele simplesmente, por livre e espontânea vontade, não quis comparecer, o que, óbvio, prejudica o exercício da defesa, já vista que a vítima deu a versão dela e o acusado não estava aqui para dar.
4: Uma motociclista de 25 anos ficou ferida após uma queda sábado na rua Dona Nida Santos, aqui no centro. Homem de 77 anos ficou gravemente ferido após capotar um Fiat Siena na SC-390, próximo à Madeireira Grando, no acesso sul do município de Concórdia. Jovem venezuelana de 22 anos ficou ferida após capotar um Classic ontem pela manhã na estrada no bairro Vista Alegre, em Capinzal. veículo saiu da pista e capotou, danos materiais de grande monta. A mulher foi encaminhada ao Hospital Nossa Senhora das Dores. Havia outras pessoas no carro, mas essas não se feriram. O vazamento de óleo da pista exigiu a atuação dos bombeiros. Agricultor de 66 anos morreu ontem pela manhã após um acidente com um trator na RS-126 em Maximiliano de Almeida, próximo à divisa com a cidade de Marcelino Ramos. Foi às 11 horas da manhã. Segundo familiares, ele havia saído de casa às 8 horas da manhã e foi encontrado durante buscas após não retornar no horário habitual. Polícia Rodoviária Estadual fez o isolamento da área para os trabalhos da perícia. Ontem à tarde, um veículo Fiat Palio e uma motocicleta colidiram no acesso à Cidade Alta, no bairro São Cristóvão. Segundo apuramos, o carro estava realizando a conversão à esquerda para acessar a rua Luiz de Umbelli, quando a moto que vinha atrás colidiu na lateral dianteira. O motorista do carro, 56 anos, e a esposa não ficaram feridos. O motociclista, 20 anos, também recusou atendimento. Já a passageira da moto, uma gestante de 22 anos, grávida de 32 semanas, sofreu algumas escoriações do braço, relatou impacto na região do abdômen e foi encaminhada ao Hospital Nossa Senhora das Dores. Duas ocorrências de violência doméstica foram registradas ontem em Catanduvas. Durante a madrugada, uma mulher teve um dedo na mão parcialmente amputado e outro ferido após ser atacada com a faca pelo marido durante uma discussão. O agressor, 34 anos, foi preso, recebeu atendimento médico também. Durante a noite de ontem, uma mulher, outra de 52 anos, foi agredida e ameaçada de morte pelo companheiro de 49, que também ameaçou o filho com uma faca. O homem foi encontrado escondido no telhado da residência e preso em flagrante. Ambos os casos foram encaminhados para a delegacia de polícia. 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
4: 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Jorginho, boa tarde.
8: Ok, Jardel, muito boa tarde a você, muito boa tarde aos nossos ouvintes. Em nome da Magazine Luiza, nós estamos chegando então com as informações esportivas dessa segunda-feira. E foram disputadas ontem no campo do Vasco as partidas de volta das finais do Campeonato Municipal de Capinzal. Os jogos contaram com a presença de um excelente público. Na categoria aspirantes, a Coxilhense ficou com o título ao vencer o Vila União por 2-1. Os gols da equipe vencedora foram marcados por José e Nano. Wesley marcou o gol para a Vila União. Além do título, a competição premiou os destaques individuais. Délcio, do Vasco da Gama, terminou como artilheiro da categoria, enquanto a melhor defesa ficou com os goleiros Dalton e Jean da Coxilhense, que levaram vantagem no critério desempate pelo menor número de cartões amarelos. Na decisão dos titulares, a Coxilhense voltou a vencer e dessa vez venceu o Ackman por 4-1. Os gols do título foram marcados por Edivaldo, Patrick Moresco, Luan e Douglinhas. Natson marcou para o Ackman. O artilheiro nos titulares foi Douglinhas e o goleiro menos vazado, Renato, ambos da Coxilhense. A premiação foi entregue logo após as partidas. E no último sábado nós tivemos rodada do Sub-12 do Campeonato da Liga Catarinense de Futsal. Os jogos aconteceram no Direto Bertaioli. No primeiro jogo da tarde, o Clube Atlético do Vale venceu o Videira Futsal por 2-0. Na sequência, o Marista Chapecó venceu a Videira Futsal por 9-1. E no último confronto da tarde, o Marista Chapecó venceu o Clube Atlético do Vale por 3-1. O Clube Atlético do Vale terminou a fase de classificação em primeiro com 9 pontos. Na segunda colocação, o Marista Chapecó também com 9 pontos. O Videira Futsal não pontuou. E nesse final de semana teve início o retorno do Campeonato Brasileiro. No sábado, o Internacional foi derrotado pelo Atlético Paranaense por 2-0 na Arena da Baixada em Curitiba. Ontem, o Fluminense empatou com o Grêmio em 1-1 na Arena do Grêmio em Porto Alegre. E também ontem, outro destaque da rodada foi a derrota do Palmeiras para o Atlético Mineiro por 2-1. Nós tivemos ainda no sábado, Santos 2, Chapecoense também 2, Vasco 1, Mirassol também 1. Ontem, Cruzeiro 0, Botafogo 1, Bahia 1, Corinthians também 1, Bragantino 0, Curitiba também 0, Flamengo 1, São Paulo também 1, Remo 2, Vitória 0. Em nome da Magazine Luiza, são essas as informações de hoje, Jardel.
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4: Lembrando que a Câmara de Capinzal realiza hoje à noite mais uma sessão e vota um projeto de lei complementar que estabelece regras para emissão de alinhamento e vias urbanas quando houver divergência entre o mapa viário oficial e a realidade das vias. Essa proposta busca oferecer mais segurança jurídica aos proprietários de imóveis e padronizar os procedimentos da prefeitura. Os vereadores irão analisar ainda uma emenda que cria a certidão declaratória de alinhamento consolidado, impedindo o uso de termos que possam caracterizar ocupação irregular ou invasão. Essa medida pretende evitar dificuldades em financiamentos e registros imobiliários sem regularizar automaticamente ocupações em áreas públicas, nem alterar a titularidade desses imóveis. A sessão começa às 19 horas. E assim estamos concluindo mais uma edição do Jornal do Meio Dia, produção Departamento de Jornalismo da Capinzal FM, na direção de Luiz Pedro Scarton. Muito obrigado pela sua audiência, uma ótima tarde, boa semana e até amanhã.
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0: caro e minha cara ouvinte, estamos juntos para mais uma semana. Este é o momento Despertai para o Amor. Eu quero desejar a você graça e paz e uma semana de realizações. Gostaria de falar sobre a decisão. Alguns obstáculos para tomar as decisões. Decisões precisam ser tomadas diariamente. As pessoas com dificuldade de decidir costumam perguntar o que as impede de fazê-lo. Muitas vezes elas dizem que não sabem o que é certo, ou que têm a impressão de não conseguir escolher um caminho entre as várias possibilidades, porque posteriormente elas poderiam descobrir que a outra escolha teria sido melhor. O que se percebe são concepções que impedem essas pessoas de decidir-se, devido às imagens que fazem de si mesmas. Daí a importância de examinar as ideias que estão por trás dessa incapacidade de tomar decisões. Uma dessas concepções pode ser o perfeccionismo. As pessoas pensam que têm que tomar a decisão absolutamente certa, sempre. Mas não existe decisão absolutamente certa. Toda decisão é relativa. Não nos é dado saber de antemão o que vamos encontrar no caminho escolhido. Por isso devemos aceitar a relatividade de nossa vida e também de nossas decisões. Aceitação, esta que se mostra difícil, por exemplo, para um perfeccionista. O perfeccionista gostaria de ter domínio de tudo, e tomar uma decisão significa o contrário, significa abdicar da segurança e abrir mão exatamente daquilo que se quer manter. Até para decisões menos importantes, os perfeccionistas enfrentam problemas maiores. Para comprar um carro, uma senhora não conseguia decidir-se pela cor. Diante de todas as cores que a empresa lhe oferecia, ela hesitava. Nenhuma cor preenchia as suas expectativas. Assim, ela ficou em dúvida por semanas em relação à cor que devia escolher, o que lhe consumiu bastante energia. De um lado, ela não estava segura quanto ao próprio gosto, e de outro, havia o receio da reação dos outros a uma determinada cor. Ela estava se colocando na dependência do julgamento de terceiros. Enfim, não importa a cor que escolho, uma vez que posso acostumar-me com qualquer carro. No entanto, para muitas pessoas, esta escolha acaba sendo uma cerimônia. O perfeccionismo pode estar ligado à compulsão de querer controlar tudo. Mas ao tomar uma decisão, entregamos o controle, confiamos a decisão a Deus. Por isso, a falta de confiança também é algo que dificulta a decisão. Caro ouvinte, pensemos nisso. Você pode viver isso em você, ou pode conhecer pessoas que têm dificuldade de decidir. Talvez seja porque são perfeccionistas demais. A decisão é sempre relativa, é preciso decidir e confiar. Você pode encontrar mais mensagens diariamente curtindo a nossa página no Facebook, facebook.com/Padre Ezequiel. Um forte abraço, Deus te abençoe e te guarde. Em nome do Pai, do Filho e do Espírito Santo. Amém.
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1: 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Muito boa tarde, Capinzal Ouro e toda a nossa grande região. Hoje é segunda-feira, 27 de julho.

Seja muito bem-vindo, são 1:13, você que manda aqui na rádio feita pra você, Capinzal FM. Começando essa tarde, segunda-feira, começando a semana aí. Conta pra nós como está sendo esse início de semana pra você. Tempo bom aí, né? Sol entre nuvens no Baixo Vale do Rio do Peixe. Temperatura aí na casa dos 25 graus. Digamos assim, fazendo um verão no seu inverno, né? Ontem, final de semana, já foi muito quente e hoje não é diferente. Então, na recepção, Fernanda Alves Duarte, na direção de Luiz Pedro Scartomo e também por aqui, seu amigo Everton Pasquale, para levar muita música boa, companhia, participação dos nossos ouvintes, informação e muita energia positiva para animar a sua tarde aí, hein? Então, aumente o som do seu radinho porque tá começando... Você que manda! 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E para começar assim... Aumente o som do seu rádio. Vamos de música boa. Banda Passarela.

0: passarela pra animar e começar com tudo aqui, o Você Que Manda, aqui na Capinzal FM, nesta tarde de segunda-feira. Nosso desejo aí de uma segunda-feira, de uma semana muito abençoada para todos nós. Semana de muitas conquistas e realizações, com certeza. Semana que encerra aí o mês de julho, né? Na próxima sexta-feira aí é dia 31, sabadão já é mês de agosto. E já estamos chegando, daqui a pouquinho já vem o Natal, hein, gente? Então, se liga, vamos se ligar, porque o final do ano tá chegando. Diga, ainda até faltam uns meses, né? Mas logo chega. Então aí, você pode mandar mensagem para nós no 988156435, manda seu áudio, conta para nós aí como está sendo o seu início de semana e também pode pedir música, né? Peça sua música aí que a gente toca por aqui, a gente vai fazer o possível para atender a todos, né? E também você pode ligar no 3555-1333 e falar com a Fernanda. Então, você que está aí no carro, no trabalho, está no comércio, no interior, você que aí está em casa, de folga, de férias, né? O pessoal da escola aí estão de férias agora essa semana. Então, seja muito bem-vindo aqui a Capinzal FM, também ao Você Que Manda. 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
0: É isso mesmo, peça sua música por aqui, que a gente vai fazer o possível sim pra tocar aqui no Você Que Manda. E você que esteve aí na festa do Colono, na 41ª festa do Colono, se você passou no nosso stand, se você viu, me viu por lá, como diz o outro, né? Então mande uma mensagem aí, conte pra nós, porque eu disse, eu não vou anotar nome de ninguém, porque eu não vou lembrar de todo mundo, né? Então manda uma mensagem lá, manda aqui dizendo que tá ouvindo a Capinzal FM, que tá, né, o que tá fazendo por aí nesse início de semana, que a gente fica aguardando aí a sua mensagem pra gente fazer juntos essa tarde ser muito melhor por aqui. Então, vem chegando pra nós agora, Danúbio Azul, curte só.

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1: Você curtiu a indústria musical? Eu de você, você de mim. Então, daí é sucesso aí da indústria musical por aqui. Então, mandando um abraço também quem está nos prestigiando com audiência, né? Boa tarde, Everton. Eu e a Larissa estamos te ouvindo. Então, a Leda Mara Pogeri, muito boa tarde, Leda, aí da Prefeitura Municipal de Capinzal. Então, também curtindo aqui a 102.3. Também por aqui a dona Elisa Bate, tá de folga hoje, dona Elisa? Tudo certo? Então, que bom. Tá, né, na companhia aí da 102.3. Também chegando por aqui o Jaison, né? O Jaison pedindo a música do Paulinho Dio e Banda, Tô na Mesa de um Bar. Então, vamos curtir junto essa música do Paulinho Dio? Muito boa, né? Curte só, olha só. Porque ela...

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1: Sol entre nuvens em todo o Baixo Vale do Rio do Peixe, temperatura na casa dos 25 graus. 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
1: 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Também lembrando, ontem nós tivemos nesse final de semana aí a cobertura da festa do Colono. Em breve nós vamos estar divulgando aí quem foi os ganhadores, então, do teste de resistência entre os homens e as mulheres e também quantos feijões tinha no litrão da Capinzal FM. A pergunta que não quer calar. Quem será? Será que tivemos acertadores? Quantos feijões tinha? Então, fique ligado aqui no rádio, também fique ligado nas nossas redes sociais, que em breve, logo, logo, vai ser divulgado também tudo isso para você. É muito prêmio aqui na Rádio Capinzal FM. Então, vem chegando agora. Esse é o sucesso da Navisson, para você curtir. Boa tarde.

0: Banda PF no Bailão, com Cera ao Litoral, também um grande sucesso da dupla aí, e também aí de toda a turma lá do PF do Bailão. Então, eu com grande satisfação recebo aqui nos estúdios da Capinzal FM, agora 1:38. Boa tarde, Catiane, tudo bem?
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0: Então, chegando agora pra nós... Essa aqui vai pra Elisa, ela tá de folga hoje?
1: Hoje tá de folga.
0: Ela
1: já mandou mensagem aí.
0: Uhum.
1: Beijo, Elisa.
0: Então essa vai lá pra Elisa. Os atuais.

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0: 1:47, você que manda, em nome de Proner Supermercado, Dom Totop, o Hospital do Dente, também Farmácia Cristal Vida, na 15 de novembro, no centro de Capinzal. Esse é o Você Que Manda. Então, nesta segunda-feira, começando a semana aí, dia 27 de julho de 2026. Então, conte pra nós aí, mande a sua mensagem, 988156435, e também se inscreva pro Ranchão, valendo R$500 aí, do Proner Supermercado. Vem chegando agora pra cantar pra nós. Rainha Musical. Essa é a nova, hein?

Rogério Magrão e banda essa malvada, também cantando por aqui na nossa tarde, uma hora com mais 53 minutos. Gostaria de mandar um abraço e também cadastrar aqui no Ranchão da Capinzal FM, Maria de Cássia Stremer, moro na Vila 7 de Julho, lá na rua Francisco Assis de Almeida. Muito obrigado, Deus abençoe vocês aí na rádio. Muito obrigado, dona Maria. Então, fica aí o registro para ela também e a todos aí da Vila 7 de Julho, também aí do São Cristóvão, do Parisoto, toda a nossa cidade alta de Capinzal, nosso centro também por aqui. Então, todo mundo que está sempre aí na companhia da 102.3. Vem chegando também para cantar para nós agora a nova do Céu e Cantos e a Morena Misteriosa.

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1: Uma hora com mais 58 minutos, vem chegando agora a Portal da Sera. Daqui a pouquinho tem Capinzal Notícias por aqui.

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1: 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Um trabalhador de 59 anos morreu na madrugada de sábado no Hospital de Concórdia após complicações causadas por uma queda de cerca de 3,5 metros durante um acidente de trabalho registrado no dia 16 deste mês, em Irani. Ele consertava a cobertura de um barracão, sofreu parada cardiorrespiratória no local, foi reanimado pelos bombeiros, mas não resistiu após dias de internamento. 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A comunidade da linha Residência Interior de Capinzal promove no próximo sábado, dia 1º, um jantar beneficente no Centro Social São Francisco de Assis. O objetivo, arrecadar fundos destinados à conclusão da nova capela. Os ingressos custam R$ 55,00 adultos e R$ 25,00 para crianças. A comunidade também realiza a novena e reza o terço de preparação da festa do padroeiro São Lourenço de Martim, celebrada no próximo dia 10 do mês que vem. 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E a Cochilense conquistou títulos das categorias aspirantes e titulares do Municipal de Futebol de Capinzal disputadas ontem no campo do Vasco. Nos aspirantes, venceu o Vila União por 2-1 e nos titulares derrotou o Hackman por 4-1. 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
4: 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Então fica ligadinho, tem muitas coisas pra você. Então, pra gente começar muito bem essa nossa segunda hora, pra gente botar você pra cima, então arrasta a cadeira, arrasta o sofá, porque vem chegando eles. Vem chegando uma galera aí pra cantar pra nós.
5: Uma bota legal dessas de cano.
4: É a galera do chapéu, então. Essa é pra agitar segunda-feira, hein?
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0: tudo isso é churrasco que eu tô gostando.
1: Faz barulho aí, isso é churrasco!
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3: É, você começou aí com Fernando Sorocaba, Luan Pereira e também DJ Cris, com a galera do Chapéu. Pra gente começar aí também esta segunda hora aqui do Você Que Manda, mande a sua mensagem, mande aí então o seu recadinho 98815-6435. Participe, faça essa tarde junto conosco aqui na Capinzal FM. Tá na ressaca ainda do final de semana? Você tá aí, foi na festa do Colono? Me conte, como é que foi? Como é que foi lá? Também daqui a pouco a gente vai falar do show de Wilson e Soraya. Daqui a pouco vamos ver se a Marinês também chega por aqui, né? Pra conversar. Hoje eu não garanto que ela vai conseguir vir, né? Mas a gente vai fazendo o nosso papel por aqui. E depois a gente vai também conversar sobre o Wilson e Soraya. Eu estive lá no show deles, né? Também a gente vai contar aí como foi aí o show, né? Então, vem chegando pra nós agora. Enquanto isso, eles.
4: Presta atenção nessa história.
3: Guilherme Benuto.
5: Pode vir, tá de boa.

0: Israel e Rodolfo também com um batão de cereja aqui na tarde da 102.3.
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0: 2:16, você que manda aqui na tarde desta segunda-feira da Capinzal FM. Também mandando um abraço lá pro pessoal de Jaborá, o pessoal de Castelo Branco. Jaborá também que sediou nesse final de semana a Expo Jaborá, né? Lá também tinha a festa do motorista, enfim, uma grande festa também lá. Mandar um abraço pro prefeito Freitas, enfim, para toda a equipe lá. Que promoveu lá a Expo Jaborá, né? Foi uma grande festa e também... Da mesma forma aqui o município de Ouro, né, que celebrou a sua 41ª festa do colono, o Dírio, o Renê, o Reinaldo lá, o Laudemir, enfim, todo mundo lá da prefeitura municipal, todo mundo que esteve envolvido aí para fazer a realidade acontecer aí nesta 41ª festa do colono, que você acompanhou com certeza aí com cobertura completa aqui da Capinzal FM. Então... feitos abraços, tinha pessoal de Jaborá aqui na nossa festa no sábado, né? Ela me disse, eu te ouço lá na rádio, então, né? Então, fica aí registrado agora, não vou lembrar o nome, lembrei, é a mãe do meu amigo Itifacim, é, tinha esquecido já, né? Então, mandar um abraço para todos vocês, também a dona Ângela Machello, né, que passou lá no nosso stand, enfim, todos que passaram, não vou mais citar nomes, porque senão a gente vai esquecer de alguém, né? Mas fica aí o nosso registro para todos que vocês que prestigiaram o nosso stand lá na festa do colono, também você que esteve palpitando quantos feijões tinha no litrão, né? Quantos será que tinha? Então, daqui a pouco não sei. Ainda logo a gente vai descobrir aí, pra gente ver aí quantos feijões tinha no litrão da Capinzal FM, e também sobre o teste de resistência, quem será que foram os ganhadores, quanto tempo, né? Vamos ver o que vai dar nisso aí. Daqui a pouco também tem a Marinês por aqui pra gente conversar um pouco, fazer uns comentários, né? E muita coisa boa pra você ainda nesta tarde, hein? Chegando agora pra animar ainda mais nossa tarde, hein? E a nossa turma? Henrique e Juliano, hein?

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0: 2:24. Boa tarde, Marinês.
1: Tecarma que tava arrumando aqui o Gnócio.
0: Mas ainda arrumando?
1: Como é que... O computador não queria ligar, tudo tá...
0: Olha, Marinês,
1: estamos deixa... tudo com ressaca.
0: Aqui, ó. Deixa eu te contar uma coisa, Marinês. Agora são 2:25. Eu resolvi adiantar hoje porque tem muita coisa, hein?
1: Não, mas vou te contar, nós já fizemos 2:15 semana passada, nós já estamos adiantando.
0: É, não, mas é que daí tipo assim, eu disse, vamos... Porque a língua tá afiada, não aguentava mais.
1: Ai, meu Deus. Então fale.
0: Sabe quem está passeando pela orla do Rio de Janeiro? Ao lado do seu filho? Ela, Gisele Bündchen.
1: Oh, que chique.
0: É, pedalando, olha, quem dirá nós, de repente, Marinês... pelas orlas do Rio do Peixe e, e dando umas pedaladas, né? A gente só não pedala, porque a gente caminha, né? E eu caminho todos os dias. Do meu carro até dentro de casa, até aqui dentro da rádio, enfim, eu caminho. E você?
1: É, se tiver que fazer alguma coisa pra rua, né?
0: Não, tem que ir de
1: casa. Não, meu, eu fiz uns par de quilômetros esse final de semana, viu? Esse final de semana a gente tirou o atraso dos demais aí também, né?
0: Sim.
1: Deixa eu ver. Você... Tô achando.
0: Então, já que você falou, já que você não achou nada ainda, tenho mais uma. Zé Felipe aparece aos beijos, olha só. Eu achei que ele ia voltar com a Virgínia, né? Mas não voltou. Estava aos beijos
1: para
0: com.
1: Para que você já é.
0: Lara Jucá.
1: Você achou que ele ia voltar com a Virgínia ou com a Ana Castela?
0: Mas o Zé Felipe passou com a Ana Castela também, né?
1: Porque a Virgínia tá com o Vini Júnior, né?
0: Pois é, agora eu já esqueci.
1: Meu Deus, Everton, você tá perdido. Ó, eu achei que você achou que ele ia voltar com a Ana Castela, que a Virgínia já tá com... Embora a mãe da Virgínia queria os dois, né?
0: Sim, mas, ela já declarou isso, né?
1: Enfim, né?
0: Mas o Zé Felipe também tá amando, então que bom pra ele, né?
1: Isso aí. Ó, falar aqui mais uma vez do cinema, tá? Que continua aí em cartaz, porém, o filme Moana... Na versão humana, vamos assim dizer, não emplacou, tá?
0: Vai fazer o quê?
1: E Toy Story, como a gente já falava, né? Que ia estrear aí também com... eu não vou esquecer agora o nome da mocinha lá como principal papel. Tem ganhado graça aí, tem caído nas graças do público, enfim. O pessoal que tá acompanhando, que indo até o cinema... pra assistir, então, Toy Story 4, né? Pra quem acompanhou toda essa saga, você não chegou a assistir, né?
0: Não, eu era mais criança.
1: Você pode assistir agora, todos eles. Porque é bem legal, é de uma criança de... Tem aquela questão de você cuidar dos seus brinquedos, de você repassar adiante, de não estragar, enfim.
0: Sim.
1: Em tantas... outras.
0: Antes de você passar pra próxima agora, sabe que quem também tá passeando? Ronaldo Fenômeno. Ronaldo Fenômeno reúne os seus pais, esposa, 4 filhos, nora, simplesmente em Ibiza, né? Na Espanha. Então é logo ali, né? Então isso é muito bonito também, ele que mostrou a sua mesa quilométrica durante a sua viagem. Tem um pouco de bebida, tem comida também, coisa boa.
1: Ah, capaz que tem comida e bebida, eles nem gostam, né?
0: Sim. E sabe quem que levou um susto, Marinês? Tá sabendo?
1: Não.
0: Quer saber?
1: Conte.
0: Susto com tubarão, perengue em carinho e luxo em resort.
1: Nossa senhora!
0: Segundo diz a manchete do O Globo, diz como estão sendo as férias de Virgínia Fonseca e Vinícius Júnior na Jamaica.
1: Olha só.
0: O casalzinho retornou ao relacionamento após breve separação e aproveitou as férias em Montego Bay, nossa senhora, onde compartilhou momentos inusitados e dias de descanso antes da reapresentação do atacante ao Real Madrid. Então, você que fica aí torcendo pro futebol, você que fica aí dizendo, mas eu, o Vinícius Júnior, coitado e tal, olha lá, ó, tá lá curtindo as férias na Jamaica. Nem sabia que a Jamaica tinha esses lugares, Marinês.
1: Tem muito lugar bonito, viu? E olha só, o padre Fábio de Mello participou no programa Silvio Santos no domingo, dia 26, e ele doou o prêmio
0: Para uma senhorinha.
1: Que conquistou, né? Para uma senhorinha aí na plateia. Ele disse que ele ficou comovido com o olhar dela desde que ele chegou. E contou com a participação dele e do padre Christian também, né?
0: Sim, o padre Christian.
1: É isso mesmo. E aí ele falou assim, que se ganhassem, eles iam pedir se podia, né? Iam doar o prêmio. Então, ganhou essa senhorinha aí. E logo em seguida, o padre Christian também resolveu fazer o mesmo. Entregou o prêmio a uma espectadora. Já que vai levar o dele, leva o meu também, minha filha.
0: Eu vi um comentário, Mari, que dizia assim... Ah, o outro doou só porque aquele tinha doado, né?
1: Nossa. Na verdade, eles tinham falado antes já.
0: É?
1: É, se eles poderiam doar, se era permitido isso.
0: Sim.
1: Eu acredito que eles foram meio que combinados já, tá?
0: É, e nada mais que justo também.
1: É que quem não tem o que falar, fala dos outros, né?
0: Sim, é.
1: É igual nós aqui.
0: É, não temos o que fazer, nós íamos falar dos outros.
1: Então... Justamente.
0: Daí, sabe o que eu pensei? Disse, eu vou falar da Virgínia e do Júnior, Vini, porque hoje quem pode cortar o microfone sou eu e não você.
1: É, exatamente. Você pode falar, porque eu não tô aí do outro lado, mas não se preocupe que amanhã eu me cobro, tá?
0: Tá bom.
1: Você pode se preparar. Viu, por falar em celebridades, tinha muitas celebridades nesse final de semana, na 41ª festa do Colona. Então, muitas dessas celebridades passaram lá no nosso stand, né? Um abraço bem especial aí para todos os nossos ouvintes.
0: Claro.
1: Que foram lá nos dar o prazer da sua presença, preencher aí também o seu palpite, participar do nosso teste de resistência. E muito bacana, muita gente, né, que compareceu nesses três dias, vamos dizer assim, o sábado, eu acredito que foi o dia que deu um maior volume
0: de pessoas,
1: de
0: lá,
1: pessoas,
0: né?
1: Assim, domingo tinha bastante gente também, com certeza, todos os dias, né? Mas eu acho que sábado ainda que deu um pouquinho mais, já que era habitual da festa do Colono, né, antigamente, ser somente no sábado, e relembrar algumas coisas e passar pelos estandes, né, conversar aí com as pessoas também. Foi muito bacana, embora não consegui passar em todos eles, né? Um porque do nosso estande estava sempre lotado,
0: cheio,
1: graças,
0: né,
1: a Deus, e a gente tava para lá e para cá também com os nossos parceiros. Mas assim, agradecer a todos imensamente, né, por todo o carinho e as palavras que a gente encontra das pessoas lá. E muitas celebridades, né, como eu digo, né?
0: Sim, muitas celebridades,
1: passou,
0: né,
1: por lá. A vó Cilda passou por lá, Dirley Bases, todas as celebridades que participam com a gente.
0: Passou
1: todos
0: aquela
1: os dias.
0: Da risada lá que o Márcio Pedro falou.
1: A dona
0: a Valcarengue,
1: Marlene Valcarengue também. É. Enfim, muitas pessoas que nos ouvem, que mandam mensagem pra gente todos os dias e que passaram lá pra dar um abraço também.
0: É, uma que mandou mensagem foi a Leda Mara Poggi, ela que também passou no nosso stand. E, né, já mandou.
1: Ela fez o teste de resistência?
0: Nós.
1: Ela disse que ia ficar campeã.
0: A Leda ela não consegue, sabe, Marinesa? Ela tem um. Ela não consegue erguer peso.
1: Então tá. Já que falamos de celebridades, a última de hoje tá do Plim Plim. Você sabe por que a Globo ainda não pode aposentar os seus maiores apresentadores?
0: Por quê?
1: Então olha só. Vira e mexe, setores de imprensa e perfis em redes sociais se aposentam, né? Aposentam astros e estrelas da Globo. Ana Maria Braga, Serginho Groisman e Renata Vasconcelos figuram entre os constantes citados. Até Eliana, que estreou na emissora há pouco, já aparece em notas e posts do tipo verdadeiras ou não. E essas notícias esbarram no mesmo problema. A Globo não dispõe de sucessores à altura dos seus grandes nomes.
0: Olha só.
1: Por exemplo, Ana Maria e Groisman, né? Construíram reputações junto ao público e ao mercado publicitário difíceis de igualar e ainda mais de superar. Além das habilidades para exercerem as suas funções, adquiridas aí nos muitos anos de estrada, possuem uma bagagem suficiente para apresentar diferente formato, interagir com todo tipo de convidado, lidar com situações constrangedoras ou difíceis e conduzir o espectador ao longo de um bom programa de TV.
0: Tu sabe que já está sendo cogitado a saída de Renata Vasconcelos, né, do Jornal Nacional.
1: Exato.
0: Porque ela já está há muitos anos, né? Então
1: exatamente.
0: Aí vem a lacuna. Quem vai assumir?
1: Por isso mesmo que ainda não.
0: A vaga de Renata Vasconcelos. William Bonner já cascou fora, né? Já tiraram ele de lá. Mas...
1: Ele tá no
0: Globo Repórter,
1: Porte,
0: né?
1: Ele e a Sandra. E a Sandra.
0: Saiu também do jornal hoje, aquela vez, né? Mas quem será a substituta aí, então, do Da Renata Vasconcelos.
1: Aguardaremos. Assim que a gente souber, a gente vem aqui e conta pra vocês.
0: Beleza? Então, você falou das celebridades, outra celebridade que passou por lá, o Wilson e Soraya também. Eu tirei foto com eles, tive a oportunidade de conhecê-los, né? Daqui a pouco eu vou contar mais pro nosso pessoal aí.
1: Isso aí.
0: Quem agora? Vai cantar pra nós, será? Beleza? Um abraço. Beleza,
1: abraço. Até mais, até amanhã.
0: Vem eles, a dupla. Bruno e Maroni.

0: TV!
1: Sucesso, hein? Traia a Véia com Gustavo Lima, Equivocada, né? Então, mais um sucesso que você curte aqui na tarde da 102.3. Manda um abraço por aqui pra dona Maria Rosemary Baldiceira Vilarino, que está se inscrevendo pro Ranchão dos 500, também do Proner, também a Tainara Tomaszewski. Um abraço para vocês, muito obrigado aí pela audiência de todos. Também tem mais um áudio por aqui, daqui a pouco eu vou ouvir e a gente já conta para vocês. Também agora eu queria comentar, né, sobre ontem aí nós tivemos Wilson e Soraya, né? Só pra gente contar, né? Quem esteve presente lá no show viu um grande sucesso, grandes sucessos na voz deles, né? E também de outros cantores, mas que eles cantam, né? Então, foi um show muito bonito, né? Parabenizar, né, toda a organização aí, né? Que quem esteve lá, que nem eu disse, acompanhou uma grande voz da Soraya e também do Wilson, né? A gente teve a oportunidade de estar lá no camarim, conversar com eles, gravamos um vídeo, confira lá nas nossas redes sociais e também tirar uma foto com eles, né? Conhecer um pouco da história de Wilson e Soraya, eles que fizeram um grande show aí para encerrar com chave de ouro a 41ª festa do Colono de Ouro. Então, parabéns aí, né? A dupla que já tem mais de 30 anos de carreira, né? Então, que venham muito mais anos, né? Com essa voz, encantadora, um espetáculo, sim, nós vimos ontem lá com Wilson e Soraya. E você curte aqui.

0: Wilson e Soraya, eles que fizeram o encerramento, então, da 41ª Festa do Colono de Ouro.
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0: Leste. Melim cantando por aqui na nossa tarde da 102.3.
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0: A funerária Frei Bruno comunica com pesar o falecimento de Eduardo Daniese Camargo Nas. Seu corpo está sendo velado na capela da funerária Frei Bruno de Capinzal, na rua José Zortea, ao lado do cemitério municipal. Celebração de despedida será nesta terça-feira, às 9 horas da manhã, no próprio local, logo após sepultamento no cemitério municipal Cidade Alta. Comunicamos com pesar o falecimento de Eduardo Daniese Camargo Nas. Aos familiares e amigos, as condolências da Capinzal FM. São 2:52, mandando um abraço por aqui para Cleusa, para o Silvano, para todos lá que estão na nossa audiência sempre, né? Sempre dando aí o ar da sua audiência, que bom, a gente fica muito feliz. Também um serviço de utilidade pública foi perdido na semana passada no trajeto do posto de saúde do São Cristóvão até a lanchonete do armazém, o documento de RG em nome de Maria Luísa Sutil. Se alguém encontrar, né, ligar no 998192318 ou também falar, mandar uma mensagem aqui na recepção da 102.3. Então, vem chegando ele para cantar para nós. É, tá quente, 26 graus, hein, gente? É verão no inverno. Michel Teló. Você tá ligado?

0: Tá quente, hein, turma?
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3: Com certeza a rádio é Capinzal, a Capinzal FM sempre nos grandes eventos e sempre levando para você as melhores informações e também as melhores músicas e sucessos de todo o nosso Brasil. Então fica aí o nosso agradecimento, muito obrigado pela sua audiência. 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Então, vem chegando a última da hora agora, daqui a pouquinho tem Paulo Taranha, as informações de Brasília, depois tem o Expresso 102 e toda a programação da tarde da Capinzal FM. Muito obrigado aí pela sua audiência, obrigado a todos pela nossa companhia, que estiveram conosco aí nessa tarde, pra gente cantar junto, pra gente relembrar algumas coisas e conversar. Então, muito obrigado, até a próxima oportunidade, um abraço, boa semana, hein? Lembre, essa semana pode ser sim melhor, mas depende de você. Beleza? Um abraço, pessoal. Valeu. Tchau, tchau.

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2: Pontualmente 3 da tarde, boletim de Brasília em nome de Econômico Atacadão, que chegou para você economizar de verdade. 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Manifestações de Javier Milei contra Lula e autoridades brasileiras gera crise diplomática entre Brasil e Argentina. Com as informações, Paulo Otaran.
3: O Brasil, através do Palácio do Itamaraty, rechaçou a presença deselegante, as expressões usadas e as manifestações políticas do presidente argentino Javier Milei durante a Convenção Nacional do PL no fim de semana. Segundo o embaixador Mauro Vieira, o nível de tratamento e o teor das citações foram ofensivas ao país e às autoridades brasileiras, algo como nunca visto antes.
4: As declarações do presidente argentino foram muito graves e foram muito mal recebidas. Eu não conheço nenhum precedente com este nível de gravidade, da forma que foi. Eu, pessoalmente, recebi o embaixador Daniel Raimondi para transmitir a ele o mal-estar e o desagrado do governo brasileiro com o fato ocorrido em São Paulo. Eu transmiti a ele como foi recebida essa passagem do presidente da Argentina e pedi a ele, então, que transmitisse ao governo argentino e que pedia comentários e explicações.
3: Politicamente, o tema também foi potencializado. Para o vice-líder do PL, deputado Lindbergh Farias, tudo o que aconteceu a partir da presença do líder argentino e, consequentemente, as citações feitas tipificam crime eleitoral.
5: O artigo 337 do Código Eleitoral proíbe participação de estrangeiros. O Milei esteve lá, xingou todo mundo, falou um bocado de palavrão. Jair Bolsonaro tem os direitos políticos suspensos, ele foi condenado. Então usar ele como inteligência artificial ali foi uma forma de burlar essa suspensão dos direitos políticos.
3: O Tribunal Superior Eleitoral e o STF foram acionados. Nos próximos dias, as duas cortes deverão se pronunciar. Os bolsonaristas defendem-se ao conceituar que Lula, quando preso, teve autorização para receber o então presidente argentino Alberto Fernandes, condição esta que teria sido negada pelo ministro Alexandre de Moraes ao ex-presidente Bolsonaro, que cumpre prisão domiciliar e que foi impedido de receber Javier Milei. De Brasília, Paulo Otaran.
2: Obrigado, Taran, pelas informações. O próximo boletim de Brasília, aqui na Capinzal FM, você tem às 4h50.
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1: 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O mercado financeiro reduziu pela quarta semana seguida a projeção da inflação para 2026. Segundo o boletim Focus do Banco Central, a expectativa para o IPCA caiu de 5,15% para 5,12% após estar em 5,33% há quatro semanas. Para 2027 e 2028, as previsões são de 4,22% e 3,80%, respectivamente. Já as projeções do PIB, câmbio e taxa Selic permanecem estáveis há pelo menos um mês. O programa Move Brasil começa a oferecer a partir de hoje financiamento para a compra de motos, motonetas, ciclomotores e bicicletas elétricas destinadas a entregadores, motoristas de aplicativo, além de mototaxistas e motofretistas. Para participar é preciso se cadastrar no gov.br, obter a confirmação de elegibilidade e passar pela análise de crédito em uma instituição financeira credenciada. O financiamento é exclusivo para veículos novos produzidos no Brasil a partir do ano de 2024, com até 60 dias de carência, prazo de até 4 anos para pagar e juros a partir de 0,99% ao mês para homens e 0,91% para mulheres. A seleção brasileira feminina de vôlei foi vice-campeã da Liga das Nações pela quinta vez ao perder para a Turquia por 3-1 de virada ontem na final. Após vencer o primeiro set, o Brasil sofreu a reação liderada por Vargas e viu as turcas conquistarem o segundo título na competição. A derrota interrompe a expectativa brasileira de conquistar o troféu inédito, mesmo após eliminar a favorita Itália na semifinal.
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3: Capinzal FM, 16 horas e 6 minutos. Olá você, boa tarde, boa segunda-feira, 27 do mês de julho, quase indo, hein? Última segunda-feira do mês.

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2: Depois de um maravilhoso final de semana, estamos chegando com todo o gás pra gente fechar bem o mês de julho, já dar boas-vindas ao mês dos pais, mês de agosto, que já tá quase, ó, tá lá no horizonte, tá aparecendo como quem não quer nada. Final de semana se aproxima, o mês de agosto. E você, como é que está? Tudo bem? Passou bem o seu fim de semana? Trabalhou, descansou, passeou, viajou, relaxou? Trabalhou? Como é que foi? Conta pra mim aí, você tem essa chance de contar, não me esconder nada. 988-156435, nosso WhatsApp, é o meu contato, é a minha conversa com você pelas redes sociais também, fica à vontade, manda aquele áudio até 15 segundos, pode escrever que a gente vai ler no ar aqui, mandar aquele recado pra quem você bem entender, quem sabe encontrou a sua alma gêmea no final de semana, tá aí louco de apaixonado, apaixonada, quer compartilhar essas emoções com a gente, fica bem à vontade, ok? Ou você que conquistou novos amigos, fez novas amizades, que bom que é compartilhar também, fica à vontade. 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Tem um cara que fez um baita sucesso que eu vou contar já já. Daqui a pouquinho eu comento a minha impressão sobre este cara que faz parte da equipe Cressol. 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
2: Eu já tô com saudade da festa do colono. Festa tão boa assim, a gente fica com saudades, né? Ô, saudade do caramba. João Neto Frederico.

Esse é o Gustavo Mioto, aqui na Rádio Feita para Você, com ou sem mim. Tivemos ainda a participação, abrindo todas de hoje, João Neto e Frederico, Saudade do Caramba. 16h15, aquela hora legal de você mandar aquele recado tudo bacana pra gente, pra você confirmar que tá tomando um chimarrão, quem sabe, saboreando um lanche, nos ouvindo, não é verdade? Você que tá, já fez a sua faxina de segunda-feira, que tem algumas amigas e amigos que fazem a faxina na sexta, mas tem a galera que faz na segunda-feira por conta do final de semana que talvez recebeu visita, aí aquela história que entra sempre, não, deixa que amanhã tem um dia inteiro pra limpar. Aí não deixa que a visita ajude a arrumar a casa, a limpar a casa, e faz tudo na segunda-feira. Então tem tempo de montão na segunda e ao mesmo tempo que tem para fazer o seu serviço, nos acompanha. Tá aí trabalhando, esfregando, arrumando aqui, ajeitando ali e acompanhando a nossa querida 102.3. Quero mandar um abraço amigo Maxwell. Alô, Maxwell. Maxwell que faz parte da equipe da Cressol. Maxwell que foi o grande ganhador do desafio teste de resistência da Capinzal FM. O cara fez 1 minuto e 10, um ótimo tempo, ninguém bateu o melhor tempo do Maxwell, levando R$500 em compras na Megazan. E acho que é a dona, se eu não estou enganado, é Salete. Daqui a pouco a minha retaguarda aqui pode me ajudar. A ganhadora entre as mulheres, que fez um tempo excelente também. Nós tivemos homens e mulheres, muitos por sinal, participando, visitando o estande da rádio ontem, dando seu palpite lá para o nosso desafio, que nós em breve vamos revelar. A Márcia já chega aqui então. Márcia, para me confirmar o nome da pessoa. Deixa eu ver aqui então. É o Maxwell e a Salete, exatamente. De vez em quando a minha memória falha, mas eu lembrava da Salete. É Frigo Andrione. Salete, Frigo Andrione, 1,30. Melhor tempo entre as mulheres. É a ganhadora dos quinhentão. E lá da linha Vitória, o Maxwell Recalcate, da Cressol, que fez 1,10. Eles vão receber 2 vales. Cada um vale compras de R$500 para gastar como quiser na Megazan. Foi sucesso graças a você que nos visitou, você que participou. E deve estar me perguntando, já contaram os feijões? Já contamos. Já contamos os feijões, já sabemos a quantidade. E vou te contar uma coisa, hein? Eu errei feio, mas feio mesmo. A gente tem um palpite aqui interno da emissora, dos colaboradores, e todo mundo errou feio. Teve uma pessoa que chegou mais perto. E assim como vai ser para quem participou no estande da Capinzal. Eu acho que ninguém acertou. Próxima etapa que a nossa equipe fará vai ser o quê? Conferir cupom por cupom, que são milhares de cupons. Vamos conferir cada cupom e ver quem chegou mais perto. Ou quem sabe, será que alguém acertou a quantidade exata? Vamos estar revelando em breve, valendo R$1.102,30. Oh, beleza! Simone Mendes aqui na Capinzal. Simone Mendes!

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0: Ana Castela aqui na Capinzal, Minha Herança.
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0: Nosso Capinzal Sertanejo, a turminha que tá aí no seu batente, trabalhando uma barbaridade, nos ouvindo. Deixa eu agradecer aqui quem tá na escuta. Ó, quem tá na escuta, levando a gente de carona, é o Emerson. Alô, Emerson. Como é que você tá? Tudo bem, Emerson? Obrigado, cara, pela audiência. Ó, o teste de resistência era o seguinte: a pessoa teria que visitar o estande da Rádio Capinzal lá na Festa do Colono, sexta, sábado e domingo. Na verdade, o teste da resistência foi sábado e domingo, foram nos dois dias só. E nós tínhamos dois sacos, um deles contendo 5 quilos, o peso, e o outro contendo 10 quilos. E na posição com o braço esticado, punho preparado ali, tinha que segurar esse recipiente, esse saco, no caso, por mais tempo. E o amigo, o... como é que é o nome dele? Deixa eu pegar aqui. O, né, que tá aqui. Isso, aqui, produção. Maxwell Recalcati. Ele segurou por mais tempo. Braço esticado, segurou esse saco de 10 quilos por 1 minuto e 10. E a nossa ouvinte, a Salete Frigo Recalcati, ela segurou por 1 minuto e 30. Das mulheres, eram 5 quilos, e dos homens, 10 quilos. A pessoa pensa, mas é pouco peso, 10 quilos, 5 quilos, mas ó, a posição que você segura este saco é difícil. Vai na rede social, viu, Emerson? A hora que você quiser, vai no Instagram, no Facebook da rádio. Lá tem vários vídeos que mostram exatamente como é que era a brincadeira. Aí você vai entender mais ou menos. E se você não participou, ou qualquer outra pessoa não participou dessa nossa brincadeira, vai ter mais pela frente, viu? Vai ter, claro, com certeza, mais brincadeiras rolando aí nos próximos dias, nos próximos eventos que a Capinzal fará. Mas obrigado pela audiência. O Emerson, acho que está indo em direção a Joaçaba, mandou até uma foto aqui. Obrigado pelo carinho, tá, amigão? Obrigado pela companhia de sempre, os meus amigos estradeiros, quem está na estrada nos ouvindo, seja no carro, no caminhão, na caminhonete, levando a gente de carona no oferecimento de Sorvet Burger na Cidade Alta, próxima entrada para o loteamento Parisotto. Henrique Juliano.

você. Henrique e Juliano, aqui na Capinzal, troco da troca, 4:30 agora. Minha amiga Rosane Aparecida Borim, como é que você tá, Rosane? Já descansou, Rosane? Já deu aquela relaxada? Passou aquela ansiedade de fazer tudo bonito como foi bonito? Como eu te falei, calma que vai dar tudo certo, e deu tudo certo. Foi um café colonial espetacular. Você que foi no café colonial da festa do colono, você gostou? Demais, né? Demais. Teve pessoal de Joaçaba, vários municípios da região, até do Rio Grande do Sul, que vieram especialmente para o café colonial na última sexta. Foi sucesso. Parabéns então a Rosane, parabéns a toda a família da Associação Urense de Mulheres da Agricultura Familiar. O que essa mulherada trabalhou, vou te contar uma coisa, hein? Foram semanas de trabalho para que uma noite fosse especial para quem foi lá. E foi especial demais. Tanto para quem foi na hora 1, quanto na hora 2, tomou um cafezão maravilhoso. Ela mandou aqui, sim, já descansei. Hoje nós já estamos limpando tudo. Que bom, viu, querida? Obrigado pelo carinho de vocês. Deixa um abraço para todas as demais integrantes da associação e que venha o evento de vocês, a celebração em breve, estaremos lá para prestigiar também, tá bom? Um abraço, mulherada, e todos os homens que ajudaram também, inclusive o João, né? Ô, João, do estacionamento tava lá cuidando daquela polentinha na chapa, daquele queijinho brustolado, queijo e a famosa polenta brustolada, que é uma delícia, cai para nós. Eu fiz até uma live mostrando o início do pessoal servindo aí o café. Foi um sucesso essa live, hein? Bombou a live. Não viu? Vai no nosso Facebook, lá tem a live que a gente fez mostrando o café colonial. Sucesso, Rosane, obrigado pelo carinho. Diz ela que foi difícil o desafio, o teste de resistência. Eu participei do teste, mas não é fácil, não. Na próxima você vai mais treinada, tá bom? Tá bom, Rosane? Estava cansada por causa do café, por isso que você não conseguiu ganhar. Rick Renner, pra sempre te adorar. 4:32.

0: o som de Bruno e Marrone aqui na Capinzal, Tá Faltando Eu. E eu descobri o tipo de treinamento que o meu amigo Maxwell, se preparou. E não é de hoje, né? Não é de hoje. Já faz algum tempo que ele está se preparando para o nosso teste de resistência. Foi revelado o mistério. Como o cara é tão forte assim? Maxwell Recalcati. Me contaram aí o seu segredo, Maxwell. Me contaram o tipo de treinamento que você fez ao longo dos últimos anos para estar ontem preparado e garantir o primeiro lugar no nosso teste de resistência. Eu vou até colocar no ar aqui o Emerson que me contou. O Emerson que está na estrada, levando a gente de carona. Ele não pôde participar nesse final de semana do evento, mas através da rádio ficou sabendo que seu amigo Maxwell foi o grande campeão. Vamos escutar então de que maneira que é o treinamento do Maxwell. Solta aí. Aí depois, viu, Emerson? Depois você que se entende com o Maxwell, você que revelou o segredo. Solta aí, vai lá.
1: Boa tarde.
0: Oi.
1: Estamos na escuta, levando vocês de carona.
0: Que beleza.
1: Eu sou do Irmão Velho e tava fazendo entrega hoje na Ouro aí.
0: Sim.
1: E estamos indo pra casa agora.
0: Que beleza.
1: Encontramos nosso amigo Éder também, indo pra Capinzal fazer entrega aí no mercado. Um abração pra ele aí, nosso amigão aí.
0: Ô, Éder.
1: E o Maxwell aí, parabéns ali, né? É o que dá, levantar copo aí, né? É um bicho velho aí, tem força ali, ó.
0: Levantar
1: é,
0: copo.
1: É o treino aí, né? Todos os bailão. Aí, né, a gente se encontra, ele tá lá
0: levantando,
1: né, fazendo treino aí com o copo cheio lá, né? Valeu, Maxwell, se tiver na escuta, um abração ali, tudo é bom, valeu.
0: Valeu, Emerson, se ele não tá na escuta agora, eu vou mandar esse áudio pra ele lá. Aí você que se entende com ele. Obrigado, Emerson, indo para Erval Velho na companhia da Capinzal. Meus amigos transportadores, os entregadores na audiência. Edson Hudson, chora, viola!

0: Chora Viola, Edson Hudson aqui na Capinzal FM, modão sertanejo que você confere nesse final de tarde. Estamos na segunda-feira, quase indo embora. Indo embora não, encerrando, né? Porque a gente volta amanhã. Amanhã tem mais, claro, a semana cheia, uma semana maravilhosa. Quero mandar um abraço pessoal de São Cristóvão, Lacerdópolis. Alô, comunidade querida, como é que vocês estão? Tudo bem? Tudo certinho? Estaremos final de semana por aí. É, exatamente. Final de semana vem a festa do motorista lá de São Cristóvão, Lacerdópolis, e a Capinzal fará parte desse evento mais uma vez. Grato em nome da direção, dos colaboradores, pela confiança. Aí estaremos fazendo uma cobertura espetacular. Desde a procissão, saindo lá do campo municipal, até a comunidade, depois transmissão da Santa Missa. Todas as informações que você precisa saber. Festa do motorista, festa do Padoeiro São Cristóvão, Lacerdópolis. Neste domingão, você é convidado especial. Um abraço, pessoal, da diretoria, da associação. Obrigado pelo carinho de vocês, tá bom? Tamo junto. 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Minha querida produção me informou o seguinte: Jardel, nós tivemos uma pessoa, um palpite que chegou bem perto da quantidade exata de feijões do litrão da Capinzal. E a gente vai estar reunindo amanhã pela manhã, esse é o recado da equipe da produção. Amanhã pela manhã, estaremos reunindo a diretoria para fazer uma live e para estar revelando a quantidade de feijões do nosso litrão da Capinzal da Festa do Colono e o nome da pessoa que vai levar R$1.102,30 em compras. Olha que bacana. Então, informação para você que participou amanhã pela manhã. 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Vai convidar a gente também. Combinado? Amanhã pela manhã. 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
0: É aquela gostosa música sertaneja na sua segunda-feira que já tá... Para nós, pelo menos aqui do programa, já estamos nos encaminhando para a reta final, mas calma que o Márcio Pedro já vai chegar. Daqui a pouquinho o Márcio Pedro por aí para comandar o nosso Companhia 102 até as 7 horas da noite, para a gente fechar bem esse dia, essa segunda-feira maravilhosa, última do mês. Uma segunda-feira que, para muita gente, é aquela segunda-feira da ressaca, aquele cansaço de manhã para levantar, aquela coisa toda, mas nada como tomar um bom café da manhã, como você, né, já... pensar, ter pensamento positivo, e aí as coisas vão se engrenando, as coisas vão se ajeitando, não é? Quero mandar abraço pro seu Amélio Molim. Ô, seu Amélio, como é que o senhor está? Tudo bem? Um abraço pro seu Amélio Molim, que tá de bem com a vida nos ouvindo. Obrigado pela super audiência. Quem mais? Pessoal que nos visitou no stand, né? Foram muitas pessoas. Meu amigo Tonho. Ô, Tonho, como é que você tá, Tonho? Tudo bem? O Tonho, a Vita. O Tonho até que ficou pensando, mas será que eu vou conseguir nesse teste de resistência? Será que eu vou conseguir? A Vita nem fez questão, né, Vita? Nem fez questão, ela participou lá do nosso desafio dos feijões. E amanhã pela manhã, quero todo mundo aí que participou, atento no rádio, na internet, que a gente vai revelar quem vai levar os R$1.102,30, combinado? Agradecer mais uma vez a imensa galera que visitou o nosso stand, movimentadíssimo, assim como esteve movimentado o stand da Cressol. A galera da Cressol que recebeu de visita, mas o bom atendimento, aquela receptividade que a galera fez acontecer, sem contar no cafezinho, viu? O cafezinho fez um sucesso, o café, o que mais? A pipoca, e tantas outras coisas gostosas que o pessoal ofereceu lá, os brindes que foram também dado a chance pro pessoal ganhar. Então, parabéns aí toda a galera, meu amigo, o ganhador, inclusive, do nosso teste de resistência, né? Grande amigo, o Maxwell Recalcati, que já recebeu aqui as felicitações dos seus amigos, e o pessoal aproveitou para tirar um sarro dele também, que não é academia, é outro tipo de academia que ele faz. Aí eu não sei, a história é com um amigo que mandou recado aqui, né? O seu grande amigo lá de Erval Velho, Emerson, grande Emerson. 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Meu amigo, segura a trilha musical, porque eu vou encerrar o programa de hoje, e essa música...

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1: 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Repercute politicamente a manifestação do presidente argentino com ofensas a autoridades brasileiras.
2: Continua repercutindo, especialmente no meio político, as declarações do presidente da Argentina, país vizinho do Brasil, Javier Milei, que usou um ato político para criticar autoridades brasileiras. O argentino, impedido pelo STF de visitar seu amigo pessoal Jair Bolsonaro, que cumpre prisão domiciliar, insultou autoridades aqui do país.
3: Não me permitiu visitar a meu amigo, injustamente encarcelado. Cuando sé que Lula se cansó de recibir dirigentes del exterior cuando estaba preso, entre ellos el nefasto expresidente argentino Alberto Fernández.
2: Para o ministro da Fazenda, Dário Durigan, Milei errou a mão e falou mal de um país que consegue estar super organizado como o Brasil, em detrimento do que chamou de uma atrapalhada economia ao se referir ao país de Milei, a Argentina.
4: Falou de Brasil, quando o risco país da Argentina é muito mais alto, a dívida pública é muito mais alta, a inflação lá é muito mais alta. Não dá para considerar, não dá para entrar na onda. O risco país, que é um indicador que mostra o quanto o Brasil tem credibilidade ou não, ele está em 120, é uma das mínimas históricas.
2: O STF e o Tribunal Superior Eleitoral foram provocados através de representações nesta segunda-feira, que já estão protocoladas em ambas as cortes, pedindo responsabilização aos proponentes do evento e do convite a Javier Milei. Entre os pedidos estão respostas à pré-candidatura de Flávio Bolsonaro sob a alegação de ter extrapolado as regras do que permite a lei eleitoral e também a revogação da prisão domiciliar de Jair Bolsonaro, que teve aparição virtual no evento, mesmo que através do uso de inteligência artificial. Nem STF, nem TSE até agora se manifestaram. De Brasília, Paulo Otarã.
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Quantas vezes reclamamos do valor que nos é cobrado por algum profissional? O portão eletrônico enguiçou, o cano d'água rompeu, o aparelho doméstico deixou de funcionar. Essa prática de reclamar do serviço alheio, quando nós mesmos não temos a solução, não temos a mínima ideia do que fazer, não é nova. Nos primeiros anos do século passado, o empresário Henry Ford o fez em vigoroso protesto. Narra-se que um colossal gerador elétrico em uma das suas fábricas apresentou uma falha. Toda a linha de produção, que valia milhares de dólares por hora, ficou completamente parada. Os melhores engenheiros de Ford checaram cada fio, testaram cada conexão. Nada funcionou. A enorme máquina, um labirinto de bobinas de cobre e componentes de aço, mantinha-se sem ação. Então, Ford chamou Charles Steinmetz, conhecido como o gênio supremo da engenharia elétrica. Ele chegou à fábrica, solicitou uma cadeira, um caderno e silêncio. Por horas ele ficou imóvel ao lado do gerador. Fez anotações. Colocou a mão em partes diferentes da máquina, sentindo variações de temperatura imperceptíveis aos demais. Fechou os olhos e mapeou mentalmente os caminhos elétricos invisíveis do gerador. Então, após o que pareceu uma eternidade para os gerentes ansiosos, Steinmetz se levantou, pediu um pedaço de giz e marcou um único X na carcaça metálica e orientou: abram o painel aqui. Vocês vão encontrar uma bobina em curto. Substituam os enrolamentos danificados. Abriram o painel. Exatamente atrás do X de Steinmetz, encontraram o problema. Horas depois, com o reparo feito, o gerador voltou a rugir. A produção recomeçou. A crise foi resolvida. A fábrica de Ford fora salva por uma única marca de giz, feita por um homem que passara algumas horas no local. Duas semanas depois, Ford recebeu um envelope com a conta. $1.000. Ele achou excessivo o valor por uma visita de poucas horas e pediu uma fatura detalhada. A resposta foi de absoluta elegância e concisão. Fazer uma marca de giz, $1. Saber exatamente onde colocar a marca, $999. Naquele momento, um dos maiores industriais da história aprendeu algo que atravessa gerações. A verdadeira expertise é invisível até o momento em que se torna insubstituível. Steinmetz não fez apenas um X. Ele trazia 30 anos estudando teoria elétrica, milhares de horas diagnosticando problemas semelhantes e uma mente capaz de enxergar padrões onde outros só viam caos. Eis a grande verdade. Quando pagamos um especialista por um serviço, estamos pagando por todo o seu conhecimento, conquistado com muita dedicação e esforço. O médico que faz o diagnóstico em minutos está aplicando décadas de estudo e prática. O técnico, que com um toque numa tecla resolve o problema que nos demandaria horas assistindo a tutoriais para resolver, se preparou para isso. Quanto custaria se eles não soubessem? Aprendamos a valorizar o estudo, o esforço, a dedicação, a expertise. Reconheçamos o esforço alheio, as milhares de horas dedicadas ao seu profissionalismo.

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2: Capinzal FM, a hora certa, 17 horas 4 minutos.

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1: Opa, opa, Companhia 102 de volta depois da comunicação do Jardel. Tô chegando de bem, bota de bem com a vida nisso. Tarde de segunda-feira, tempo nublado, bastante quente, né? 25 graus nesse momento, minha Deus do céu, né? Calorão, velho, previsões é de chuva aí pro decorrer do período, mas choveu o aviso, né? Vamos que vamos dele aqui dele. Como é que tá a tua segunda-feira, compadre? Véio? Tá meio com ressaca, meio cansado, que é nada. Segunda é só mais um dia normal. Última segunda do mês de julho, né? Minha Deus do céu, né? É, sábado já é dia 1º de agosto, dia de nós botar o prego no bolso pra se cuidar do cachorro louco, né? Com direção de rádio de Luiz Pedro e eu, Márcio Pedro, mais uma vez por aqui, de bem, mas de bem com a vida. A palavra, como eu sempre digo, é gratidão, né? Obrigado, Deus, obrigado, minha mãe, Nossa Senhora. E Maria passa na frente de todos os problemas de dificuldade. E é como eu sempre digo, independente da tua religião, não me importa, compadre. O importante é que Deus é um só, né? Cada um pode amar e adorar a sua religião, mas Deus sempre foi e continua sendo o mesmo. Obrigado, Deus. Obrigado, minha mãe. Estamos chegando de bem com a vida, com a direção, então, de Luiz Pedro, eu, Márcio Pedro, por aqui, a nossa equipe também, né? Tentando se recuperar dos 3 dias de peleia lá na festa do Colônio do Ouro, meu Deus do céu, e não de farmácia, mediquarma, erva, mate, mazute, com macia da alegria. Tava lá o tio Lúcio também, né? 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
1: 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Meu mesmo, já abraçando com todo carinho, meu compadre Negro e a comadre Neide lá em Erechim, né? E eles ouvem nós pelo rádio. Como é que tá o tempo aí, meu compadre? Vê? Tá se ameaçando pra chuva, meu compadre. Mas que tá, né? Deixa quebrar essa cama e guarda-roupa, maldito 17:06. Olha a hora. Vamos no seu de canal, tá? Os pessoal lá do Taquaral, Castelo Branco. Tarde.

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1: Mas é o machão que quebrou a cama, velha. Vamos lá, 17, não para de cuidar de mim, para de cuidar de mim, vai. Se cuida da tua vida, ou de monha, velha. 17, gente, tá quente, né? 17 horas mais 10 minutos. Tá 25 graus, né? Pra quem tava esse dia aí com temperaturas negativas, né? Ai, banidade, vivendo, te venho. A comadre que roucasseu, né? Tinha muita roupa suja no final de semana, né? Aproveitou, lavou, cargou no varal lá, mas secou tudo de noite. Vai pro ferro, né, mulher velha? Vai, baridade. Tem dia no tanque de noite no ferro, né? Passar roupa, né? Tem gente que não passa mais, né? Isso, mas não dá nada, né? 17 horas, 10 minutos, olha, olha, 17 com mais 10. Vem, vem, vem, vem com a capinzar que me quer feitar pra você. E falar de mim, se ligando, nós enverga, mas não quebra, compadre, velho.

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1: Mas vamos que vamos, dele que dele, meu amigo Rato, vem o Ratinho 12, Rato, tava lá também com a esposa, tava com a rata, né, o rato e a rata, tava lá, né, a rivalidade dela que quer descobrir a história da morena criminosa, não, é só a música, né, tem nada a ver, né, rato, mas a rivalidade com nós não tem nada a ver, né, a dona Rosa do lado de Móveis, como é que tá a senhora, a dona Rosa, a senhora tá bem, tudo certo?
2: E o Márcio Pedro, oi. Quero ouvir uma música do...
1: Qual?
2: Como é que é o nome?
1: Qual é que a senhora quer ouvir, dona Rosa?
2: Como é que é o nome, Fábio?
1: Do Eduardo Costa.
2: Do Eduardo Costa. Ah. E ofereço pro meu filho, pro meu gênero e pra Cris, que mora no Tremendo Fernando.
1: Cris.
2: E pros meus amigos do CAP.
1: Uhum.
2: E pra vocês aí da rádio, meu amigo.
1: Obrigado.
2: E pro meu filho, pro meu gênero. E pra vocês aí da rádio, meu amigo.
1: Valeu, minha querida, querida Rose, né? O pessoal lá do lado de Móveis, o pessoal aí do CAPS também que acompanha nós, né? Um abraço, carinho especial. Meu amigo Vitor, paz e os pinhão, Vitor.
3: Boa tarde,
1: Márcio. Boa tarde. E os pinhão?
3: Agora, saca?
1: Ainda alguma não.
3: Uma música bem caprichada aí, nós estamos aqui fazendo, tratando a bicharada aí.
1: Ai, já,
3: na Vitor, escuta, né? De você aí.
1: Ô, Vitor,
3: valeu, que... capricho numa boa música aí.
1: Alô.
3: Certo? Um abraço, uma boa semana.
1: Pra você ter uma ideia, todo ano lá no, na Cresce Colono, quando eu sempre chego e volto no sábado, 4 horas da manhã, né? Começar o programa 4:30, o seu Vitor já chega junto, viu? E ele nos levou lá uns pinhão cozido, gente do céu. Pelo amor de Deus, coisa mais boa. Obrigado, tio Vitor. Um abraço, meu irmão. Tá bom, vai ter Eduardo Costa, sim, né? Que agora é uma morena. Eita, morena. Um abraço pra Creuza também, né? Deixa eu ver o que é a Creuza. A Creuza vai mandar um abraço também lá pra Rose, né? Que são amigos também, né? Mas tá, Creuza, você tá bem de tarde, Creuza? Tudo
4: boa
1: bem?
4: Boa tarde,
1: tudo
4: Márcio
1: bem, Creuza?
4: Pedro.
1: Como é que você manda, tá, Creuza?
4: Manda uma música pra Roselaine, lá do Hilário Móveis.
1: Eu, gente, é
4: pra
1: boa.
4: Cristiane.
1: Mora aí,
4: e pra Inês, que tava de aniversário sábado.
1: Oh, parabéns,
4: pra
1: então.
4: Inês Frito.
1: Que Deus abençoe. Pra
4: qualquer música de aniversário.
1: Vou rodar uma bem bonita, Eduardo Costa. Tá bom, um abraço então. Tá.
4: Lado qualquer uma sertaneja.
1: Vou rodar uma do Eduardo
4: e
1: Costa.
4: Turma,
1: tá bom?
4: Do CAP.
1: Obrigado, ó, meu amigo Adãozinho, 294,5%. A dona Rosane de Fátima da Silva participando aí do Ranchão. Ó, dona Rosane, obrigado pelo carinho da senhora, do Darlan e toda a turma. Ei, Mondão, velho, 17:15. Meu Deus do céu, né? Já vão trazer também uma do Eduardo Costa, que agora tá chegando o Teodoro Sampaio das antigas ainda, né?

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3: Vamos lá, gente, mandar um abraço, meu amigo João, aí do estacionamento, já vai ter uma dos meios doce, mais uma vez, um abraço, colega Barroba e dona Celone, Radino 12, dona Claudete Mota também, né, pessoal do grupo Teatral Eloim, né, é nesse sabadão, gente, dia primeiro, vai ser a apresentação aqui, né, é a terceira noite cultural, a apresentação deles aí no Centro Educacional Celso Carina, minha Deus do céu, 15 contos só ingresso, um abraço, gurizado, do grupo Teatral Eloim, né, aqui da paróquia São Paulo Aposta, bom, presidente, dando aquele trato no seu veículo, venha para Lava Seu 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
3: Comigo mesmo, vivente, vem, é comigo mesmo, né? Já vai ter o Eduardo Costa, vai ter uns beiritus que nós vamos dar pro colega Barro Pedro Nascedoni, com o Baneco, Manei de Bujão do estacionamento, hein? Os Bertucci vai cantar Querência, Bertucci, mas que tal, Bertucci, velho? O homem não é fraco, né? Se eu mandar uma vez, do Adãozinho 500%. Dona Claudete, como é que tá? Vida União aí, tudo bem? Tarde, dona Claudete.
9: Tá uma música boa aí pra nós.
3: Uhum.
9: Tá bom? Parece que meu filho, João Vitor, e meu esposo, Valdemar.
3: Ah, João, né? O João.
9: Manda uma música boa aí pra nós.
3: O João é mais do que um amigão. E o João é um dos integrantes também do grupo Elohim, né? Isso, obrigado. O João, que é um grande amigo da gente também. Bom, também não podia ser diferente, né? Filho de quem que é, né? Do Mota e da Dona Claudete, né? O Mota veio. Nós criamos junto lá na nossa querida Linha Martinaz. Fala, Linha Martinaz, um abraço pra Dona Irma. Ô, Dona Irma, já tá escutando a rádio aí. O Deno nem pra comprar um rádio, né, Zilhoto? E a Dona Irma, que é mãe dele, comprou um rádio só pra ouvir nós. Mas que coisa boa, que maravilha. Então, um abraço. Vamos rodar a Chiquita aí também para preparar um mate, né? Chiquita, prepare o mate que vamos prosear um pouco. Vamos lá, né? Com a querência aberto, sim. Mais ou menos assim toca o compadre Negó, vem. 17h25. Tio Correia também, lá do Jabó, lá, vem. Homem de estrincho, um acordeão, mas ah, tio Correia, vem. Seu Manuel da Silva também, né? Que é um bagulho, um gaiteiro. Tio Raul, nos orteiros, como é que estamos?

É uma Laísa querência mérito. Se é, vamos lá, já nós vamos rodear também a Chiquita, né? Temos o Eduardo Costa lá pra dona Roseli, pessoal lá. Eita, gurizada, eu duvido. Se choveu, avisa, né? Nosso colega Everton Pasquale. Tá cansado, piazinho aí também, né? Pedimos, né, Everton? Fez o programa hoje tarde ou não? Fez o programa hoje, não pude ouvir, ó. Bem, beleza. Fez o programa hoje tarde, grande Everton. Um abraço pro seu Edson Pasquale, a dona Cláudia e o Ariel. Eita, Ariel, velho. Quando tá na terra, tá olhando pro céu, piá. É o Ariel, né? E a menina lá do agro, lá, como é que é? A Nath que do campo, né? A Nath do campo. A Nath do campo ficou em segundo lugar naqueles vídeos lá. Ô, Nath, velho. Eu duvido. A mesma saudade. Ai, ai, eu duvido que o Everton tá com sono.

0: Mandar um abraço sempre pro André Azerido. Ô, tio André, velho. Dona Emir, homenageando o irmão Jamir Pires. Ele que tá de aniversário amanhã, né, Jamir? Pessoal da linha Mazida, cada região, disse que ontem fez uma boia de fundamento pra aquele povo lá.
1: Mas eu também, né? Mas tá, meu compadre, velho.

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0: A funerária Frei Bruno comunica um pesar com o falecimento de Eduardo Daniel Camargo Nas. Seu corpo está sendo velado na capela da funerária Frei Bruno de Capinzal, na rua José Zortel, lá do cemitério municipal. Celebração de despedida será amanhã, terça-feira, às 9h, no próprio local e logo após o sepultamento do cemitério municipal Cidade Alta. Comunicamos com pesar com o falecimento de Eduardo Daniel Camargo Nas, hoje ocorrido. Aos familiares e amigos, as condolências da Capinzal FM 1734.
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0: 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Tava vendo algumas postagens no que seja no Rio Grande lá, né? Isso, lá no Rio Grande do Sul, cortes temporais, dá muita pedra em alguns pontos lá, né? Então, oxalá que não venha pra cá, vivendo TV, que fique, pô, quer dizer que não vá pra ninguém, né? Mas, que livrar de todos nós, né? Olha, hora 17h35, acerta o tempo pelo nosso, que o nosso não tiver certo, nós acertamos. Às vezes falta pia, bateria pra botar no celular. Vamos dar uma festa pro nosso amigo Adãozinho, 598,5%, compadre Zéu. Ai, validade, compadre. Como é que tá, meu irmão? Tio Jusce da Luz, já tá por casa, tio Jusce. Vamos lá, então, já me pede de aniversário amanhã, parabéns, felicidade. Muitos anos de vida, meu amigo e colega. Para o Brito Nacedoni, prepare o mate, que vamos pesar um pouco. Isso aqui vai pro Mota, pra Dona Claudete, pro João Vitor, pro bonitão da Vida União, gringo, aquela turma, mas que tal, gurizada, velho? Ah, pro meu parente Aristide e a Dona Ana, tia Ana, velho, lá na Fazenda das Palmeiras. Vamos dar, velho, vamos, moçada, vamos sair tudo que tá na hora. Prepara um mate.
8: Vamos prosear um pouco.
0: Ah, Faz uns bolinhos de chuva pra nós comer um e o outro.

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1: Olha, gente, quero mandar um abraço especial e fico feliz com a notícia que eu soube agora, gente. Meu Deus do céu. Alô, turma da Kombi. Alô, os amigos. Dona Generosa, a senhora aí tá preocupada. Nosso grande amigo, o piloto, coordenador da Kombi, Nadir Almeida. Falei que o negócio já tá em casa se recuperando. Todo mundo sabe que ele sofreu um probleminha de saúde e teve que ir a Joaçaba, Caçador, mas tá tudo certo, né, tio Nadir? Que benção, seu Nadir, que bom. Que bom, seu Nadir Almeida já tá em casa se recuperando devagarinho, tudo dá certo, né, tio Nadir? Porque se nós, todo mundo se unir em oração e acreditar em Deus, tem muita gente que tem vergonha de dizer obrigado, Deus, nossa mãe, nossa senhora, que nunca tenha vergonha. O lugar que você tiver, não tenha vergonha de dizer que você adora um Deus, independente, como eu disse, da religião. Você que é devoto de Nossa Senhora Aparecida, Nossa Senhora da Salete, enfim, né? Nunca tenha vergonha, gente, com esse espinho, enfim, né? Sempre, porque pode ter certeza, viu? Que Deus, ele sempre faz as coisas certas. E era aquela história, Deus, ele nem tarda e nem falha, né? Ele age sempre na hora certinha, tá bom? Seu Nadir, escolhido, a ponta de dedo pra você, meu irmão velho.

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1: vamos lá, né? Final de tarde, tempo instável na região, temperatura 25 graus. Lembrando que às 18h30 tem a previsão atualizada com Ronaldo Coutinho do Prado, em nome dos produtos Fumacinha da Alegria. 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
1: 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Quero mandar um abraço mais uma vez para o Odair e para a Márcia da Lavação M.O. 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Beleza?
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1: Vamos lá, mandar um abraço para o meu amigo Roque Tires lá para os Portugal, da Rádio Região, para as França. Como é que dá?
4: Bonjour, merci, ça va?
1: O que que diz? Eu não entendo nada, homem, eu não sei nem brasileiro correr, nem português, eu não sei. Mas que tal, né? Mas que tal, né? É, vamos dar, velho, né? Dona Rosane, obrigado, Darlan, toda a turma.
5: Portas abertas,
1: vamos lá, uma bodega gaúcha, faltando 12 às 18. Né? Vamos até às 19 hoje. Tem Pedro Toalho, né? O homem me fica uma semana viajando, né? Vai, barbaridade. É de Pedro, velho. Isso. Acho que deve ter ido lá para os Estados Unidos, mais ou menos, mas já está de volta, né? Quero mandar um abraço ao velho Valdomiro e a Polaca, acompanha nós. Obrigado, velho Valdomiro, grande tal da marca maior. Mas que tal, meu galo, velho? Ei, Amondão, ô de casa, vem ouvindo de longe, e muito tenho que andar. Por isso peço ao compadre negro um lugar para pousar. Ah, mundão velho, nem que seja no garpão, meu compadre velho.

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1: Mas que tal, compadre velho? É mais ou menos assim, né? Donei a querência, dei meu coração, por eu dar muito cansado da vida que leva um pião. É, vai, não pagavam quase nada. Arriscava a minha vida vindo trabalhar de madrugada. De recordação, mas que tal? Quem lembra de uma bailanda do Tibusco? Um banego, abre essa cordiona aí, homem do céu. O banego na cordiona, colega Barro Preto no violão, meu Deus do céu, que não desponta tudo. Né? Vamos lá, né, tio Nadir da Almeida, agradecendo toda a turma da Kombi, então, né, o grupo da Kombi, pelas orações. Tá em casa, homem, vem, tá 100%, viu, André? Tá em casa, tio Nadir, velho.

0: E o palco caiu. Olha que o Amadeu do estacionamento no palco subiu, né? Grande Amadeu, velho. Esse é meu irmão, velho. Eita, modão.
1: Fui convidado pra cantar no baile.
0: É numa cidadezinha do interior. Tio Ivanir da Silva, já vai ter a hora do Ângelo Vivendo TV. Hora passa. Boa tarde, noite,
2: boa
0: dia.
2: Tarde, boa tarde.
0: Pedro, bom dia.
2: Tô
0: bem, graças a Deus.
2: Eu queria participar do ranchão aí, viu?
0: Mas tá participando.
2: Tem o Davi Valcarenga aí também, Márcio Pedro.
0: Mas calcula.
2: Uma boa noite.
0: Obrigado, meu irmão.
2: É uma boa música aí pra quem tá ouvindo.
0: Mas
2: aí.
0: Mas calcula, né?
2: No radião aí.
0: Meu grande amigo e irmão velho, Jucemar da Luz. Oi, tudo bem, Jucê?
3: Tamo bem. Tamo chimarrão aqui, ouvindo teu programa aqui, meu irmão. Um abraço aí a todos vocês aí, todos os ouvintes.
0: Obrigado, tio
3: Jucê. Sempre escolha uma música da programação e manda pra todos meus amigos.
0: Beleza, meu irmão. Aos homens de Marciano são crises de amor. Faltando 2:18, já a hora do anjo. O da audação vai cair o palco de verdade aí, tá bom, meu amigo Amadeu? Acaba não, né? Mais uma vez, um abraço pra dona Rosane de Quátima. Dona Claudete já deve ter chegado em casa. Um abraço, Claudete da Silva.

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1: Queridos irmãos e irmãs, paz e bem, boa noite. O Serviço de Animação Vocacional deseja que todos sejam bem-vindos a este momento de oração. Neste dia, queremos fazer uma pausa em nossas atividades para elevar o nosso coração a Deus. A oração do Ângelus nos recorda o sim de Maria ao projeto do Senhor e nos convida a refletir sobre o nosso próprio chamado. Temos vivido em um tempo marcado pela pressa, pelas preocupações e por tantos ruídos que muitas vezes dificultam de nós ouvirmos a voz de Deus. No entanto, o Senhor continua chamando, como chamou Maria, os profetas, os apóstolos e tantos homens e mulheres ao longo da história. Toda vocação nasce de um encontro com Deus. Antes de pedir uma resposta, ele oferece o seu amor. Antes de enviar em missão, ele chama pelo nome. Por isso, a primeira atitude de quem deseja descobrir sua vocação é aprender a escutar. Hoje, vamos rezar estas Ave Marias, e especialmente para que os nossos jovens tenham coragem de abrir o coração ao chamado de Deus e para que todos nós sejamos fiéis à missão que recebemos, seja na família, na comunidade, na igreja ou na sociedade. Façamos juntos a oração do Ângelus. O anjo do Senhor anunciou a Maria e ela concebeu do Espírito Santo. Ave Maria, cheia de graça, o Senhor é convosco, bendita sois vós entre as mulheres, e bendito é o fruto do vosso ventre, Jesus. Santa Maria, Mãe de Deus, rogai por nós, pecadores, agora e na hora de nossa morte. Amém. Eis aqui a serva do Senhor, faça-se em mim segundo a vossa palavra. Ave Maria, cheia de graça, o Senhor é convosco. Bendita sois vós entre as mulheres e bendito é o fruto do vosso ventre, Jesus. Santa Maria, Mãe de Deus, rogai por nós, pecadores, agora e na hora de nossa morte. Amém. E o Verbo divino se fez carne e habitou entre nós. Ave Maria, cheia de graça, o Senhor é convosco, bendita sois vós entre as mulheres, e bendito é o fruto do vosso ventre, Jesus. Santa Maria, Mãe de Deus, rogai por nós, pecadores, agora e na hora de nossa morte. Amém. Rogai por nós, Santa Mãe de Deus, para que sejamos dignos das promessas de Cristo. Oremos. Infundi, Senhor, a vossa graça em nossos corações, para que nós, que conhecemos pela anunciação do anjo a encarnação de Jesus Cristo, vosso Filho, cheguemos por sua paixão e cruz à glória da ressurreição. Pelo mesmo Cristo, nosso Senhor. Amém. Ao contemplarmos o sim de Maria, somos convidados a renovar também o nosso sim. Deus continua precisando de pessoas disponíveis, generosas e comprometidas com o Evangelho. A vocação não é apenas um chamado para alguns. Todos nós somos chamados à santidade e ao amor. Alguns são chamados ao sacerdócio, outros à vida religiosa, ao matrimônio, à vida missionária ou ao serviço na comunidade. O importante é sempre responder com confiança, acreditando que Deus sempre nos concede a graça necessária para cumprir a missão que nos confia. Que nossas famílias sejam lugares onde a fé seja vivida e onde as vocações possam florescer. Que nossas comunidades acolham, incentivem e rezem pelos jovens que estão discernindo o chamado de Deus. E que cada um de nós tenha coragem de dizer todos os dias, como Maria: eis aqui a serva do Senhor, faça-se em mim segundo a tua palavra. Terminamos este momento rezando por todas as vocações. Senhor Jesus, bom pastor, olhai com amor para a vossa igreja. Despertai em nossos jovens o desejo de seguir-vos com generosidade. Fortalecei as famílias para que sejam verdadeiros berços das vocações. Sustentai os sacerdotes, diáconos, religiosos, religiosas e missionárias em sua missão de anunciar o Evangelho. Enviai, Senhor, santos operários para a vossa messe e fazei de todos nós discípulos missionários, testemunhas do vosso amor. Maria, Mãe da Igreja e Rainha das Vocações, rogai por nós. Amém. Que Deus abençoe você, sua família e todos os que dedicam a vida ao serviço do Reino. Permaneçamos firmes na esperança e na alegria de seguir Jesus Cristo. Em nome do Pai, do Filho e do Espírito Santo. Amém. Boa noite, paz e bem.

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6: Vamos lá, gente, comigo mesmo, né, moçada? Com eu mesmo, né? Mandar um abraço pro meu amigo Canarinho lá em Pomerode. Como é que tá, Canarinho, velho? Tamo com saudade do amigo aí
9: e
6: também.
9: E aí, Márcio?
6: Tudo
9: Pedro,
6: bem, Canarinho?
9: Tudo bem, tá no... escuta.
6: Ô, oh, que coisa
9: manda
6: boa, que maravilha.
9: Manda uma música pra nós aqui em Pomerode. Pode ser o Franguinho na Panela, Marcão, do Lourenço Lorival.
6: Boa pedida.
9: Todos os amigos de Capinzal e Ouro.
6: Aham.
9: O meu amigo Nelson Wolff aqui do Pomerode.
6: Eita, tio Nelson, tio Nelson.
9: E pra minha esposa Lúcia que tá na sintonia.
6: Beleza.
9: Também.
10: O Rio Grande está em
6: primeiro lugar. Deixa eu te arrodear de figurado. É o Cerro da Rapadura, né? Mas que tal, gurizada, no coqueiro, minha companheira, tio Juca e a tia Ana no coqueiro, né? Mas que tal, né? Mas que tal, pessoal do coqueiro velho, né? E o shot de carreirinha, eu gostava de dançar. Vamos lá, caiu o palco, já já vai ter um crenguinho na panela. Olha a hora, 18 horas, 15 minutos, 24 graus, tempo nublado. 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Não é só pro seu Lúcio, pra esposa, pra neto, o pessoal que tava lá na feira.

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2: 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Mandar um abraço aí pro Dirceu, né? 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E também não posso esquecer de mandar um abraço especial pro Dr. Wilson Borges, né? Dr. Wilson Borges coordenou os assados lá no sábado e domingo lá. Ô, Dr. Wilson, um abraço, obrigado. Quando é Borges, né? E todo o pessoal que tava lá, Grimpa e Clores também, né? Isso, toda a turma, enfim. Um abraço, parabéns aí para vocês também, né, que sempre estão acompanhando nós aí também, o pessoal da Grimpa e Clores e também da Agroveterinária Palhoça também. Quero mandar um abraço, pessoal que eram parceiros nossos na Quest Colônia, pessoal da Cressol também, né, um abraço para da Cressol, né, eita, gurizada, é casa pronta, enfim, né, alô, muita gente lá, né, muitos parceiros nossos lá, com certeza, sempre fazendo a diferença mesmo. Então, um abraço para vocês, obrigado pelo carinho de todos, tá bom? Lá para a Grace, o pessoal da Cooper Nossa e dos produtos que estavam lá também, pessoal da feira, né? Um abraço ao Lúcio Antonello, que todos os amigos nossos, né, que estavam lá, enfim, um geral, era 180 expositores, gente. Tinha gente em tudo que é lado, mas mais uma vez, também um abraço especial ao Dr. Wilson Borges, um abraço especial aí, pessoal dos Adubos Ouro, né? Pelo carinho também, mas que tal, gurizada, velho, né? Foi de nós encher o bucho por lá de quanta comida boa, né?
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2: Mas é comigo mesmo, vivente, velho. Mas olha o compadre negro da cordião, né? O homem vem, não é claro, com um shot de laranjeira, de arrepia. Deixa eu mandar um abraço aqui pro Toninho, claro. Cara, ô, tio Toninho, como é que o senhor tá, homem do céu? Tá bem?
5: Tá, boa noite, boa noite.
2: Se chover, eu te aviso,
5: Toninho. É a Carol da Laura Milho, Capinzal.
2: Se chover, eu te aviso.
5: Obrigado aí, ouvindo o programa do amigo.
2: Mas obrigado, meu irmão.
5: E vê se roda pra nós aí no Milhar do Zeri com uma boa aí.
2: Mas, carcura.
5: Beleza? Oferece o pessoal lá do Rio Pardo, do Valdir, do Vilato.
2: Mas, homem, só gente boa.
5: Após o Bevilacqua da Barra do Leão ali, o Bernardo.
2: Mas é, gente boa.
5: Vai lá do Pesca e Paga Pasquale.
2: Esse é o Edson, Dona Cláudia,
5: Valiello. O Teixeira e o Ivinho no Parisotto. E pra todos aqui do Lauro Milho, Rossetti, Sabino, Franguinho aí, o Adão. E lá pro Valdomiro.
2: Valdomiro.
5: E pro Vidão no Pé do Moro aí. Beleza. Tamo ligado, ouvindo aí o amigo, beleza?
2: Obrigado,
5: um abraço, até amanhã cedo.
2: Que Deus abençoe você, vou rodar se um milionário depois. O Adelir também, como é que o senhor está, seu Adelir, tudo bem?
6: Boa noite, meu amigo Marcelo.
2: Tudo Pedro. Bem, tio
6: Adelir? Certo, tranquilo, Adelir aqui é do bairro Fernando, até foi possível, corta ele ficha pra nós aí, ó, Moreno do Choda, com o Porca Véia, oferecendo pro... pro Souzinho, meu cunhado. Ah,
2: exato.
6: Tamo ligado aí no
2: tá
6: rádio.
2: Bem, de cunhado, vem.
6: Acabamos de cevar um chimarrão, velho, aqui na varanda.
2: Mas olha aí, esperando a chuva.
6: Um abraço então. Aí, amigo, velho. Fica com Deus. Deus te abençoe você e sua família aí.
2: Amém. Igualmente, tudo desejado de bom pra mim, que Deus te dê em dobro, meu irmão, velho. Vamos seguir, nós vamos trazer o curanguinho na panela. Depois vai ter um do Milionários Henrique, vai ter Moreno Chos, Marco Lara, alô, Sozinho, um grande amigo nosso também, né? Ande Sozinho, né? Ande Sozinho, velho, acompanhando nós também. Parece pro baixinho, baixinho. Teve lá no nosso stand da Capizal, que vem também na casa, colou no gordo do Crete, gordo do Crete.

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1: Mas que tal, né, por aqui mesmo, né? Tio Jair Zanoni também acompanha nós. Um abraço, tio Jair Zanoni, veio. E a Bíblia, tava lá no desafio também. O Jair nem botou a mão no saco lá, né? Pra ver o desafio da mão. Brincadeira. Ô, baixinho. Como é que tá? Baixinho, certo. Baixinho.
2: Me ofereça uma música aí boa.
1: Deixa pra nós. Tem o milionário Zé Rico, Águas da Saudade. 17:27, já vai ter uma morena luxuosa. Aô, Cabanel Mondão. É, mandar um abraço aí pra Ramone, pro esposo também lá do Sítio Zaco. Tava lá ontem, foi fazer uma visita pra nós. Obrigado, senhor Ademar e toda a família. Cabanel Mondão. É.

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1: Vamos lá, né? Final de tarde, tempo nublado na nossa região, né, Coutinho? Tivemos aí um dia aí com bastante calor até, né? Temperatura bastante 25 graus. 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Boa noite, Coutinho.
2: Boa noite. O tempo segue no geral com nebulosidade na região, nessa terça, mas para tempo bom, fresco de manhã, quente à tarde, pode passar dos 28. E fica aí com chance pequena de alguma chuva ou trovada do meio da tarde para a noite, podendo falhar. Aumenta bem mais a condição na quarta, mas já considere nessa terça com alguma chance, podendo ter algum granizo, alguma coisa pontual. Quarta um pouco mais. Na quinta e sexta, mais para bom, friozinho de manhã, esquenta de tarde. Sábado, parte dele se aproveita, final da tarde de sábado ou domingo, já está querendo colocar chuva de novo. Da Climaterra, Ronaldo Coutinho.
1: Ok, obrigado, Coutinho, né? Então, trazendo essa previsão do tempo. 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Ô, seu Lúcio, velho, um abraço. Obrigado aí pelo carinho, obrigado pela parceria.
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1: 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Mandar um abraço pro meu amigo Rodrigo Neis, também com nós, obrigado, Rodrigo. 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
1: Quero mandar um abraço pro Gabriel Pacheco, pessoal dos Concreto Vale, né? Isso, lá de Campos Novos, eles que vão e voltam todo dia, Campos Novos, Piratuba, essa região também, obrigado pelo carinho, tá bom, meu irmão, velho? Que Deus abençoe vocês aí sempre. Meu amigo Edson Correia da Silva, acho que é de Lacerdópolis, se eu não estou enganado, né?
6: Boa noite.
1: Boa noite, seu Edson.
6: Márcio Pedro, tudo bem? Tô... É o Edson aqui de Lacerdópolis, tudo certo?
1: Tudo bem, meu amigo.
6: Faz favor de rodar uma música aí para nós, aí para mim e minha esposa, e cadastrar eu no
1: ranchão. Mas, cara, pula.
6: Por favor.
1: Obrigado.
6: Estamos escutando o seu programa aí. Eu ouço todo dia o seu programa.
1: Ô, Edson, velho.
6: Levanto 5 horas para escutar o seu programa.
1: Mas então me mande sempre um zap, vai mandar um grito para ti, meu irmão, velho. 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Gurizados Concreto Vale, como é que tá com o Radinho 12? Vamos trazer... Milionários é Rico, 18h39. Último julgamento. Mais uma vez, um abraço pro tio Nadir da Almeida, já tá em casa, recuperando. Ô, tio Nadir, velho. Aí canta, milionário, canta, Zé Rico, essa é a camisa FM. Alô, Xandão. Como é que tá? Tio Nadir já tá no garpão, Xandão, velho.

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2: Então vamos lá, né, tio Xandão, velho. É, seu Nadir já tá no gaipão, velho. Tá se recuperando, tio Nadir, velho. Diz que a semana que vem aí já vai começar. Semana ainda brincar com o pessoal na turma da Kombi, no grupo, enfim, né? Mas pediu pra gente comunicar a todos vocês que ele tá bem, tá em casa, claro, vai ter que se cuidar um pouco, né, tio Nadir, velho? Mais devagarinho tudo dá certo, mas...
3: Ô, notícia boa, Márcio. Aí me deixa mais alegre, mais contente. Meu compadre, velho, já tá por casa, graças a Deus. Coisa boa, Deus é bom, Deus é bom. Forte abraço, já que estamos aí. Estamos, programação toda, escutando amigo aí. Aliás, dia todo na 102, né? Manda um abraço aí pra turma da Kombi, então, lá em especial pro compadre Nadir. Deus abençoe, uma ótima recuperação aí, que vai dar tudo certo. Já deu, né? E manda uma marca pra nós aí, se der tempo. Não sei se ainda você consegue. Mas se der pra rodar aí pra mim, um Teodoro e Sampaio, você já sabe o que a gente gosta. Forte abraço, Deus abençoe. Ótima
2: beleza,
3: semana.
2: Xandão. É só aqui, então. Teodoro e Sampaio, passe livre. 18:44, 16:19. Eita, muda, você não é obrigado a viver comigo se você não quer, né?

0: meu, o Tchaca também tá com o Radinho no 12. Obrigado, seu Tchaca. Como é que o senhor tá? O senhor tá bem também? Tudo certo? Boa noite.
1: Boa noite, boa noite.
0: Boa noite.
1: Márcio,
0: tudo bem, mestre.
1: Manda boa aí, do Chiquirei Paraná.
0: Manda-se. Um abraço, meu amigo.
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3: É por aqui mesmo, né? 18 horas 51, contra 9 às 19, né? Vamos que vamos, desde que desde, daqui a pouco já tem pedotuado do Neto com galpão 102, né? Louco de banho, né? Olha, vamos trazer então a música aí que o meu amigo é o Tiago pediu, uma do Chico Rei Panacoa. Aí vamos rodar, Tiago. Meu amigo ali é o Mário da Rosa, vou pedir. Ô, Pedeleca, como é que dá? Eu toquei essa música, eu não tenho essa aí aqui na programação, viu? Eu não consigo rodar sem ela estar na programação, mas vamos dar um jeito pra amanhã, tá bom? É, manda pra torcida Coxilhense, pra todos os jogadores que ontem que era o campeão no Municipal de Capinzal, as duas categorias, né? Parabéns, família Coxilhense, parabéns aos demais, todos que jogaram também, né? Que todo mundo já por estar participando é campeão, não mais que tal, né? Mas que tal, gurizada velha? Aô, Mundão Velho, 18:52, 8 mais 19, saco de estopa, Chico Rei, Paraná.

0: Mas é que tá, moçada, velho, deixa eu mandar um salve aqui pro João Melancia. Ô, João Melancia, como é que tá?
1: A nós, irmão. Boa noite, Márcio.
0: Tudo bem,
1: João? Mandar pra nós, cadeira amiga, velho.
0: Mas claro que dá, João. E aí, com essa nós já vamos chegando ao finalzinho. O Companhia 102, né? Eita, moda, velho, já chega Pedro Eduardo Neto num garpão 102, né? E amanhã, se Deus quiser, eu acredito que ele queira. Sempre tem que botar pensamento positivo, né? Ele não sabe o momento, a hora seguinte, mas se Deus quiser e der muita saúde pra nós, estaremos amanhã por aqui, 4:30, tentando alegrar esse meu povo de toda a região. Não agradando todo mundo, porque nem Jesus agradou todo mundo, né? Mas vamos tentar fazer aquilo que a gente sabe devagarinho e sempre, tá bom, gente? Um abraço, 18h56, 4:19. Barrito, carinha amiga, essa vai lá pro meu amigo alemão, Paulo Lopes, pra dona Alessandra, tio Ito, no Lacerdopes, dona Ines, toda gurizada, tchau!

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1: Boa tarde, povo de Deus, amados filhos e filhas. Que bom que você está aí. E vamos juntos nesta tarde pedir a Deus Nosso Senhor as graças que tanto necessitamos. Qual a intenção que te faz agora estar com o rádio ligado e disposto a rezar? Diga para Deus: Senhor, estou precisando tanto desta graça. Me dê discernimento, me dê luz. Por isso a oração. Vamos juntos, com fé, com confiança. Em nome do Pai, do Filho e do Espírito Santo. Amém. Senhor Deus, ao chegar esta tarde, queremos pedir por todos aqueles que se recomendaram às nossas orações, mas de modo especial, Senhor, rezar pelos doentes. Senhor, a gripe nos amedronta, há vítimas. Pedimos por aqueles que estão desprovidos de condições financeiras, aqueles que estão desprovidos de esperança. Nossa Senhora da Saúde, junto a Deus intercedei pelos doentes, consoladora dos aflitos. Sede a esperança daqueles que não têm a quem recorrer. Nossa Senhora da Saúde, orientai que os cientistas encontrem a cura deste mal. Que os médicos possam dar assistência necessária aos doentes. E rezamos também por nós, Virgem Maria, livrai-nos deste perigo. Como fruto desta Ave Maria, oferecemos por todos os doentes, principalmente aqueles que estão passando por profunda provação, que esperam uma cirurgia, ou estão esperando a cura de seus males. Ave Maria, cheia de graça, o Senhor é convosco. Bendita sois vós entre as mulheres, e bendito é o fruto do vosso ventre, Jesus. Santa Maria, Mãe de Deus, rogai por nós, pecadores, agora e na hora de nossa morte. Amém. Nossa Senhora da Saúde, interceda junto a Jesus por todos os doentes. Nossa Senhora da Saúde, livrai-nos de todo o perigo do corpo e da alma. Ao voltarem para casa, voltem com o coração cheio de amor e repleto de paz. Até amanhã.
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2: 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São 19 horas, mais 4 minutos.

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1: Isso, gurizada, boa noite a todos. Hoje, segunda-feira, dia 27 de julho de 2026. Sejam muito bem-vindos. Eu me chamo Pedro Antônio Toaldo Neto e tô chegando para te fazer companhia até as 21 horas com o nosso Galpão 102. Com a direção de Rádio Luiz Pedro Escarton.
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1: Eu não venho vindo de muito perto e pra bem longe é que eu vou. Eu chego quando anoitece, mas quando amanhece eu já não me estou. Agradecendo mais do que mensalmente a Deus por me dar esses pertences de ter a alma gauchesca em sangue catarinense. 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Gurizada, aquenta tua água, prepara o teu mate, aumenta o volume do rádio, que apesar de uns dias fora, eu tô de volta e tô chegando de cano cheio pra começar bem. Vem comigo, Grupo Carqueja, e a música Fortuna.

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2: É, gurizada, tamo por cá, né? 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É, gurizada, 19 horas mais 22 minutos. Para quem me acompanha diariamente, sabe que quarta, quinta e sexta-feira já não estivemos presentes junto a rádio fazendo o nosso programa, deixamos gravado o nosso programa. Eu gostaria de comentar aqui, né? Me retratar o motivo por que estive ausente os três dias aos meus ouvintes, aos meus amigos que não me acompanham diariamente. Estive juntamente à Agro São Pedro na quarta, quinta e sexta-feira, também sexta, sábado e domingo. Estivemos na Feira de Jaburá. Estivemos presente com a Agro São Pedro, representante oficial da Delaval e também da Farenzena, né? Estou ingressando junto aos vendedores da Agro São Pedro, estarei representando ela aqui na nossa região e estava em um treinamento, né? Então gostaria já de pedir desculpas, às vezes a gente vai estar se ajuntando essa semana também e daí precisar me ajuntar algum dia, tá? E só para deixar os meus ouvintes a par, que agora somos representantes oficiais da Delaval, né? Da Agro São Pedro, que seria a Farenzena e a Abate também, né? Certo? Então, aqui está as minhas explicações, a gurizada que me mandou um abraço, me mandou mensagem. Tá explicado, gurizada. Quero mandar um abraço especial por aqui. Isso, vai um abraço mais do que especial para dona Gelsa, a esposa do Farias lá do Lindenberg, né? É, me pediram uma música bem buena, estão lá na Santa Helena, estão nos acreditando. Vai um abraço especial para vocês. Vamos estar trazendo a Casco de Mulo com os Monarcas. Também o meu amigo Tio Lori da Gaita. Boa noite, Tio Lori.
3: Boa noite, Pedro Toaldo Neto. Aqui é o Tio Lori da Gaita. Pedro, eu queria se não fosse encontro, que você rodasse aí o timbre de galo com o Dão Hortaço, oferecer ali pro patrão Elia de Moraes, pro Guto do Mato, meu afiado, pro Vardomiro da Rosa, e lá pro meu amigo, seu Nadir, que hoje eu soube que ele tá se recuperando, que deu um problema de saúde nele. Eu peço que Deus abençoe ele, que ele me ore bem. Amanhã depois ele está entreverado com nós pedindo música para você aí, o seu Nadir de Almeida lá. Vai, um abraço, Tio da Gaita, um buenas noites para vocês, moçada, bueno, tudo de bom para você aí.
2: Buenas noites, Tio Lori, um abraço bem chinchado para o senhor, deixa para nós, vamos estar rodando o timbre de galo para o senhor e daqui um pouquinho nós começamos também. Vou trazer em especial, eu ia frisar nesse momento também o meu amigo seu Nadir de Almeida, né? O homem velho ficou adoentado esses dias e tá sempre conosco. Vamos trazendo um Erlo Pélix e também Elton Saldanha com os amigos do Templo Antigo. Antes, vem comigo aqui, nesse jeito, nesse mesmo embalo. Vem comigo a Casco de Mulos.

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2: Isso, gurizada! 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É, gurizada, quero mandar um abraço. Vamos de abraço. Vamos mandar um abraço especial. Mano, veio Tchaca, como é que temos, doutor? Tranquilo e sereno.
3: Boa noite, né? Beleza, aí, gurizada. Show de bola aí. Mano, aí, ó, facão três listas aí, gurizada, fazendo favor. Tudo bom, trabalho.
2: Vamos achando, facão três listas, vamos estar rodando pra ti, meu amigo Tchaca. Vai um abraço, né? Vamos achando o facão três listras por aqui, com o Teixeirinha. É, daqui um pouquinho vem ele, né? Temos o Tempo e o Bueno também com o Marcelo Omos, daqui um pouco vamos estar rodando. E o meu amigo Ivar Facim, como é que tema? E vai ir, né? E não Ivar. Vai um abraço especial, meu amigo Rato, tamo ligadito, né? Boa noite, Tietualdo, como é que temos? Tranquilo e sereno, né? Que tu acha? Tô de volta, tava com saudade de mim, né, Rato? Pode falar a verdade. Vem de lá, vem comigo, Teixeirinha. Vem, facão três litros.

Então, quem achar um óculos de grau de criança, tá? Com uma fita rosa, ele não tem as pernas, é uma borracha rosa ao redor. Isso, vem chegando Baitaca, mais pra louco do que pra certo.

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1: É, tamo por cá novamente, né, gurizada? Quero mandar um abraço especial, meu amigo Toninho Mascarello. Quero mandar um abraço especial também lá pro meu amigo Tião Galinha, tá me agradecendo. Meu amigo Jack, tá hoje no Recanto dos Pássaros, vai um abraço especial pra ti, amigo Eric Jumbelli também. Quero agradecer até a visita, o detalhe do meu amigo Garimbel. Tava lá no Lindenberg, um abraço especial, Garimbel. É, por aqui, gurizada, por aqui. Quero trazer uma música bem buena, vai indo os mirins. Promessas do meu pai, vai especial para toda a gurizada que tá me iniciando na região do Alto Alegre, Lindenberg, Vila União. Vai um abraço especial para essa gurizada e o capitão não posso deixar de fora também.

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0: aí, bombou?
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1: É, gurizada, até acima do bico branco. Por aqui, gurizada, vou me despedindo, agradecendo mais do que mensalmente a Deus por me dar as pertences de ter a alma gaúchesca em sangue catarinense. 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Gurizada, amanhã eu tô de volta, tá? Amanhã é certeza que eu tô de volta. Vem comigo. De rápido intervalo comercial.
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0: Vai se apagando a chama no galpão, mas fica aceso o calor no peito e no coração. Por aqui ficamos mais uma edição do Galpão 102. Converso, conto e verdade, música nativista, prosa boa e saudade. Desejamos a ti, vivente, uma noite abençoada e que na próxima ronda a escuta seja retomada.
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2: 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As notícias do governo federal que movimentaram o país no dia de hoje.
3: Olá, boa noite.
4: Boa noite para você que nos acompanha em todo o país.
3: Segunda-feira, 27 de julho de 2026.
4: Vamos aos destaques do dia.
3: Estatuto da Igualdade Racial completa 16 anos.
4: Um marco legal no fornecimento de direitos e geração de oportunidades.
3: E quem conversa com a gente sobre os avanços da lei é Bárbara Oliveira, secretária executiva do Ministério da Igualdade Racial.
5: O Estatuto, ele fez um processo de trazer como responsabilidade para o Estado brasileiro a obrigação de enfrentar o racismo nas suas políticas, nas suas ações.
4: Proteção no ar.
3: Na hora de escolher o que as crianças assistem e jogam, a classificação indicativa é a maior aliada de pais e responsáveis.
6: A classificação indicativa leva em conta se a produção exibe cenas de violência, se há conteúdo sexual ou de nudez, ou se faz uso ou referência a drogas lícitas e ilícitas.
4: Cultura.
3: Teatro Amazonas em Manaus e o Teatro da Paz em Belém são reconhecidos como patrimônio cultural do mundo. Luana Karen.
7: Os teatros passam a figurar juntos na lista do Patrimônio Mundial Cultural da Unesco, com o nome Teatros da Amazônia.
4: Hoje, na apresentação da Voz do Brasil, Mariana Jungmann e Luciano Seixas.
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4: Brasil e Coreia do Sul.